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3: 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Duração do áudio, 30 segundos.
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1: 9:59.
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1: 11:04.
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1: 11:34.
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0: meia-noite e 24.
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0: Obrigado, Diego. Vitor Hugo.
1: Obrigado, Bruno e Marrone, por aceitar o convite e cantar essa moda linda com a gente.
2: Alô, meninos, sucesso pra vocês.
3: Oh! 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
4: Meia-noite 42.

0: bati palma porque eu achei maravilhoso.
1: Que lindo!
2: Que coisa linda, né?
3: 1 e 4.

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1: 1h23.
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1: 2h20. 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

0: 1319.
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Você tá aí? O que que tá acontecendo?

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2: 4:42

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1: 5:21.
2: Deus, nosso Pai, que sois todo poder e bondade, dai força àqueles que passam pelas provações, dai a luz àqueles que procuram a verdade, e ponde no coração do homem a compaixão e caridade. Deus, dá ao viajor a estrela guia, ao doente o repouso, a criança o guia, o órfão o pai. Senhor, que a vossa bondade se estenda sobre tudo o que criaste. Piedade, Senhor, para aqueles que não vos conhece. Esperança para aqueles que sofrem. Que a vossa bondade permita aos espíritos consoladores derramarem por toda a parte a paz, a esperança e caridade. Deus, um raio, uma faísca do vosso amor pode abrasar a terra. Deixai-nos beber nesta fonte de bondade fecunda e infinita, e todas as lágrimas secarão, e todas as dores acalmar-se-ão. Um só coração, um só pensamento subirá até vós, como um grito de reconhecimento e amor. Como Moisés sobre a montanha,

0: Venha, nós vos esperamos com os braços abertos. Ó bondade, ó beleza, ó perfeição, e queremos de alguma sorte merecer a vossa misericórdia. Deus, dai-nos a força de ajudar o progresso espiritual, a fim de subirmos até vós. Dai-nos a caridade pura, dai-nos a fé e razão, e dai-nos a simplicidade que fará de nossas almas um espelho, onde refletirá a vossa divina imagem. Você, amigo e ouvinte da Liberal FM, acredite na força, no poder e no amor de Deus, para que possa se levantar todas as vezes que cair. Diga sempre a você mesmo: vou conseguir superar todas as dificuldades. Serei um vencedor, pois sou filho do Deus vivo, o Rei do Universo.
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1: 5:43.
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0: 6 e 4.
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1: 6h20.
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1: 6h40.
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1: 73.
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0: 7721.
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1: FM, agora 7:33.
2: Repita a hora certa, 7:33.
1: Bom dia, segunda-feira, 31 de agosto de 2026. Começa agora pela Rádio Liberal FM, a primeira edição do Jornal da Liberal, numa apresentação de Chico César e Ana Paula Freitas. Bom dia, Chico.
2: Bom dia, Ana, e bom dia a todos os ouvintes do Jornal da Liberal de toda a região do Araripe.
1: E vamos aos principais destaques da edição de hoje.
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2: Bandeira tarifária de energia permanecerá amarela em setembro.
1: População estimada do Brasil chegou a 214,2 milhões de pessoas em 2026.
2: Projeto propõe transparência, né? Nas filas de consultas e cirurgias do SUS.
1: O projeto prevê pena de até 30 anos para racha com morte e pensão à família da vítima.
2: E no giro policial desse final de semana.
1: Polícia Militar prende homem flagrante por violência doméstica.
2: Homem comandado de prisão em aberto é preso pela Polícia Militar.
1: Foragido da justiça por estupro lá em Santa Catarina é localizado e preso pela Polícia Civil.
2: E homem é suspeito de estupro de vulnerável.
1: Essas e outras a partir de agora em destaque no seu Jornal da Liberal, que já começou e já está no ar.
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1: Excelente manhã, bom dia, bem-vindas, bem-vindos ao nosso Jornal da Liberal em sua primeira edição, com muitas notícias, com muitas informações e, claro, contar também com a participação do nosso ouvinte, que tem sempre vez e voz no nosso Jornal da Liberal. Se possível, né, Chico, quem está em casa, é importante que durante esse mês possa também mandar sua mensagem de texto, né? Se for só para ouvir aí o seu nome, o seu alô aqui no Jornal da Liberal, manda só seu nome e a localidade de onde você está falando para participar. Se tiver, claro, alguma crítica, algum elogio, alguma sugestão de melhoria, alguma reclamação, aí sim você fica à vontade para mandar o seu áudio curtinho também. Se identifica a localidade, diz qual é o problema, né, ou a solução. Relata pra gente aí no Jornal da Liberal, pra gente trazer o máximo de ouvintes atendendo esses pedidos ao longo desse mês, que está extenso, né? Tá encerrando o mês de agosto, Chico, mas a gente entra pra setembro.
2: Hoje é o último dia, né,
1: Ana? E o jogo, digamos assim, político, né, bem acelerado, né, para esse mês agora.
2: Também,
1: e acirrado,
2: né?
1: Verdade. Bom dia.
2: Acelerado e acirrado também, né? Como a Ana falou, aqui você tem vez, viu? Você tem voz, então manda aí. Tá certo, a partir de agora a sua mensagem de texto de voz para o nosso LibZap 996005000 e você participando com a gente. Hoje, segunda-feira, é dia de Feira Livre onde, Ana?
1: Hoje, dia de Feira Livre em Bodocó e Pubi, né? Pubi. E a gente
2: muita
1: aproveita.
2: Gente ressaca, né?
1: É verdade. A gente aproveita para abraçar todos os comerciantes, todos os feirantes e a população também que esteve presente aí nessa festa de agosto de 2026, ontem, né, no 20º Festival da Cerveja. E,
2: como
1: claro,
2: tinha gente, viu?
1: Né, trazendo essas.
2: Caninanda deu um show. Tava assistindo pelo YouTube da rádio.
1: É, o Caninanda do Forró, né? Ontem estava aí na nossa região, né, em Pubi, precisamente, no Festival da Cerveja, e a gente, claro, acompanhando também essas informações, né, aí nas redes sociais, com a cobertura completa aqui da Sul Libera FM 99,5. O ouvinte sabe, vai mandando aí sua mensagem, mas se você tem dificuldades, né, não sabe escrever também, não tem problema, pode mandar também sua mensagem de áudio, é importante sempre frisar isso. Aí manda só curtinho mesmo, seu nome e a localidade, se for só o seu Alice, assim como a Francisca Nasser da Inveja sempre faz com a gente, participa todos os dias aqui do Jornal da Liberal. Um abraço.
2: Alan Moraes, né?
1: Alando Moraes, né? Curtinho aí o nome e a localidade de onde está, e aí fica bom porque a gente consegue trazer mais gente para participar
2: gente
1: também do nosso Jornal
2: pessoas,
1: da Liberal.
2: Né, quando realmente, principalmente a mensagem que chega de áudio, né, de voz, ela é mais curta um pouco, né?
1: É, o alô, né, que você quer mandar aí para a família, para os amigos e tudo mais, você deixa para programação musical, porque aí consegue atender mais pedidos, porque são mais horas, né? O jornal só tem uma hora e aí a gente tem que aproveitar o máximo, principalmente nesse mês de setembro, para trazer muita informação aqui ao nosso ouvinte do Jornal da Liberal. Hora então, Chico, de faturar. A gente volta já.
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4: Libera FM agora às 7h41.
5: 7h41.
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5: Oi, a gente chega com a primeira nessa manhã de segunda-feira, falar sobre a bandeira tarifária de energia que permanecerá amarela no mês de setembro.
4: A bandeira tarifária permanecerá amarela em setembro, informou nessa sexta-feira a Agência Nacional de Energia Elétrica, ANEEL, e será mantido o acréscimo nas contas de luz no próximo mês para todos os consumidores conectados ao Sistema Interligado Nacional, que é o SIM. O custo adicional da bandeira é de 1,88 a cada 100 kWh consumidos. É o quinto mês consecutivo com a bandeira amarela. Segundo a ANEEL, a manutenção da bandeira se deve ao período seco no Brasil, o que leva a uma geração hidrelétrica menor devido ao menor nível dos reservatórios e ao acionamento de usinas termoelétricas com custo mais elevado.
5: A sinalização reflete condições menos favoráveis de geração de energia no país, com necessidade de utilização de fontes de geração com custos mais elevados, disse assim a ANEEL. A agência reguladora ressaltou ainda a necessidade do uso consciente da energia elétrica. Pequenas mudanças de hábito podem contribuir para reduzir aí o consumo e também ajudar no controle dos gastos com a conta de luz, recomenda. E criado aí em 2015 pela ANEEL, o sistema de bandeiras tarifárias reflete os custos variáveis da geração de energia elétrica.
4: Lembrando, Chico, que divididas em cores, as bandeiras indicam quanto está custando para o Sistema Interligado Nacional gerar a energia usada nas residências, em estabelecimentos comerciais e nas indústrias. As cores das bandeiras tarifárias são definidas a partir da previsão de variação do custo da energia em cada mês. Quando a conta de luz é calculada pela bandeira verde, não há nenhum acréscimo. Quando são aplicadas as bandeiras vermelha ou amarela, a conta sofre acréscimo a cada 100 kWh consumido.
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5: É você ficando muito mais informado. A população estimada do Brasil chegou a 214,2 milhões de pessoas em 2026.
4: A população estimada do Brasil, né? Chegou a 214 milhões e 200 mil pessoas em 2026. Os dados foram divulgados nessa última sexta-feira pelo IBGE e, segundo o levantamento, o crescimento populacional foi de 0,37%, que representa uma queda quando comparado ao período 2024-2025. Os cinco municípios mais populosos do país são São Paulo, com 11 milhões e 911 pessoas, Rio de Janeiro, com mais de 6 milhões e 730 mil moradores, Brasília, com 3 milhões, Fortaleza, com 2 milhões e 582 mil e Salvador, com 2 milhões e 559 mil moradores.
5: As 27 capitais concentram uma população de mais de 49 milhões de moradores, o equivalente a 23% aí do total. As menos populosas são aí Palmas, com 333 mil habitantes, Vitória, 343 mil e Rio Branco, com 390 mil moradores. O país tem 15, né, municípios com mais de 1 milhão de habitantes, que concentram aí 20% da população brasileira. Apenas Guarulhos e Campinas, no estado de São Paulo, não são capitais estaduais. Já os municípios menos populosos, né, são aí Serra da Saudade, em Minas Gerais, com 857 habitantes, Anhanguera, Goiás, com 906 pessoas, Borá, São Paulo, com 935, também Araguaína, no Mato Grosso, com 989, e Nova Castilho, em São Paulo, né, com população estimada em 1.070 pessoas.
4: E de acordo com o estudo, 2.467 municípios possuem menos de 10 mil habitantes, embora representem 44% do total dos 5.571 municípios. A população somada é estimada em 12.780.000 pessoas, equivalente a 6% da população total. O Sudeste se mantém como região mais populosa, com 89 milhões de pessoas, representando 41,6% da população total. A região menos populosa é o Centro-Oeste, com 17 milhões e 400 mil pessoas, estimada em 8% da população brasileira. Chico, e eu aproveito essa matéria para, né, inclusive dizer da importância, né, do Instituto Brasileiro de Geografia e Estatística, o IBGE, não só nesses estudos, né, nessas amostras, mas principalmente, Chico, no quesito de, junto, claro, a projetos, né, de deputados federais, estaduais e também, né, senadores, né, não deixar mais haver municípios, né, digamos assim, colocar em lei que vigore municípios que têm uma quantidade muito pequena de vereadores, porque, aliás, perdão, que seja emancipada, né, enquanto município, porque tem menos de 1.000 moradores, isso que eu ia dizer, né, menos de 1.000 habitantes. Porque com isso a gente sabe que gera também despesa pública, Chico. Você imagina que, independente de ter 1.070 pessoas, como é em Nova Castilho, em São Paulo, ou ter 857, como a Serra da Saudade, vai precisar ter um prefeito, um vice-prefeito, cargos, né, de secretários, né, de administradores, vereadores, que é quem vai atender a necessidade da população. Tudo isso gera despesa pública também.
5: Verdade, né? Acho que a população toda trabalha nessa prefeitura, né? Pode ser também.
4: Ou não, né? Porque a gente sabe que precisa ter a questão, o repasse também é bem menor, né? É inferior.
5: Agora,
4: mas o do cargo não muda, viu,
5: Chico? Município com menos de 1.000 habitantes, Ana.
4: Olha quantos,
5: aqui,
4: né?
5: Tem bairro aqui em Oricuri, e olha lá que tem. Mas é o triplo, né, o quíntuplo, vamos dizer assim, dessa população.
4: Verdade, e a gente consegue, né, claro, é importante, né, ter alguns trabalhos, mas por que não ser distrito, né, ali que traga, né, a melhoria para a população, né, serviços que sejam direcionados para os distritos, para também não ficar isolado, né, não viver isolado das demais demandas, se colocar grupos específicos para atender a população, mas eu acho que às vezes essa questão também do número muito inferior acaba atrapalhando em muito trabalho, porque acaba não conseguindo avançar tanto, Chico, né? Grandes projetos, outras estruturas, a maioria das vezes grandes empresas não querem, por exemplo, irem lá, né, e fazer a economia girar colocando seus comércios, seus empreendimentos, e acaba tendo que muitas vezes essa população ela migra da cidade pequena para uma cidade maior, o que no final das contas vai acabar sendo só mais um número de população e todo mundo vai buscar a nossa cidade. Aqui na região do Araripe, como é Ouricuri e tantas outras na nossa região, que hoje tem uma estrutura e um conforto melhor, né? Ninguém está dizendo que é, tipo, perfeito. Também ninguém está dizendo que é o fim do mundo. Mas a gente sabe que, das dificuldades que tem. E muitas vezes o jovem não encontra a oportunidade, ele vai estudar
5: vai fora,
4: né? Verdade. Que seja no Recife, que seja em Juazeiro, porque a gente tem muito estudante que pertence mais ao Ceará do que a Pernambuco, porque está aqui na divisa, né? A gente mora aqui, no, digamos assim, beirando, né, o estado do Ceará.
5: Ou uma faculdade, né?
4: E aí sempre vão no sonho da faculdade. E muitas vezes, pela faculdade, Chico, tem uma oportunidade de trabalho e ficam por lá mesmo, né? Formam suas famílias ou sua independência financeira e por lá mesmo ficam e segue a vida, né? E os pais, todo mundo que se esforçou tanto, bastante, às vezes não tem um retorno na nossa região por falta de oportunidade, muitas vezes, de estudo e de emprego, né? Nesse retorno, digamos, dependendo do tipo do curso. Então, é importante também, né? Projetos, né? Que incentivem também a melhoria da população no emprego, na educação, na saúde, mas se pensando no todo, para evitar, às vezes, ser só números ou estatísticas no IBGE, não é verdade, Chico?
5: É verdade, Ana, e a gente trouxe agora em destaque esses números, né, uma população estimada no Brasil, e daqui a pouquinho a gente vai trazer sobre Pernambuco, viu, Ana? Pernambuco, daqui a pouquinho.
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4: Liberal agora 7:49.
5: Repito, hora certa é 7:49. Então vamos trazer agora, Ana. A população de Pernambuco cresce e chega a 9.583.177 habitantes. É o que aponta o levantamento aí do IBGE, viu?
4: Vamos então, né, afunilar essa informação do Brasil para o nosso estado de Pernambuco, que tem 9.583.176 habitantes, segundo estimativa divulgada na última sexta pelo IBGE. Esses dados consideram a contagem da população até o dia 1º de julho de 2026. No estado, o número representa um aumento de 0,22% em relação ao ano passado, quando o IBGE somou 9.562.207 habitantes. Pernambuco figura como o sétimo estado mais populoso do Brasil e o segundo mais populoso da região Nordeste, ficando atrás apenas da Bahia, que soma 14.889.472 habitantes. O Ceará aparece em terceiro na região com 9.302.211 moradores.
5: Pois é, e a gente traz um giro para você conferir a população dos estados do Nordeste. Em primeiro lugar, Bahia, como a Ana já falou, com 14.889.472 habitantes.
4: Segundo lugar aparece Pernambuco, o estado, né, de Pernambuco como mais populoso, 9.583.176 habitantes, o que é 0,22%.
5: Pois é, você trouxe também aí sobre o Ceará, que tem 9.302.211 habitantes.
4: 0,36, né, esse percentual. Bem atrás, né, com um crescimento apenas de 0,09%, mas ainda assim ocupa a quarta posição. 7.024.557 habitantes é o Maranhão.
5: É, o quinto lugar está com a Paraíba. 4.182.828 né, habitantes, 0,4%.
4: Aparece em sexto lugar, a de 0,25%, né, o que representa 3.463.737 habitantes.
5: O Piauí está em sétimo lugar, com 3.392.617, 0,24%.
4: O crescimento de Alagoas, né, até assusta, é apenas de 0,01%. 1%, né? Mas ocupa a oitava posição, né? Alagoas aí com 3.221.128 habitantes.
5: Pois é, e Sergipe está na nona colocação aí com 2.307.255 habitantes, 0,34%.
4: É, Chico, e lembrando que os municípios, né, de acordo com esse levantamento, a capital pernambucana, Recife, é o município mais populoso de Pernambuco, com 1.588.983 habitantes, um aumento de 0,04% com relação aos dados de 2025, que estimavam aí 1.588.376 pessoas. Na sequência estão Jaboatão dos Guararapes, 685.222, Petrolina 422.461, Caruaru 408.281, Paulista 367.155, Olinda com 364.087, Cabo de Santo Agostinho 219.044, Camaragibe 156.425, Garanhuns 152.484 e Vitória de Santo Antão com 142.419.
5: Pois é, a gente destacando para você, ó, em Pernambuco, a cidade e território com menor população é Fernando de Noronha, com 3.364 habitantes, seguido em ordem decrescente, né, de Itacuruba, com 4.491 moradores, e em Gazeira, com 4.989 habitantes.
4: E a gente, claro, traz então para você, né, a lista dos 10 municípios, né, territórios de Pernambuco com menor população estimada. Na sequência, né, iniciando aí, né, e a gente traz essas informações para você.
5: É, Ana, a população, você destacou aqui em cima, né, a população dos municípios com maior número de população, né? E agora a gente traz com menor, né, Ana? Primeiro lugar, Fernando de Noronha, como a gente citou aí, 3.364.
4: Itacuruba está, né, em segundo, né, com 4.491.
5: E terceiro é em Gazeira, com 4.989.
4: Calumbi aparece em quarto com 5.342.
5: Quinto é Salgadinho, com 5.346.
4: Em sexto lugar, Solidão, 5.371.
5: Sétimo é Quixaba, com 6.751.
4: Terezinha, em oitavo lugar, com 6.850.
5: A nona colocação ficou com Palmeirina, 7.059.
4: E em décimo lugar, fechando aí essa lista, e está na nossa região do Araripe, é o município de Granito, com 7.227 habitantes. Fechando então, Chico, essa população. Então, se a gente for na sequência aqui de Pernambuco, dos 10 municípios, né, com menor população, primeiro lugar está ocupado por Fernando de Noronha. E nessa lista, né, que ela segue, lembrando, em primeiro lugar de todos, o recorde é Fernando de Noronha. Em décimo, a gente encontra aqui um município da região que é Granito.

0: E mesmo assim ainda tem mais de 7 mil habitantes, né? Fernando de Noronha é uma ilha, mais de 3 mil habitantes. E os municípios seguindo essa ordem, né? Tirando a ilha, né? Vem de Itacuruba para cima, são mais de 4 mil, né, habitantes. Para se ter ideia, a gente sabe que tem bairros, claro, dentro de Pernambuco, independente de qual seja o município, que a gente tem praticamente essa população. Mas é importante, sim, esse crescimento da gente ver, né, o rendimento, né, porque é mais de 4 mil, você imagina, verdade, né? Já dá para se ter outros investimentos.
1: Isso aí no caso dessa lista com, né, os municípios com o menor número de população, né? Agora, é no maior número aí, a gente vê Petrolina, né?
0: Petrolina.
1: Terceiro lugar no estado. E primeiro no sertão, né?
0: Primeiro no sertão, né? Que supera. Inclusive, Chico, nessa lista de 10 municípios, não sei se te surpreendeu, mas a gente não encontrou Serra Talhada, que pra gente também é uma referência no sertão.
1: Referência Salgueiro também, né?
0: É, e aí não aparece nesses 10, né? Mas pode ser que apareça para os 20, né? Mas para os 10 primeiros colocados, não. Né? Caruaru não é surpresa para mim, Petrolina, Recife. Mas, por exemplo, Jaboatão dos Guararapes, muita gente não sabe, Chico, mas boa parte, né, dos hospitais, né, principalmente de maternidade, de planos de saúde para quem mora na capital, é localizado em Jaboatão dos Guararapes.
1: É tudo então, ali próximo do Recife, né, Ana?
0: Se a gente passa, a gente...
1: É região metropolitana já, né?
0: A gente acha até que é um bairro, né, do Recife, né? Mas, na verdade, já são outros municípios, né, colados ali. E Jaboatão é líder, Chico, né, em nascimento de crianças, por conta de hospitais, de clínicas, que tem plano de saúde. Então, assim, muitos moradores, né, muitas empresas, muitos investimentos, inclusive, né, de transportadoras, ficam ali localizados em Jaboatão dos Guararapes. Então, é por isso que aparece na lista, porque se fosse pra gente só citar aleatoriamente, muita gente nem falaria Jaboatão, mas é uma cidade tão importante quanto a própria capital, viu, Chico?
1: É verdade, mas você vê a capital, Ana, que tá, olha a diferença do primeiro colocado, que é a capital, para o segundo, né?
0: É, quase que a gente fatia em três, né? É um terço praticamente, né? Dessa população. E de Petrolina para baixo, não. Aí não é mais um terço, vai bem além, bem abaixo disso, né?
1: A diferença vai diminuindo,
0: mas é importante, né, a gente sempre trazer, Chico, esses números para mostrar o quanto que vem se destacando.
1: Mas a gente precisava disso, né? Aliás, o Brasil precisa disso, né?
0: E nos estados do Nordeste,
1: prefeitura,
0: Pernambuco em segundo,
1: verdade,
0: né?
1: Os municípios precisam, entendeu, desses números para poder calcular também a sua população e saber como fazer para trabalhar com essa população de cada município.
0: É verdade.
1: Município, né?
0: Dos estados do Nordeste, te surpreendeu Bahia estar em primeiro lugar?
1: Não surpreendeu não,
0: eu,
1: Ana.
0: Eu também não.
1: Surpreendeu não, porque
0: eu
1: a Bahia...
0: Eu esperava.
1: A Bahia, meu
0: populosa,
1: amigo...
0: Populosa, né?
1: É, extensão territorial é grande, viu?
0: É verdade. Eu sempre brinco, para quem vai para qualquer outra cidade, para qualquer outro estado Brasil, tem que passar pela Bahia.
1: Você vai para São Paulo, passou ali de Petrolina, já é Bahia. Juazeiro, mas para você sair da Bahia, você anda, viu?
0: Dá trabalho.
1: Mas anda para poder chegar em Minas Gerais.
0: É verdade. Ou se for outro estado que faça divisa também com ele, né? A gente passa rapidamente, se vier, digamos assim, descendo, né? Ali do Rio Grande do Norte, que seja. A gente pode passar Rio Grande do Norte, Paraíba, um exemplo. Digamos que você entre pro lado de cá, Maranhão, Pernambuco, Piauí, que seja. Ceará, você passa a região Nordeste todinha em um dia, tranquilamente, desde que você não entre na Bahia. Entrou na Bahia um dia todinho só de Bahia, né, Chico?
1: É verdade, eu fui para São Paulo uma vez de ônibus, mano. Eu queria que você visse. A gente não sai daqui mais não, da Bahia.
0: Amanhã, anoitece, tá na Bahia.
1: A gente não chega em Minas Gerais, não. Na Bahia, que é aí, né? Bahia.
0: Calma.
1: É Bahia, mas é extensão territorial, é longa.
0: É verdade, né? E a gente vê, né, o quanto que é importante essas informações. Agora, claro, me surpreendeu Pernambuco ocupar, claro, a segunda posição.
1: Que bom,
0: eu,
1: né,
0: imaginava que do Nordeste, de todos esses, o segundo lugar seria Ceará.
1: Ceará, eu também pensava.
0: Né? Ou Maranhão, porque na minha cabeça...
1: Mas você vê que a diferença é pouca também, né?
0: É pouca, mas aí eu ainda assim imaginei que o Ceará e o Maranhão, em termos de população, eu achei que eram maiores ainda. Eu pensei que Pernambuco tivesse quarto lugar, essa era a minha expectativa, não mais que isso, mas em quarto lugar. Mas, surpreendentemente, né, é o segundo lugar ocupado, né, de população, né, dos estados do Nordeste.
1: Tem um lado,
0: né,
1: bom e tem um lado ruim, né?
0: Aí requer mais um olhar criterioso, né, mais investimentos também para o nosso estado. Na Liberal, já 7h59.
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0: Já a gente vai trazer também a participação do nosso ouvinte, que tem vez e voz no Jornal da Liberal aqui na 99,5.
1: Verdade, Ana. E lembrando que logo mais ao meio-dia e 25, na nossa segunda edição, a gente traz um giro, né, do que aconteceu na festa de agosto de 2026 na cidade de Pubi.
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0: Liberal agora, 8:08.
1: 8:08.
0: Agradecendo a você pelo carinho, pela audiência, sempre acompanhando o nosso Jornal da Liberal, seja em sua primeira ou sua segunda edição. Lembrando mais uma vez, Chico, para quem está em casa, para quem não acompanhou na última sexta-feira, ou que aos pouquinhos também vai acostumar, né? Todos os dias, desde a sexta-feira, dia 28 de agosto, entrou oficialmente no ar, né? O horário eleitoral gratuito e obrigatório no rádio e na TV, das 7 às 7h25 da manhã e também do meio-dia ao meio-dia e 25. Portanto, então, as nossas edições do Jornal da Liberal, desde a última sexta, né, até a véspera aí da eleição do primeiro turno, né, estará iniciando a partir das 12:26. Então, 12:25, né, você já sabe, logo após o horário eleitoral gratuito no rádio e na TV, a gente entra, então, para deixar muito bem informado com o Jornal da Liberal. E aí...
1: Na sequência aí já, né, tem o debate bola,
0: na,
1: né?
0: Na sequência, debate bola ali, às 13:25, né, entrando ao debate bola, para que siga a programação normal, né, às 14 horas com a Nayara do Carmo aí na programação da tarde. É importante sempre lembrar para o nosso ouvinte, né, Chico?
1: É verdade, porque aí eles ficam às vezes aguardando e não chega, né, no horário.
0: Está passando o horário eleitoral e será que não vai ter jornal?
1: Meio-dia 25 aí, a nossa segunda edição.
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1: Daqui a pouco a gente vai mandar aquele alô para você que está mandando a sua mensagem de texto de voz aqui para o nosso Libzap. Vamos falar sobre a Mega Sena, Ana, que não tem acertador e prêmio sobe para 36 milhões de reais.
0: Nenhum apostador acertou as 6 dezenas do concurso 3.051 da Mega Sena, realizado nesse domingo, dia 30. O prêmio acumulou e está estimado em 36 milhões. Já para o próximo sorteio, os números sorteados são 11, 15, 20, 21, 38 e 48. 11, 15, 20, 21, 38 e 48. 35 apostas acertaram 5 dezenas e irão receber 55.635 cada. 2.706 apostas acertaram 4 dezenas e irão receber 1.186 cada.
1: É, e só lembrando que já está com alguns dias aí que esse sorteio do final de semana passou do sábado para o domingo pela manhã, não é? E o próximo concurso aí será amanhã, dia 1º, e as apostas podem ser feitas até às 7 horas da noite, horário de Brasília, em qualquer lotérica do país ou pela internet, no site ou aplicativo da Caixa. E aposta simples, com 6 dezenas, custa aí R$6.
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1: Os servidores do INSS pedem inclusão em medida provisória para receber adicional de fronteira.
0: Os servidores do INSS articulam junto aos deputados e senadores a inclusão da categoria na medida provisória que amplia o rol de servidores públicos que têm direito a receber o chamado adicional de fronteira. A indenização é paga a algumas categorias que trabalham em locais considerados estratégicos. Atualmente, o valor é devido à Polícia Federal, Receita Federal, Forças Armadas, FUNAI, IBAMA e Polícia Rodoviária Federal. O texto enviado pelo Executivo propõe estender o benefício a algumas carreiras da Agência Brasileira de Inteligência, ABIN, e auditores de finanças, por exemplo.
1: O argumento da categoria é que a presença do servidor do INSS é essencial para garantir o acesso ao direito previdenciário em comunidades ribeirinhas, populações rurais e também áreas isoladas, onde o atendimento digital não é suficiente. Por meio da articulação junto aos parlamentares, a categoria propôs 3 emendas que incluem aí os servidores do INSS no grupo de elegíveis. É importante porque a gente reativa agências que estão fechadas por falta de servidores e coloca servidores em atendimento presencial em áreas que são necessárias, disse Jorge, presidente da Associação Nacional dos Analistas do Seguro Social, aqui a gente destacando para você.
0: A indenização também está prevendo, Chico, um pagamento mínimo de R$ 91,00 por dia de trabalho para servidores que atuam em áreas estratégicas, fronteiriças, remotas, de difícil acesso ou de alta vulnerabilidade social. Hoje, como muitas agências nessas áreas estão fechadas, o órgão paga diárias e passagens aos servidores para oferecer atendimento às populações locais. Segundo a ANASEG, só em 2026 o INSS desembolsou R$ 10 milhões com esses deslocamentos.
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1: O governo de Pernambuco forma comissões para novos concursos na segurança e saúde com 4.468 vagas.
0: O governo de Pernambuco avançou na preparação de uma série de concursos públicos que juntos somam 4.468 vagas nas áreas de segurança pública e saúde. Novas comissões coordenadoras foram formalizadas para acompanhar os certames da Polícia Militar de Pernambuco, Polícia Civil de Pernambuco, Corpo de Bombeiros Militar de Pernambuco e Secretaria Estadual de Saúde.
1: E a criação aí dos grupos representa uma etapa administrativa anterior à escolha das bancas organizadoras e a publicação aí dos respectivos editais. Na segurança pública, são previstas 3.205 oportunidades, enquanto a saúde contará com 1.263 vagas efetivas para profissionais aí de níveis médio, técnico e superior. Além desse quantitativo, há previsão de outras 700 vagas para a Polícia Penal de Pernambuco, que não estão incluídas aí na soma de 4.468 por não integrarem aí a comissões detalhadas neste conjunto de atos.
0: Para a Polícia Militar de Pernambuco, estão previstas 1.320 vagas nos cargos, de oficial e praça. A comissão responsável pelo acompanhamento do certame foi instituída pela portaria conjunta da SDS, e SAD 118, de 25 de agosto de 2026. O Corpo de Bombeiros Militar de Pernambuco terá 570 vagas também para oficial e praça. O grupo responsável pela seleção foi estabelecido pela portaria conjunta também das secretarias número 119. Já a Polícia Civil de Pernambuco contará com 1.315 oportunidades para agente de polícia, escrivão de polícia e delegado de polícia, conforme a portaria conjunta de número 120 das secretarias. As comissões são formadas por representantes da Secretaria de Administração Educação e Secretaria de Defesa Social e das respectivas corporações. A expectativa informada é de que os editais sejam publicados até o final de 2026, com provas estimadas para o primeiro trimestre aí de 2027.
1: E a Secretaria Estadual de Saúde de Pernambuco também teve comissão instituída para normatizar e também acompanhar a execução do futuro concurso. A medida consta aí na portaria conjunta da SAD e Secretaria Estadual de Saúde, número 287. Saúde terá aí, como falei anteriormente, 1.263 vagas. Né? As oportunidades serão distribuídas da seguinte forma: assistente em saúde, 542 vagas; médico, 428 vagas; analista em saúde, 283 vagas; fiscal de vigilância sanitária, 10 vagas. Os cargos contemplam profissionais de nível médio, técnico superior, conforme a função. A comissão será presidida por Luciana Oliveira Pires, secretária executiva de gestão de pessoas da SAD, e contará aí com representantes das áreas de gestão de carreiras e seleções da administração da Secretaria Estadual de Saúde.
0: E com as comissões formalizadas, os grupos poderão avançar nos procedimentos técnicos e administrativos necessários para estruturar os certames, incluindo a preparação dos documentos e os processos para a contratação das bancas organizadoras. A instituição das comissões não representa a abertura das inscrições. Os candidatos ainda precisam aguardar os editais, que deverão apresentar requisitos, remunerações, etapas de avaliação, taxas, prazos para candidatura e demais regras.
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1: Vamos falar ainda, falando de concurso, Ana, concurso da Prefeitura de Custódia, que encerra inscrições hoje, ou seja, nessa segunda...
0: A Prefeitura de Custódia no Sul de Pernambuco entra no último dia de inscrições para o concurso público destinado ao preenchimento de vagas imediatas e à formação de cadastro de reserva. Os interessados têm até hoje para realizar a candidatura pela internet, e a seleção reúne oportunidades para candidatos de níveis médio e superior, com remunerações que variam, Chico, de R$2.000 a R$3.242. As vagas são para agente comunitário de saúde, fonoaudiólogo, psicopedagogo e terapeuta ocupacional.
1: Olha, o edital passou aí por retificação, né? Que confirmou 63 oportunidades para cadastro de reserva de agente comunitário de saúde, além das 8 vagas imediatas. O documento também corrigiu a jornada de terapeuta ocupacional para 30 horas semanais. A maior oferta é destinada ao cargo de agente comunitário de saúde. Você vai saber agora essa distribuição.
0: Agente comunitário de saúde são 8 vagas, mais 63 para cadastro de reserva.
1: Fonoaudiólogo é uma vaga, viu? Mais 2 para cadastro reserva.
0: Psicopedagogo, 1 vaga, mais 1 para cadastro de reserva.
1: Terapeuta ocupacional, 1 vaga, mais 2 para cadastro de reserva.
0: Para agente comunitário de saúde, a remuneração prevista é de R$3.242, com jornada de 40 horas semanais. Fonoaudiólogos e psicopedagogo também terão carga horária de 40 horas por semana, enquanto o terapeuta ocupacional cumprirá 30 horas semanais. Para os 3 cargos de nível superior, o vencimento informado é de R$2.000.
1: E as inscrições começaram em 20 de julho e são realizadas exclusivamente pela internet, por meio da página da seleção organizada pelo Instituto de Apoio à Gestão Educacional, o IGEDUC. A taxa de participação é de R$ 125,00 para o cargo de nível médio e R$ 150,00 para os cargos de nível superior. Antes de concluir aí a candidatura, os interessados devem verificar os requisitos específicos do cargo escolhido e seguir os procedimentos estabelecidos no edital.
0: E todos os candidatos, Chico, serão submetidos à prova objetiva prevista para 18 de outubro de 2026. O concurso, ele também contará com prova de títulos de caráter classificatório. Para agente comunitário de saúde, haverá ainda etapas de comprovação de residência e curso de formação, conforme as regras do edital. O processo seletivo terá validade de 2 anos, com possibilidade de prorrogação uma vez aí pelo mesmo período.

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1: Liberal agora, 8 horas e 19 minutos.
2: Repito, hora certa, 8 e 19.
1: Agradecendo o carinho e a audiência, os nossos ouvintes também ligados no nosso Jornal da Liberal em sua primeira edição. Bom dia, Ana Paula. Um alô para mim também, para o meu esposo Marcos, meu filho Lucas Otávio e para você também, Avelânia, Serra da Usina, também acompanhando a nossa programação. Um abraço, obrigado pelo carinho. Bom dia, Francisca Tavares, do Sítio Altinho Bodocó, também está ligada todos os dias no nosso Jornal da Liberal em sua primeira edição. Amigo José, bom dia para você também, né? O pessoal que está sempre aí acompanhando a nossa programação, a gente agradece pelo carinho, pela audiência. Nilton Santana, do Sítio Baixa Fria e Pubi, também está acompanhando o nosso Jornal da Liberal. Um abraço para você, né? O pessoal aí que está sempre sintonizado também da nossa programação. Deixa eu ver aqui quem mais.

0: E a gente vai entrar em contato, né? Caso essa pessoa que perdeu, né, esteja ouvindo o Jornal da Liberal, ou alguém conhece, tá a chave do carro dentro, né? Acho que é até a chave reserva, né, Chico César? Parece a chave reserva. E aí, tanto a chave como, né, um par de brincos, né, estava dentro da bolsa. Se alguém está ouvindo o Jornal da Liberal, por gentileza, repassa o recado que foi encontrada.
1: Quem perdeu não foi para casa nesse carro, não, né?
0: Com certeza não. Ou foi em outra chave, é com verdade. Outra chave, né? Se já estava usando a reserva, tinha a reserva da reserva. Né, tá aí, né, um abraço, obrigada. Alan, no Distrito do Moraes.
1: Bom, foi encontrado, né?
0: Foi encontrado, graças a Deus. A Diva do Sítio Lombar, bom dia, minha amiga, obrigado pelo carinho. Quem também tá com a gente, Inácio, na Serra do Brejo, né, ele disse, aqui tá um sol quente, aqui não tá não, viu, Inácio, né? Pelo menos tá bonito o tempo.
1: Tá quente não, tá nublado.
0: Ainda não, né?
1: Ainda não, tá nublado, né, Ana?
0: Tá nublado, mais ou menos, né? Francisca, na Serra da Inveja, tá com a gente também. Bom dia para o João Moura, do Sítio Garrote, né? Também aí, deixa eu ver, ele diz, olha, ele não desgruda do rádio não, viu? Tá sempre na sintonia da Liberal. Obrigada, Jaqueline.
1: Deixa esse rádio colado nele, Jaque.
0: Um abraço para você, João Moura, para toda a sua família. Obrigada também pelo carinho, pela audiência aqui com o nosso Jornal da Liberal. Tem muitas mensagens, como eu disse, de texto e também de áudio aqui do pessoal participando com a gente. Pessoal no Sítio Queimadas, em Bodocó. Amiga Vera, um abraço para você também, né? Segundo o Berg de Alves, então tá indo para Impubi, né?
1: Porque diz que tá indo, né? Tá chovendo, né?
0: Então ele tá indo para lá.
1: Tá chuviscando, né? Não é chovendo ainda,
0: tá chuviscando,
1: não.
0: Né, Berg? Tá na estrada, né, Berg? 8h22, a gente agradece pelo carinho, pela audiência.
1: Olha a hora
0: certa, viu, Berg de Alves?
1: É que é a hora que o galo canta.
0: Bom dia, Chique. Olha, o Raimundão da Lagoa Nova também, tô na escuta do Jornal da Manhã, e no meu dia eu não perco um só dia, né? Ah, tá feito então, né? Você tá dizendo no recado, você é o patrão, a gente obedece, né, Chico César? Tranquilamente.
1: Não, vamos não.
0: Coloca o comercial aí para ir até 8h40. Tá feito, então. O sol não apareceu por hoje aqui também, não. Tá nublado, né? A amiga de Janeiro também tá participando aqui do nosso Jornal da Liberal. Não dá tempo para mais nada, não, Chico. Tem intervalo, a gente volta já com mais participações e mais informações.
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0: Libera FM, agora 8h24. 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
2: 8:28.
0: 8:28.
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0: Agora chega o noticiário policial desse final de semana. Polícia Militar prende homem em flagrante por violência doméstica.
2: Na noite da sexta-feira, a Polícia Militar prendeu um homem em flagrante por violência doméstica contra a esposa no sítio Paus Brancos, na zona rural de Salgueiro. A equipe foi acionada pela vítima, que denunciou ter sofrido violência física e verbal. Conforme o boletim de ocorrência, quando os policiais chegaram à residência, a mulher disse que o companheiro a acusou de infidelidade e passou a agredi-la com palavrões e um empurrão contra a parede do banheiro, que causou ferimento em um de seus cotovelos.
0: E mesmo na presença dos policiais, o homem visivelmente embriagado ainda tomou o celular da vítima e arremessou aí no chão, danificando a tela. A atitude agressiva também foi presenciada pela filha do casal, que estava aí com a mãe. O agressor foi contido pelos policiais militares com uso de algemas e levado à Delegacia de Polícia Civil de Salgueiro, que adotou as providências necessárias.
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0: Homem com mandado de prisão em aberto é preso pela Polícia Militar.
2: Olha, Chico, na madrugada da sexta-feira, por volta das 1h34, policiais militares do 8º BPM prenderam um homem com mandato de prisão civil em aberto após flagrá-lo, né, empurrando uma moto em situação suspeita no centro de Mirandiba. Os policiais estavam fazendo ronda quando avistaram dois homens empurrando o veículo pela rua e decidiram interceptá-los. Na abordagem, um deles disse que a moto tinha sofrido uma pane seca por falta de combustível e por isso estava sendo empurrada. Os policiais consultaram os dados desse suspeito e descobriram dois mandatos de prisão em aberto contra ele, sendo na esfera criminal e outro na civil. Alegando não ter conhecimento dos mandatos, o homem foi levado para a Delegacia de Polícia Civil da cidade.
0: E na delegacia, a autoridade policial confirmou a validade e autenticidade apenas do mandado de prisão civil, em decorrência aí do atraso de pensão alimentícia no valor de 14,9 mil, ou seja, quase 15 mil reais, por conta da dependência judicial. Ele ficou à disposição da Polícia Civil para adoção das medidas cabíveis.
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0: Foragido da Justiça de Santa Catarina por estupro é localizado e preso pela Polícia Civil.
2: Foi na tarde da sexta-feira, a Polícia Civil de Pernambuco, por meio da equipe de investigação da circunscrição em ação conjunta com a Delegacia de Polícia de Morelândia e a Polícia Militar também de Morelândia, localizaram e prenderam o indivíduo, e contra ele havia mandato de prisão preventiva expedido pela primeira vara criminal da comarca de Joinville e Santa Catarina, relacionada a um processo pelo crime de estupro. Durante as diligências realizadas pelas forças de segurança, o suspeito foi localizado no município de Morelândia, no sertão do Araripe de Pernambuco.
0: Ele foi abordado e, após a confirmação aí de sua identidade e da existência da ordem judicial vigente, os policiais deram cumprimento ao mandado de prisão. Após a captura, o homem foi conduzido à unidade policial competente, onde foram adotadas as providências legais cabíveis.
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0: Homem é suspeito de estupro de vulnerável.
2: Olha, um homem está sendo acusado de estupro de vulnerável na zona rural de Santa Cruz da Baixa Verde, sertão do Pajeú. Ele nega a acusação. A polícia militar foi acionada e, quando chegou ao local, encontrou a mulher do suspeito chorando em função da acusação. De acordo com informações da PM, o homem foi localizado na residência, mas negou o crime. Ele disse que estava deitado no sofá quando a sua neta chegou com a vítima, uma criança de 6 anos. Elas lhe pediam dinheiro e teriam saído de casa. Os policiais foram até a residência da criança e conversaram com a mãe. Segundo ela, durante o banho, a menor detalhou que, ao sentar-se no sofá, o suspeito teria tocado e apertado suas partes, inclusive, né, contando detalhes. Ela disse que, em seguida, teria, então, sentido dores.
0: É, ainda segundo o relato da mãe, a outra criança, viu, Ana, teria soltado socos contra o acusado e correram aí deixando a casa na presença da mãe. A criança disse aos policiais que o homem teria pegado em suas partes. Diante aí dos fatos, todos os envolvidos foram conduzidos à delegacia de polícia.
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2: E ao meio-dia, mais informações policiais, nosso Jornal da Liberal em sua segunda edição, também no Ronda 99.
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0: E assim chegamos ao final da primeira edição do Jornal da Liberal dessa segunda-feira, hoje 31 de agosto, pela 99,5 Rádio Liberal FM.
2: Sede Pubirro da Matriz, número 50, primeiro andar no centro.
0: Sucursal em Uricuri, Avenida Fernando Bezerra, 419, primeiro andar centro.
2: Uma produção do Departamento de Jornalismo da Liberal FM.
0: Com direção geral de Neto Rodrigues.
2: Direção de programação, doutora Lorena Kelly.
0: Amanhã, às 7:30 da manhã, você acompanha o Jornal da Liberal em sua primeira edição.
2: Ao meio-dia, estaremos de volta, Jornal da Liberal, segunda edição, meio-dia e 25.
0: Pois é, apresentação de Ana Paula Freitas.
2: E também do Chico César.
0: Na sequência, vem aí o Berg Dial no Manhã Liberal.
2: Obrigada a todos pela sintonia.
0: Excelente dia, um forte abraço e até o meio-dia 25, se Deus quiser.
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1: E aí, meu povo, bom dia, bom dia, bom dia, bom dia. 8 da manhã, mais 41 minutos, 8:41, nesta super segunda-feira. Finalzinho de mês, hoje dia 31 de agosto de 2026. E pra muitos, vamos aí com aquela ressaca moral de sono, de trabalho, né? Final de semana, a nossa região vivenciou mais um grande evento. Faz parte aí do calendário cultural da nossa região. Foi a festa de agosto em Ipubi, né? Que teve transmissão exclusiva da Rádio Liberal. E a gente já abre o nosso programa parabenizando a toda a nossa equipe por o show de transmissão que deu em mais um ano, né? A Rádio Liberal proporcionou a você que estava em casa imagens de muita qualidade, som de muita qualidade. A entrevista com o seu artista preferido. Nós estivemos lá conversando com o Manu Batista, com o Xande Avião, com o Vitor Fernandes, com o Kiko Chicabana, Tatiguel. Cara, foi massa demais. Então, a gente parabeniza demais a toda a nossa equipe aqui da Rádio Liberal, que em mais um ano deu um show de transmissão na festa de agosto em Ipubi. Terminou ontem, viu? Terminou ontem com o tradicional festival da cerveja e teve Caninana do Forró e também Jefinho Bahia. Pois é, a nossa programação hoje, muitos com cara de cansado, outros aí ainda com ressaca. Mas pedimos proteção a Deus para que possa nos abençoar, porque setembro tá chegando e vem aí, ó, feriado logo numa segunda-feira, olha. Olha, dá pra tu? É, meu amigo, 7 de setembro vem aí, que é feriado nacional, né? E a gente já inicia o nosso programa dizendo pra você que a partir de amanhã já estaremos de férias. Dá aquela descansada um pouco, mas prometemos voltar o mais rápido possível. E a gente ama o que a gente faz, né? E estar com vocês aqui também é uma terapia constante, né? A gente leva música, a gente tá aqui pra animar vocês, mas a gente também se anima, a gente também tem um alívio aí na cabeça, na confusão diária, por poder estar interagindo aqui com vocês. Então, a partir de amanhã, a programação da Rádio Liberal segue com Chico César, levando pra você todas as emoções desse programa que é tão querido em toda a nossa região. Vamos lá, 8 horas da manhã, mais 44 minutos. A gente começa pra você mais ou menos assim, ó. Muito bom dia, muito prazer. E agora sou eu, hein? Berg de algo contigo, aqui nos comandos da sua melhor. A Prefeitura Municipal de Ipubi comunica que, em virtude do feriado nacional do dia 7, na próxima segunda-feira, a Feira Livre da próxima segunda será transferida para o dia 8, terça-feira, viu? Prefeitura de Ipubi.

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0: pra gente fechar o nosso primeiro bloco de músicas e a gente volta já já.
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começando aqui com a Evani, que é a nossa equipe. Do extremo do esgotado, viu? Mas nativa, viu? Por isso que eu acho que tem que tirar muito chapéu pra toda a nossa equipe, viu? Yuri Curiche, César, a Lidiane Samara, a Ana Paula, a minha pessoa, aqui de Incubi, o Antônio Carlos, que se virou nos 30, Evani, Camille, meu amigo Wallace, cara, a nossa equipe, o Ebert, deu um show de transmissão, né? E a gente deu o nosso melhor, mesmo esgotados, para levar de fato muita, mas muita informação, muito entretenimento para você que estava em casa e que por algum motivo não conseguiu vir participar da festa de agosto em Incubi, que foi bonita, foi organizada, foi demais. E teve público gigante, né? Nas três noites. Na primeira noite, eu senti muito que a atração principal, por mais que tivesse Vitor Fernandes e por mais que tivesse aí Pedrinho Pegação, o artista aguardado da noite era Amado Batista, né? Na segunda noite teve Xan de Avião como artista mais aguardado da noite. E na última noite teve aí o artista mais aguardado, sabe quem foi? A gente fez a entrevista logo no início com a Tati Guel, mas o artista mais aguardado da noite era, por mais que tivesse também Kiko Chicabana,

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0: 9 da manhã, mais 30 minutinhos. Toda vez que você disser oi, segura.
1: Entre ser só seu amigo, obrigado, e não aí, ser.

Aí o sucesso com a Márcia Felipe. Tá difícil, hein? Aí em cima tivemos Léo Magalhães, Oi, Jonas Esticado e a música Samara. É a programação 10 da sua liberal nesta manhã gostosa de segunda-feira, início de semana e final de mês, hein? Início de semana e final de mês. Aí, a gente levando sempre as melhores pra você aqui na nossa sintonia. Vamos embora, produção! Estamos de volta, 9 da manhã, mais 36 minutos, 9h36. A gente fechar esse bloco de músicas e informações. Vamos trazer para você agora aqui uma investigação. Operação da Polícia Civil. Jogador do Vasco é alvo de operação sobre tráfico de drogas e de armas. E atleta do Santos é preso. Uma operação da Polícia Civil apura a atuação de um grupo criminoso em diferentes estados, ligado ao tráfico de drogas e de armas. Entre os alvos está o atacante David Correia, o DVD do Vasco, e segundo investigações, também são analisados possíveis envolvimentos de outros atletas profissionais e empresários com a quadrilha. No Rio de Janeiro, a ação é coordenada pela 14ª DP com o apoio da Desarme. Assessorias dos jogadores e do clube foram procuradas e ainda não se manifestaram, e também não foi divulgado ainda qual atleta do Santos foi preso. Mais uma operação da Polícia Civil contra o tráfico de drogas e de armas, contra jogador do Vasco e também um jogador do Santos foi preso na operação. Mais informações nós traremos de acordo com que as informações forem sendo aí atualizadas aqui na nossa sintonia.

0: 9h42.
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1: Olá, estamos de volta, e a música escolhida do Baú da Liberal de hoje, ela foi lançada lá em 1990 e se tornou um dos maiores clássicos do sertanejo. A música, ela foi escrita pela famosa dupla de compositores Michael Sullivan e Paulo Massadas. E antes de estourar com os sertanejos, a canção passou pelas mãos de outros intérpretes, como o cantor Elson, conhecido como Elson do Forró God, marcando a união de grandes sonoridades. A faixa integrou o álbum da dupla em 1990, ajudando o disco a ultrapassar a marca de 3 milhões de cópias vendidas. Estamos falando de Talismã, Leandro e Leonardo.

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Agora 9 da manhã, 54 minutos. A equipe pediu, foi a Deise, hein?

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1: 10 horas.
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1: 10 e 19.
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0: isso com Marcelo e Rayane. Pense. Aí em cima tivemos Chão de Avião.
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0: Balanço da Rede Liberal, 10 da manhã, 30 minutinhos.
1: Pense.
0: Vamos lá que estamos de volta, produção. 10 da manhã, mais 30 minutinhos, 10h30. Vamos mandar beijos e abraços. Tem uma turma boa acompanhando a gente. Ó, lembrando que o Jornal da Liberal, em sua segunda edição, vai estar entrando após o horário eleitoral gratuito. Ou seja, ao meio-dia e 25 minutos.

0: você que tá participando através do 96005000. Um abraço pra Aline, a curtindo na programação lá em Parnamirim. Soberg, bom dia. Tô aqui curtindo a programação. Manda aí a música de Ian e Sorriso Maroto. Quase que não sai agora, viu? Fica com Deus é o nome da música. Eu gostaria de oferecer especialmente para meu namorado Brenner, que também está curtindo a programação lá na Borracharia Rodrigues. Valeu, viu, Brenner? Aí, daqui a pouquinho tem a música de Sorriso Maroto e Ian. Fica com Deus é que a Aline pediu. Quem mais está aí na sintonia, em produção? Ah, sim, a notícia que a gente ia trazer, né? Olha, no último final de semana, a Yara Tchê, cantora da banda Seu Desejo, viveu uma noite inesquecível no Samba Brasil, com carinho de Tiaguinho e realizando sonho de pequena, que era ver o show de Sorriso Maroto. A cantora Yara Tchê viveu uma noite inesquecível de pura emoção e representatividade ao curtir o Festival Samba Brasil direto da plateia. Fã declarada do grupo Sorriso Maroto, a artista não segurou as lágrimas e cantou todos os sucessos chorando ao lado do público, celebrando a realização de um grande sonho pessoal ao ver a sua banda favorita de perto. A experiência ganhou um toque ainda mais especial quando o cantor Tiaguinho, uma das atrações do evento, notou a presença de Yara e fez questão de mandar um alô carinhoso para ela, consagrando um momento e encantou muito os fãs, né? Ou seja, a Yara tinha super fã aí do grupo Sorriso Maroto e aí ela tinha esse desejo, né? Que aí depois ficou famosa e nessa correria do dia a dia nunca tinha conseguido ir para acompanhar como fã o show de Sorriso Maroto, né? E aí ela, ao lado do namorado, acabou de fato se emocionando e chorando muito, né? Todas as músicas que eram cantadas, a Yara cantava aí no mais alto e bom som, de fato mostrando o quanto é fã do grupo Sorriso Maroto. Vamos de música, produção? Vamos lá? Simbora. Só som, vai. Manda!
1: Daquele jeito que a gente gosta.

0: da manhã, 40 minutos. Essa é com o Gian Giovanni por telefone. Bloco comercial e eu volto rapidinho com você.
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2: 10h41.
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4: Frente Popular de Pernambuco, PSB, Republicanos, Federação Brasil da Esperança, Fé Brasil, PT, PV e PCdoB, PDT, MDB, Federação Renovação Solidária, PRD, Solidariedade e DC, JCT 03. Primeiro, segundo e terceiros blocos. Duração do áudio 30 segundos.
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0: 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Todos a partir das 8 da manhã. 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
3: Olha, lembrando que a Prefeitura Municipal de Ipubi comunica que em virtude do feriado do dia 7 de setembro, que vai cair na segunda-feira, a feira livre da próxima segunda será transferida para o dia 8, ou seja, feira livre da próxima semana será na terça-feira aqui em Ipubi.
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3: um... Olá, um abraço para Carlinhos Pinturas.
4: Para Deus.
3: Ei, Carlinhos! Todo bonitão, né, rapaz? Nogrinhas, meu irmão. Saudade de tu, meu velho. Jefinho, meu irmão. Abraço e ouvi Dona Dida esses dias, viu?

0: Que horas?
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3: Frente Popular de Pernambuco, PSB, Republicanos, Federação Brasil da Esperança, Fé Brasil, PT, PV, IPCdoB, PDT, MDB, Federação Renovação Solidária, PRD, Solidariedade e DC, JCT 04, primeiro, segundo e terceiro blocos. Duração do áudio, 30 segundos.
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0: mandar beijos e abraços pra toda a turma que tá aí curtindo junto com a gente. Cadê? Cadê? Coloca aí, produção. Vamos mandar algumas mensagens de áudio também. Vamos lá. Bom dia, quem tá aí com a gente? Aí, tá baixo que só. Pera aí, esse controle. Vamos pedir aqui pra Antônio dar uma entrada aí no computador pra mexer aqui no áudio junto com a gente, tá bom? Enquanto isso, cadê o Iberg? Bom dia. Manda a música de Léo Foguete, ou Acertada. Oferece pra minha mãe Tieta, pra Zé Carolindo. O nome é assim mesmo? Zé Carolindo, é, Antônio? Carolindo? Tocar o quê? O áudio? Vamos tocar aqui o da ouvinte aqui pra dar uma olhada. Essa aqui?
1: A Marinette.
0: Peraí.
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0: Peraí, Antônio tinha trocado aqui, trocado o canal. Lá ele. Valeu, Antônio. Obrigado, viu? Rapaz, você tá rápido, viu? Pra quem tá com a pança desse tamanho, subir essa escada aí nessa carreira aí, meu amigo. Olha a Luzia do sítio Lagoa Grande, lá em Santa Filomena, lá do Soberg. Manda aí Eduardo Costa pra oferecer pra minhas filhas, pra todos que estão ouvindo. Pra você, tem um ótimo dia. Cadê mais uma participação, manda?
2: Bom dia, Berg. Aqui é a Dora do Massapê. Eu gostaria de ouvir uma música. E Leonardo, meus parabéns pra oferecer pra Yasmin, que ela tá completando uma data hoje. Eu quero dizer a ela que amo muito ela, que desejo tudo de bom, toda a felicidade do mundo pra ela. E tenha um bom dia.
0: Bom dia. Tá vivo, Alas? Preparado pra outra, né? Acordou agora, né? Cara de sono danada. Assim mesmo, viu? Antônio Carlos, que nem dormiu, viu? Tá virado num bode, viu? Bora!
3: Passeando lá no Cid Bom Princípio, pinto na pitambeira e a música fica mais grossinha. É o Hélio aqui pro Bi.
0: Valeu, Hélio. Obrigado, meu irmão. Bora!
4: Bom dia, Bergo Dial. Bom dia, Libera FM. Quem tá falando é Heraldo Serra da Matinha, Bergo. Tô aqui curtindo o seu programa. Hoje eu quero mandar um bom dia pra todos os amigos e amigas na Serra da Matinha. Mandar um bom dia pra Comadre La Rubia, aqui da Serra da Matinha. Mandar um bom dia também pra Ciana Franga, Cinco Bom Princípio. Mandar um bom dia pra Amaro, em Bodocó. Mandar um bom dia pra Pedro Bruno, lá em Bodocó. Um bom dia pra Antônio Bruno, em Cacimba Nova. Quero oferecer Amado Batista, Nossa Senhora Aparecida, pra Deus do Brasil. Valeu, bom dia.
0: Valeu, bom dia. Mais uma, produção.
5: Bom dia, Bergdial. Aqui é Inácio, da Serra do Brejo. Gostaria de ouvir um louvor de Damares, Um Novo Vencedor. Quero oferecer a meu pai, toda a minha família, minha mãe Maria em Bodocó, minha amiga Fátima do Pantanal e pra você que é um ótimo locutor. Tô aqui na espera, não esqueça não, viu?
0: Valeu, obrigado pelo carinho, pela audiência. Mais uma, produção.
6: Bom dia, é sua ouvinte Ciana, do Sítio Bom Princípio.
0: Bom dia, Ciana.
6: Eu gostaria que você mandasse os parabéns pra minha filha Graziele, que tá mexendo no calendário da vida hoje.
0: Amém.
6: É, entrando pra 15 anos hoje. Que essa benção foi Deus que me deu. Eu amo o que Deus me deu, a minha filha. E Deus e Nossa Senhora, cubra ela com muita saúde, muitas bênçãos, muito livramento. E os parabéns vai para Graziele.
0: Embora!
6: Eu amo muito e que Deus abençoe ela. E realize todos os sonhos que ela deseja no coração dela. Parabéns, Graziele.
0: Para todos os aniversariantes!

0: simbora, produção!
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0: 11 da manhã, 20 minutos, eu volto já.

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0: Márcia, 96005000. Daqui a pouquinho tem o horário eleitoral e logo após tem o Jornal da Liberal em sua segunda edição. A apresentação brilhante. Sou fãzássimo. Chico César e Ana Paula Freitas, levando as notícias. Na nossa frente só tem você. Agora, 11 da manhã, mais 29 minutos. Vamos com mais participações, produção? Vamos lá? 9600-5000 é o telefone pra você participar com a gente, hein? Vamos lá, vamos lá, vamos lá. Vamos lá, vamos lá. Participação. Solta aí, produção. Vai, pronto. Agora sim. Vai, manda.
1: Bom dia, Berda. Eu sou Cício, do Sítio Manuim. Hoje eu quero ver o Sandro Lúcio. Mamãe, eu estou rotando pra casa. Apareceu meu esposo, que é o Francisco, meus filhos, meus irmãos, Negão Menori Curiamara, em Bodocó, minha sogra Maria Tite Cupim, meu João Francisco, no Sítio Caraíba, Jerry Valado, Sítio São Bento, Malena, Sítio Murim, pra você. Tenha um bom dia.
0: Bom dia, Rosimar. Sítio Brejo Santo Antônio, feitoria. Ela só manda aqui. É, toca aí pra nós daqui, só se leva amor de Jota Quest, oferecer pra todos que estão curtindo ótimas férias pra você. Vou tirar aí só 15 dias, viu? Isomar, rapidinho a gente tá de volta com você aqui na programação, tá bom? Vou dar muito trabalho a Chico César não, viu? Manda!
2: Bom dia, Berdial. É Irlanda de Serra Branca. Eu gostaria de pedir música de Zé Vaqueiro, apesar que eu não fui pra festa, mas eu sou fã de Zé Vaqueiro. Gosto muito das músicas dele. Vou oferecer pra Nebuno, pra minha irmã Sara, pra Marta, pra Camila, pra Eliane e todos vocês da Liberal. E Deus abençoe.
0: Amém, amém. Deus nos abençoe, né? Vamos lá, produção. E devendo o hino, né? Sou humano, de Bruna Carla. Oi, Inácia, bom dia. Avelândia, Serra da Usina, Lenilson, Sítio Queimada, Santa Cruz, a Venerada, Francisca, na Serra da Inveja.

0: Energética Marvel e Luciano. Que vai ser de nós, hein? Linda, né?
1: E é você quem vai dizer o que vai ser de nós.
0: Bruna Carla, sou humano. 11 da manhã, 40 minutinhos. A gente volta já já com as nossas últimas de hoje.
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É no finalzinho do nosso programa, 11 da manhã, 44 minutos. Vamos agradecendo a Deus a oportunidade de mais um dia, pedindo para que Ele possa nos cobrir de muita paz e muita saúde nesta semana. A gente vai dar uma descansada, vamos entrar de férias aí por os próximos 15 dias. Aí já estamos de volta junto com vocês na programação 10 da sua Liberal, mas vocês vão continuar no comando, na irreverência, no talento de quem sabe o que faz. Eu sou fã demais, que é o meu amigo Chico César. Valeu, gente! Uma ótima semana, que Deus nos abençoe. Beijos e abraços pra todo mundo e pra mulher de seu Raimundo.

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9: Libera FM, agora 12:27.
10: 12:27.
9: Boa tarde, segunda-feira, hoje, dia 31 de agosto de 2026. Começa agora pela Rádio Libera FM, a segunda edição do Jornal da Liberal, numa apresentação de Chico César e Ana Paula Freitas. Boa tarde, Chico.
10: Boa tarde, Ana, e boa tarde a todos os ouvintes do Jornal da Liberal de toda a região do Araripe.
9: Vamos aos principais destaques de hoje.
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10: O projeto propõe transparência nas filas de consultas e cirurgias do SUS.
9: Eleições 2026. Setembro abre calendário decisivo na briga pelos votos e na caminhada para o primeiro turno.
10: MEC orienta o uso ético e pedagógico da inteligência artificial nas escolas.
9: Projeto prevê pena de até 30 anos para racha com morte e pensão à família da vítima.
10: E no seu Honda 99 de hoje.
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9: Homem queima veículo por vingança após agressão.
10: PM acionado após mulher ameaçar populares.
9: Homem morre atropelado por

0: Caminhão pipa no sertão do Araripe.
1: E mãe termina na DP após desacatar funcionários de escola.
0: Essas e outras a partir de agora em destaque no Jornal da Liberal, que já começou e já está no ar.
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0: Uma excelente tarde, bem-vindas, bem-vindos ao nosso Jornal da Liberal em sua segunda edição. Estamos chegando sempre às 12h25 durante esse período eleitoral para trazer também a notícia e a informação com qualidade aqui no seu Jornal da Liberal.
1: É, a gente agradece a você pelo carinho, pela audiência, já está marcado aí na sua agenda de segunda a sexta, do meio-dia e meia, tá certo, até, aliás, meio-dia e 25, né, Ana? Até 13 horas e 25 minutos tem o nosso jornal em sua segunda edição, como a Ana falou. Nesse período aí das eleições de 2026, o guia eleitoral gratuito, né?
0: É obrigatório no rádio e na TV, lembrando, em horários diferentes, né? Para rádio e TV, no rádio das 7 às 7h25, do meio-dia até o meio-dia e 25. E com horários, né, intercalados também aí com a televisão, a gente traz para você também todas as informações aqui na nossa programação. Hora então de faturar, tem intervalo e a gente volta já.
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4: Libera FM, agora meio-dia, mais 34 minutos.
5: 12 horas, 34 minutos.
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5: Olha, a gente chega com a nossa primeira nessa tarde de segunda-feira, aqui no nosso jornal, em sua segunda edição. Falando aí do projeto que propõe transparência nas filas de consultas e cirurgias do SUS.
4: Olha, Chico, um projeto de lei apresentado na Câmara dos Deputados propõe ampliar a transparência das filas do Sistema Único de Saúde, o SUS, para consultas, exames e cirurgias eletivas. A medida estabelece regras para que estados e municípios divulguem informações atualizadas sobre a demanda e o tempo de espera dos pacientes. Pela proposta, os dados deverão ser publicados gratuitamente em sites oficiais, incluindo o número de solicitações pendentes, tempo médio de espera por especialidade, procedimento e percentual de pacientes que aguardam há mais de 180 dias. As demandas relacionadas a tratamentos oncológicos também deverão aí ser detalhados. Lembrando, Chico César, que as informações deverão estar disponíveis em formato aberto e também compatível com sistemas automatizados, sem expor a identidade dos pacientes e respeitando as normas da Lei Geral também de Proteção de Dados.
5: E o texto prevê ainda a integração aí dos sistemas de regulação à Rede Nacional de Dados em Saúde, com metas definidas pelo Ministério da Saúde. A intenção é melhorar a qualidade das informações e facilitar o acompanhamento das filas em diferentes regiões do país. A proposta também prevê que parte dos recursos federais destinados à redução das filas possa ficar aí condicionada à comprovação da divulgação aí dos dados exigidos, com exceções aí para situações de calamidade pública e emergências. A iniciativa busca fortalecer o controle social, o planejamento da saúde pública e o acompanhamento do acesso a consultas, exames e procedimentos especializados. O projeto ainda precisa passar pelas etapas de análise e votação aí no Congresso Nacional antes de eventual aprovação.
4: Lembrando, Chico, né, que essa informação, né, que a gente traz ainda é um projeto, né, ainda não está oficializado, mas seria muito importante, Chico, né, que houvesse essa transparência para quem está aguardando, né, uma cirurgia, uma consulta. Você mesmo, se estivesse ainda aguardando pela sua cirurgia, né, tava difícil,
5: ainda,
4: né?
5: Ainda tô na fila, no
4: você
5: caso,
4: tá,
5: né?
4: Seu nome ainda está na fila. Nessa fila de espera. E já tem quase 2 anos, né, da cirurgia?
5: Fez 1 ano agora e 8 meses, né?
4: 1 ano e 8 meses. Então você imagina
5: cirurgia.
4: Quantas pessoas estão também na fila, aguardando, outras inclusive vêm a óbito, né?
5: Se fosse uma situação ainda pior que a minha, né, Ana?
4: Que tem, né? Que a gente sabe.
5: A gente sabe que tem, né? A minha já estava grave também, né? Porque foi problema na coluna, então realmente já estava...
4: Tinha que ser rápido, né?
5: Tinha que ser, a minha tinha que ser, eu não estava aguentando mais
4: e a gente sabe, né, quantos pacientes assim Sim. como você, né, só que ainda infelizmente,
5: tá na fila lá.
4: Né, tá na fila, não tem condições, né, financeiras de muitas vezes custear essa cirurgia, mesmo com sacrifício, tem gente que acha que, ah, mas vende, tem gente que mesmo vendendo, não é só a cirurgia, exige também a questão do tratamento, né, Chico?
5: O tratamento, Ana, não é fácil, a cirurgia é X, né, tipo, eu fiz a cirurgia particular, tive que movimentar para isso, né? E não só foi a cirurgia.
4: E o pós?
5: Né?
4: O antes e o pós.
5: O antes, o durante e o depois, né, Ana? Porque realmente você ainda continua, né, vamos dizer assim, a gastar, vamos, né?
4: É verdade.
5: No ditado popular, né?
4: E claro, a gente sabe que o SUS é muito importante, né? Você fez a cirurgia particular, mas você ainda se aventura pelo SUS porque, né, você faz fisioterapia, tem todo um tratamento agora pós-cirurgia que foi necessário também o SUS, né, Chico?
5: Necessário o SUS, não. O SUS é um sistema, um programa que é sensacional. A gente não pode falar, né, aqui do SUS, mal do SUS, falar o quê?
4: É verdade. Entendeu? Assim, existem muitas dificuldades, mas...
5: A gente sabe que é muita gente também,
4: quantos,
5: né,
4: países
5: que
4: queriam, né? Quantas pessoas em países afora gostariam de ter pelo menos a oportunidade do básico do SUS, que é a vacinação, né, Chico?
5: É verdade,
4: gratuita.
5: É a vacinação gratuita e às vezes está ali no posto de saúde e a população não vai lá.
4: Não vai, não comparece.
5: De jeito nenhum. Eu estava falando com o pessoal de um posto de saúde a que eu pertenço e é desse jeito, Ana. Às
4: Difícil.
5: Vezes a vacina vence e as pessoas não vão.
4: Não buscam, né,
5: os nenhum.
4: Procedimentos. Por isso que a gente está aqui sempre, né, nessa informação, nesse combate, né, para que você que está em casa, você que acompanha também o nosso Jornal da Liberal, que acompanha as nossas redes sociais, né, entenda, claro, que existe sim as dificuldades, né, são inúmeras, a gente não está aqui para citar, mas também existem inúmeras qualidades, inúmeros benefícios para todos nós.
5: Eu falei,
4: né, Chico? É inúmero.
5: Aqui no bairro que você mora, Ana, tem dois postos de saúde, né?
4: Dois.
5: Lá onde eu moro tem um. E eu digo para você, não é isso nem aquilo, até mesmo porque eu não preciso estar fazendo, né, vamos dizer assim, elogiando sem ser, né?
4: Verdade.
5: Mas aonde realmente tem um posto de saúde no bairro que eu moro, todo mundo é bem atendido.
4: Graças a Deus,
5: entendeu?
4: Né? Importante,
5: lógico,
4: né?
5: Lógico que tem, como você falou, as dificuldades no SUS, mas eu digo a você... Né?
4: Dentista, um atendimento humanizado,
5: tem,
4: né?
5: Tem dentista, tem muitos médicos lá.
4: E é importante, Chico, né, você trazer essa fala.
5: E é municipal, né?
4: Até para quem está em casa, que está ouvindo o nosso Jornal da Liberal, né? Valorize também o seu trabalho, né? Que seja de concurso público, que seja contrato, que seja indicação.
5: Principalmente, Ana, né? Quando é feito o concurso público, não é para você ser melhor, entre aspas, né? Como
4: porque
5: dizem,
4: você está,
5: né,
4: ganhando melhor também,
5: não,
4: né?
5: É,
4: tem uma
5: é
4: situação financeira, um emprego confortável, né? Digamos
5: vezes,
4: assim.
5: E às vezes, na prática, isso não é, né? Porque a pessoa já está ali, se sente porque está...
4: Acho que não pode ser demitido, né?
5: Não pode ser demitido. Aí atende, às vezes...
4: Mal, né?
5: Atende de todo jeito, né?
4: E a gente está aqui justamente para dizer isso, né? O atendimento humanizado, ele faz toda a diferença. E não é só nas unidades básicas de saúde.
5: Lógico.
4: É em todos os setores da nossa vida, né? Aqui a gente, enquanto comunicador, se a gente não atende bem a população, a gente tem
5: essa
4: cobrança, né,
5: Chico? Gente que, vamos dizer assim, gosta de ouvir o nosso jornal e está em casa todos os dias. Aí tira um momento para vir conhecer a gente aqui... E aí a gente não atende bem as pessoas. Me diga aí, como é que aquela pessoa vai ficar?
4: É dizer assim, olha, é só no ar mesmo,
5: é só,
4: né?
5: No ar,
4: pessoalmente.
5: Ali pessoalmente é uma coisa e no ar é outra.
4: Que infelizmente,
5: e nós somos assim, nós.
4: Infelizmente, né, isso pode acontecer em diversas profissões.
5: Lógico.
4: Na nossa, não é
5: tem
4: diferente.
5: Tem também na nossa profissão, né? Assim como tem o bom policial, tem o policial que não é tão bom assim, entendeu como é? Assim como tem advogado assim, outro é assado. E assim vai, são profissões que realmente tem o lado bom e o lado ruim. Aqueles que são bons e aqueles que são bons, mas não atendem bom, como deveria ser.
4: É verdade. Então, para você que está em casa, né, você que acompanha a nossa programação, que acompanha o nosso jornal, tente sempre oferecer o que você tem de melhor. Enquanto aluno, seja, né, um bom aluno, né,
5: se bom você filho,
4: um bom filho,
5: uma boa,
4: né,
5: filha.
4: Uma boa filha, um bom esposo,
5: é,
4: né, uma boa esposa, uma amiga, um colega, um conhecido. A gente precisa, necessita,
5: Ana,
4: disso, né, Chico?
5: Eu estava em casa pensando esses dias e o mundo hoje está diferente, está mudado. E como está mudado, viu, Ana? Qualquer coisinha hoje... As pessoas se irritam, não sei o que é, se é do dia a dia que realmente deixa a pessoa assim, Ana, né? Devido à correria que está muito grande na vida, mas hoje
4: não
5: qualquer coisinha...
4: Né?
5: É, Ana, qualquer coisinha hoje as pessoas estão violência. Se irritando, é violência em cima de violência. A gente vê um caso aqui, outro caso ali, outro caso bem ali e outro bem acolá. Quer dizer, Hoje o mundo está completamente diferente, né? E a gente torce sempre para que seja melhor, né?
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5: Agora 12 horas 42 minutos.
4: Meio-dia 42.
5: E você manda aí a sua mensagem de texto de voz para o nosso Libzap, né? O projeto prevê pena de até 30 anos para racha com morte e pensão à família da vítima. Viu?
4: Participar de racha que resulte na morte de uma pessoa poderá ser punido com até 30 anos de prisão, caso um projeto de lei em tramitação seja aprovado. A proposta altera o Código de Trânsito Brasileiro e endurece as penalidades para corridas, disputas e competições automobilísticas realizadas sem autorização em vias públicas. Além da prisão, o texto prevê multa, cassação da Carteira Nacional de Habilitação, o CNH, perda do veículo utilizado no crime e o pagamento de pensão reparatória aos dependentes de vítimas fatais.
5: Importantíssimo, né? E pela proposta, né, participar da condução aí de veículo em corrida, disputa, competição, exibição ou demonstração aí de perícia não autorizada, colocando aí em risco a segurança pública ou privada, poderá resultar em pena de 2 a 5 anos de reclusão, multa e cassação da CNH. Quando a prática provocar lesão corporal grave ou gravíssima, a pena poderá variar de 6 a 12 anos de prisão. Em caso de morte, a punição prevista será de 12 a 30 anos de reclusão, também acompanhada de multa e cassação aí da habilitação. As penas, né, poderão aumentar de metade a 2/3 quando o racha ocorrer nas proximidades de escolas, creches, hospitais, unidades de saúde, terminais de transporte coletivo, praças públicas, eventos esportivos ou locais com grande circulação de pessoas.
4: Olha, Chico, o agravamento também poderá ser aplicado quando houver 2 ou mais veículos envolvidos em uma disputa previamente combinada, quando o motorista estiver sob efeito de álcool ou outra substância psicoativa, ou quando a competição for divulgada, organizada, promovida ou transmitida por redes sociais e aplicativos de mensagens. A participação de menores de idade na disputa ou na organização do evento também poderá resultar em aumento da pena. Nos casos em que o racha resultar em morte, o projeto prevê uma pensão reparatória obrigatória para os dependentes da vítima.
5: Pois é, e a medida tem como objetivo contribuir para a manutenção aí das condições de, né, subsistência anteriormente garantidas pela pessoa, aquela pessoa que morreu, viu? A reparação poderá incluir pagamento mensal, despesas com educação, saúde, atendimento odontológico, psicológico e também terapêutico, além de gastos com moradia, alimentação, medicamentos e tratamentos necessários. A proposta busca endurecer o combate às corridas ilegais e ampliar a responsabilização dos envolvidos, prevendo aí não apenas punições criminais mais severas, mas sim também medidas de reparação financeira para as famílias das vítimas fatais.
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5: Agora a gente fala sobre educação porque o MEC orienta o uso ético e pedagógico da inteligência artificial nas escolas.
4: É, Chico, a inteligência artificial, né, ganha espaço na educação brasileira, mas o Ministério da Educação defende que sua utilização nas escolas ocorra de forma ética, segura e com finalidade pedagógica, sem substituir a atuação dos professores. As ações devem seguir as diretrizes curriculares nacionais e garantir a proteção de crianças e adolescentes no ambiente digital. Como parte da estratégia de educação digital e midiática, o MEC disponibiliza 9 cursos gratuitos sobre inteligência artificial no ambiente virtual de aprendizagem do MEC, que é o AvaMEC.
5: E as formações já registraram aí 126.883 participações de professores, gestores e outros profissionais da educação, com mais de 59 mil certificados emitidos. O catálogo aborda aí temas como IA, né, generativa e na educação, uso da tecnologia na prática docente, metodologias digitais e fundamentos de inteligência artificial. Também estão disponíveis cursos voltados a professores do ensino fundamental e médio, desenvolvidos em parceria com a Organização das Nações Unidas para a Educação, a Ciência e a Cultura.
4: Olha, na educação básica, a estratégia segue as diretrizes da Estratégia Nacional Escolas Conectadas e se divide em 2 frentes. O ensino sobre IA, voltado à compreensão do funcionamento, dos limites, riscos e impactos éticos da tecnologia, e o ensino com IA, que utiliza ferramentas digitais como apoio ao processo de ensino, aprendizagem e gestão escolar.
5: E para orientar as redes de ensino, o MEC disponibiliza um documento com princípios e recomendações para a adoção aí da inteligência artificial nas escolas. Entre os pontos destacados estão aí a proteção de dados, a segurança e o bem-estar dos estudantes, a transparência no uso das ferramentas e a preservação aí da centralidade humana em conformidade aí com a Lei Geral de Proteção de Dados, né? E também o Estatuto da Criança e do Adolescente, que é o ECA Digital.
4: Lembrando, Chico, que a formação ela também alcança gestores e sistemas de ensino. Mais de 3.450 gestores de secretarias municipais de educação participaram da especialização em educação digital e inovação pedagógica na educação básica. Além disso, a ferramenta de autoavaliação de competências digitais do MEC já foi utilizada por mais de 230 mil professores da rede pública. No ensino superior, o programa Universidades Transformadoras contribuiu para a criação de 82 cursos de graduação voltados à inteligência artificial, ampliando a oferta das universidades federais em 4.584 novas vagas anuais. A tecnologia também está presente nas plataformas digitais do Ministério da Educação.
5: E só lembrando que o aplicativo MEC Enem, né, utiliza inteligência artificial para auxiliar na correção de redações, oferecer simulados e orientar os estudantes. Outras iniciativas incluem o MEC Idiomas, com agente virtual aí de apoio à aprendizagem de línguas, e o MEC Livros, MEC Livros, Biblioteca Digital, que recomendações aí são feitas, né, nas personalizadas e também recursos de acessibilidade. Com a expansão dessas iniciativas, o MEC busca ampliar a presença da inteligência artificial na educação de forma responsável, garantindo que a tecnologia funcione como ferramenta de apoio ao ensino e também aprendizagem, com uso crítico, seguro e alinhado aí à formação de professores e estudantes.
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5: Ligando o Sertão do Araripe através da notícia, vamos falar sobre eleições 2026, porque setembro abre calendário decisivo na briga pelos votos e na caminhada aí para o primeiro turno.
4: Olha, Chico César, a propaganda eleitoral está no ar na televisão, no rádio e nas redes sociais, ampliando a disputa pela atenção e pelo voto dos brasileiros. Paralelamente à movimentação das candidaturas, o calendário eleitoral entra em setembro em uma fase decisiva na caminhada para o primeiro turno das eleições gerais de 2026, marcado para o dia 4 de outubro. Além da intensificação das campanhas, setembro concentra prazos e restrições importantes para candidatos e eleitores e marca a reta final dos preparativos da Justiça Eleitoral para a votação.
5: Ana, e sobre a lacração aí das urnas, o primeiro destaque é o do dia 14 de setembro. 20 dias antes aí do primeiro turno. A data marca o prazo para a conclusão pelo Tribunal Superior Eleitoral, TSE, da cerimônia de assinatura digital e lacração aí dos sistemas eleitorais. Também termina, né, nesse dia o período aí para solicitações de apoio de transporte destinado a comunidades indígenas e também quilombolas. 5 dias depois, em 19 de setembro, entra em vigor uma das garantias previstas pela legislação eleitoral. A partir dessa data, 15 dias antes da votação, candidatas e candidatos não poderão ser presos ou detidos, salvo em caso aí de flagrante delito.
4: E aí, Chico César, as restrições alcançam os eleitores a partir de 29 de setembro. Até 6 de outubro, eleitoras e eleitores não poderão ser presos ou detidos, exceto, Chico, em flagrante delito, em decorrência, lembrando, de sentença criminal condenatória por crime inafiançável ou por desrespeito a salvo-conduto.
5: Pois é, Ana, e de acordo aí com o calendário, na véspera aí da votação, 3 de outubro, a Justiça Eleitoral realiza a cerimônia de verificação do sistema de gerenciamento da totalização utilizado aí no processamento dos resultados das eleições. Também entre os dias 3 e 5 de outubro, fica proibido em todo o território nacional o transporte de armas e munições por colecionadores, atiradores e caçadores, os chamados CACs.
4: Lembrando, Chico, que esse momento mais esperado chega no domingo, 4 de outubro, quando milhões de brasileiros irão às urnas para o primeiro turno nas eleições de 2026. A votação será realizada das 8 às 17 horas, seguindo o horário oficial de Brasília em todo o país, eleições 2026. E caso nenhuma candidatura alcance os critérios necessários para vencer no primeiro turno, nas disputas em que há previsão de segundo turno, uma nova votação será aí realizada no domingo, dia 25 de outubro.
5: Pois é, e sobre esse segundo turno, a legislação estabelece que nos locais onde houver segundo turno, a propaganda eleitoral gratuita no rádio e na televisão será retomada entre 9 e 23 de outubro. A partir de 10 de outubro, os candidatos que estiverem disputando o segundo turno não poderão ser presos, exceto aí em flagrante delito. Já em 19 de outubro, passam a valer novamente as restrições à prisão de eleitores, observadas as exceções estabelecidas, né, pela legislação. Entre os dias 24 e 26 de outubro, haverá uma nova restrição aí ao transporte de armas e também munições por CACs em todo o território nacional. O eventual segundo turno será realizado no dia 25 de outubro.
4: E encerrada a votação, outra etapa do calendário começou, né, em 3 de novembro, será reaberto o cadastro eleitoral. Com isso, serão retomados os atendimentos presenciais nos cartórios e os serviços de alistamento e transferência pela internet. Além da emissão de certidões de quitação eleitoral, quem deixou também de votar no primeiro turno terá até 3 de dezembro para apresentar a justificativa de ausência dentro do prazo previsto pela Justiça Eleitoral. Outro momento importante será o dia de 18 de dezembro, data limite para a diplomação das candidatas e dos candidatos eleitos. A diplomação é o ato pelo qual a Justiça Eleitoral confirma oficialmente que o candidato foi eleito e está apto do ponto de vista eleitoral a tomar posse.
5: Pois é, falar nessa posse em 2027, o calendário decorrente das eleições de 2026 avança até o início do próximo ano. Em 5 de janeiro de 2027, tomam posse aí o presidente e o vice-presidente da República eleitos. Eleições 2026, no dia seguinte, né, 6 de janeiro, será a vez aí da posse dos governadores e vice-governadores eleitos nos estados e também no Distrito Federal. Por fim, 8 de janeiro de 2027 será o prazo aí final para a apresentação da justificativa de ausência dos eleitores que não compareceram aí ao eventual segundo turno.
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5: Agora a gente traz em destaque, né, falando tudo isso, e isso é importantíssimo a gente estar, né, passando para os nossos ouvintes, ainda sobre eleições de 2026. Agora você vai saber o que é permitido e proibido no dia da votação.
4: A gente traz então informações, porque com a proximidade do primeiro turno das eleições 2026 em 4 de outubro, muitos eleitores se perguntam ainda sobre o que podem e o que não podem fazer antes e durante a votação. E para orientá-los, o Tribunal Superior Eleitoral formulou o Manual do Eleitor, que reúne em um único documento um resumo, Chico, explicativo das principais normas e orientações para os cidadãos e cidadãs exercerem seu direito ao voto.
5: É, Ana, e só lembrando que o manual é fruto da resolução número 23.759 que o TSE publicou em março deste ano, dedicada exclusivamente à participação popular no processo eleitoral. A norma reúne, em 13 capítulos, o conjunto de regras que balizam as eleições. São orientações práticas sobre o exercício do voto, como a necessidade de apresentação de documento oficial com foto e a proibição aí do ingresso com aparelho celular na cabine de votação, viu? Explicou aí o presidente do TSE, ministro Cássio Nunes Marques, ao apresentar o manual no mês de junho.
4: Para Marques, a publicação facilita a consulta às informações necessárias ao exercício consciente do voto e ao fortalecimento da cidadania. A votação ocorrerá em todo o Brasil, das 8 às 17 horas, horário de Brasília. O segundo turno, se houver, será realizado no dia 25 de outubro.
5: Olha, só lembrando, viu? Cada eleitor votará em um candidato a deputado federal, estadual ou distrital, no caso, se mora lá no, na nossa capital, Brasília, e em 2 candidatos ao Senado, além dos votos aí para presidente da República e governadores, bem como seus respectivos vices. É?
4: Lembrando que tem alguns itens também obrigatórios que são permitidos ou proibidos, e a gente vai citar para você, começando pelo voto, que é obrigatório a partir dos 18 anos e facultativo para jovens de 16 e 17 anos, também maiores de 70 anos e analfabetos. Mas atenção, quem está com o título de eleitor cancelado não pode votar.
5: Pode não, Ana? De jeito nenhum, né? Pois é, para votar é obrigatório apresentar um documento oficial original com foto, né? Ou seja, o RG, CNH, passaporte, etc, viu?
4: Olha, e o eleitor cujo título eleitoral estiver em situação regular pode votar mesmo que não tenha coletado a biometria.
5: Ó, pessoas transgênero têm o direito de ter sua identidade de gênero e nome social respeitados no cadastro eleitoral.
4: É proibido colar propaganda eleitoral em veículos particulares, exceto adesivos microperfurados até a extensão total do para-brisa traseiro, né? E em outras posições, adesivos até a dimensão máxima fixada.
5: Eleitores e eleitores que não estiverem aí em seu domicílio eleitoral no dia do pleito têm direito a votar em trânsito nas capitais e nos municípios com eleitorado superior a 100 mil habitantes, mas o prazo obrigatório para pedir a transferência, que é temporária, terminou no dia 20 de agosto.
4: E sobre o dia da eleição, é proibido ingressar na cabine de votação com aparelhos de telefone celular, que devem ser deixados em local indicado pelos mesários.
5: O eleitor pode levar os nomes e números de registro de seus candidatos anotados em um papel e utilizar lá na hora de votar.
4: É, Chico, e todo eleitor tem direito, conforme a necessidade, a se ausentar do serviço pelo tempo necessário para votar, sem sofrer descontos salariais ou qualquer outro prejuízo.
5: São proibidas, preste atenção, a boca de urna e aglomerações aí com roupas padronizadas.
4: O eleitor pode manifestar sua preferência política de forma individual e silenciosa por meio do uso, por exemplo, de bandeiras, broches, adesivos ou até mesmo camisetas.
5: E atenção, viu? Candidatos ou partidos políticos estão proibidos de oferecer transporte ou refeições para os eleitores em troca de votos.
4: Pessoas com deficiência, atenção, você que está ouvindo o nosso Jornal da Liberal, né? Pessoas com deficiência ou mobilidade reduzida têm direito a ser auxiliada por alguém de sua escolha na hora de votar, além de poder acessar a urna na companhia de um cão-guia.
5: O voto dos eleitores indígenas deve ser assegurado independentemente deles falarem ou não a língua portuguesa, podendo se expressar em suas línguas maternas.
4: Os portões dos locais de votação serão fechados pontualmente às 17 horas, horário de Brasília. A partir desse momento, só quem já estiver na fila de votação dentro dos colégios eleitorais é que poderá votar.
5: Pois é, continua para votar. Depois da eleição, é o seguinte, ó, eleitores obrigados aí a votar, que não o fizeram, tá certo, precisam justificar a ausência até 3 de dezembro, ou seja, se deixar de votar no primeiro turno, e até 8 de janeiro do ano que vem, caso não votem no segundo turno. A justificativa pode ser apresentada pela internet, pelo aplicativo e-título ou no cartório eleitoral.
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4: Liberal agora, 12:59.
5: 12:59.
4: Hora então de conferir intervalo comercial. A gente volta já.
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4: Liberal FM, agora 13:09.
5: Repita a hora certa, 13:09.
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4: E a gente chega trazendo muitas notícias, muitas informações aqui no nosso Jornal da Liberal, seja em sua primeira, seja em sua segunda edição, né? E a gente vai trazer aqui também no nosso Jornal da Liberal, né? A gente vai trazer aqui o áudio, né, de um vídeo que foi publicado nas redes sociais, né, e que viralizou bastante nesse final de semana, já que nós estamos vivenciando o agosto lilás, né, Chico?
5: Hoje é o último dia, né, do mês de agosto.
4: É, e esse mês foi encerrado.
5: Todo,
4: né,
5: dia tem que ser assim, né? Era pra ser o mês lilás, todo dia contra a violência, né? Né, do gênero, que é grande, né?
4: E a gente vai trazer, Chico, esse vídeo, né, que foi divulgado nas redes sociais, né, pessoal,
5: é público, né?
4: E repostado publicamente, isso, né, por vários, né, veículos de comunicação, principalmente na mídia das redes sociais.
5: E é o debate hoje também nas rádios, viu, Ana? Em todo o nosso estado, viu?
4: E a gente vai trazer esse vídeo, né, da ex-esposa, né, de prefeito, que relatou agressão e repudia também a violência contra a mulher, né? E a gente vai trazer a fala dela aqui também no nosso Jornal da Liberal, né? Esse vídeo, ele foi divulgado, lembrando, nas suas redes sociais. A ex-esposa do prefeito de Granito, né, relata ter sido vítima de agressão e faz um forte desabafo, né, sobre a violência contra a mulher. A denúncia, ela ganhou, né, ainda mais repercussão por ocorrer justamente nesse mês do agosto lilás, a campanha de conscientização e enfrentamento à violência contra a mulher. E a gente, claro, não traz, a gente vai trazer a fala, né, desse vídeo que está repercutindo nas redes sociais como um alerta também aqui no nosso Jornal da Liberal em sua segunda edição.
14: Mês de enfrentamento à violência contra a mulher. E hoje, pela primeira vez, eu vou falar sobre algo que aconteceu comigo. Há pouco mais de 20 dias, eu fui vítima de uma agressão física gravíssima dentro da minha própria casa e meu filho de apenas 7 anos estava presente. Ele viu, ele ouviu, ele presenciou o desespero de uma mãe que sangrava. As marcas que vocês estão vendo ficaram no meu corpo. Outras ficaram na minha memória e na memória de meu filho. Naquele dia, eu tive medo. E foi por medo que eu demorei a falar. Medo por mim, medo por meu filho, pela exposição e pelas consequências de denunciar alguém que ocupa uma posição de poder e de influência. Quando a violência aconteceu, a primeira coisa que passou pela minha cabeça não foi política, não foi a reputação, não foi a imagem, foi sobreviver, proteger meu filho e pensar como eu vou sair daqui viva. E além da violência física e emocional, eu também estou enfrentando aquilo que muitas mulheres enfrentam quando decidem romper. A violência patrimonial. Porque a violência, ela não termina necessariamente quando a agressão física termina. Mas hoje, esse medo, ele não vai mais me calar. Eu estou buscando os meus direitos e deixarei que as autoridades competentes investiguem e responsabilizem quem tiver que ser responsabilizado. Porque nada justifica um homem agredir uma mulher. Nenhuma roupa, nenhuma crise no relacionamento, nenhuma discussão, absolutamente nada. E eu só havia tomado uma decisão sobre a minha própria vida. Eu não queria mais continuar aquela relação. E ele não aceitou. E ninguém tem o direito de responder com fim, com uma violência. Hoje eu falo por mim, falo pelo meu filho e por tantas mulheres que ainda vivem em silêncio por medo. Eu ainda estou reconstruindo a minha vida. E neste Agosto Lilás, eu escolhi usar a minha voz. Não para julgar, não para condenar, não para expor. Mas para dizer que eu sobrevivi, que eu estou reconstruindo a minha vida e não vou permitir que o medo determine o meu futuro. E se a minha experiência ajudar uma única mulher a procurar ajuda, falar já terá valido a pena.
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4: Tá aí, né? O áudio na íntegra, né? Que foi publicado nas redes sociais pessoal e repercutido na mídia, né? Em todo o estado aqui de Pernambuco, né? E, inclusive, tem um Instagram, né? Sobre a Delegacia da Mulher, inclusive aqui no Araripe, que traz algumas informações para você, inclusive, que está acompanhando aqui o nosso Jornal da Liberal, sobre, né? Qual é o seu direito, qual é o seu dever enquanto mulher. Você foi ameaçada e agora o que é que faz, né? Qual é o próximo passo? Bom, primeiro você tem que entender o que é uma ameaça, né? Ameaça é qualquer atitude que cause medo, intimidação ou insegurança, e ela pode acontecer por palavras, por mensagens, por áudios, gestos ou atitudes. Não precisa haver agressão física, lembrando, para ser violência. Existe também, claro, alguns tipos de ameaça, né? Ameaça de morte ou agressão física, quando alguém diz ou sugere que pode machucar ou até mesmo matar. Isso é crime, mesmo sem contato físico. Existe também outro tipo de ameaça, que é aquela de exposição sexual, quando alguém ameaça divulgar fotos, vídeos íntimos ou mensagens privadas, mesmo que a divulgação ainda não tenha ocorrido, a ameaça por si só já é crime. Tem também mais um tipo de ameaça, que é aquela psicológica ou, como a gente conhece, chantagem, né? Sobre controle, humilhação, perseguição, medo constante, exigências. Isso é violência psicológica também contra a mulher, né? E por que fazer o boletim de ocorrência, né? Muita gente tem essa dúvida. É importante registrar ou não? Sim, registrar é um direito, não é exagero. O boletim de ocorrência, ele cria um registro oficial de violência, ele documenta o crime, ele protege a vítima, ele permite uma investigação e pode gerar, inclusive, medidas de proteção. Existe boletim online ou só presencial? Não, tem os dois tipos, né? O boletim, ele pode ser feito tanto da forma online, na delegacia virtual como presencial, procurando uma delegacia comum ou, se tiver no município, a delegacia da mulher. A ameaça por si só, ela já justifica o registro. E o que levar? O que é que você precisa ter em mãos? Um documento de identidade, né, o seu RG, prints, se você tiver, de ameaças, né, celular com mensagens, né, dados, por exemplo, do agressor, se você souber. Mesmo sem tudo isso, ainda assim o boletim ele pode ser emitido. E como é que você vai contar os fatos? Você tem que explicar o que foi que aconteceu, como foi que ocorreram as ameaças, né? Foi por onde? Foi por WhatsApp? Foi por Instagram? Por outra rede social? Né? Como isso afeta a sua segurança emocional? Você não precisa, lembrando, usar termos jurídicos. Você fala na sua linguagem comum do dia a dia mesmo. Após o boletim de ocorrência, o que é que você tem que fazer? Bom, após o registro, o caso pode ser investigado, o agressor pode ser intimado e o boletim de ocorrência pode, então, se tornar um processo. Processo criminal e processo civil, né? Você tem que entender também a diferença, né? O processo criminal é quando o Estado investiga o crime, né? Após o boletim de ocorrência, a polícia vai investigar, o Ministério Público pode denunciar, o agressor vai responder criminalmente e a vítima não precisa, lembrando, de advogado para iniciar tudo isso, né? O boletim de ocorrência é o primeiro passo de tudo. Depois, claro, você pode procurar um advogado da sua inteira confiança. O que é o processo civil? Bom, é quando a vítima busca uma indenização por danos morais. O sofrimento emocional, né, o medo, a humilhação, né, contam mesmo sem divulgação de imagens, né, também aí para abrir, né, procurar um advogado, uma defensoria pública, você tem que levar o boletim de ocorrência, né, provas se você tiver, relatar os danos sofridos, é um direito da vítima. E sobre as medidas protetivas, podem, né, proibir contato, impedir a aproximação e aumentar a segurança da vítima, podem ser solicitadas, lembrando, junto com o boletim de ocorrência ou via justiça. Justiça, né? Quando você vai emitir o boletim de ocorrência, você pode pedir uma medida também protetiva para se afastar do agressor. Se não tiver advogado, tem também a defensoria pública. Toda pessoa tem direito à defesa gratuita se não puder pagar advogado, né? Direito não é privilégio. Lembrando, denunciar é um ato de coragem. A ameaça já é violência e você não está sozinha. Tem o 180 e o 190. São os dois números disponíveis aí, né, pela defensoria pública. 180 e o 190 também aí como, né, informação para você que está ouvindo o nosso Jornal da Liberal. Quem será a próxima mulher morta pela negligência do Estado, né, prevista aí na Lei 13.457 de 2008, a Delegacia Regional da Mulher, que está localizada em Ouricuri, ainda não foi implantada, né? E aí as pessoas defendem a sua implementação como medida urgente de proteção às mulheres do Arari. Por isso acontece aí esse movimento nas redes sociais também, o movimento Delegacia da Mulher do Araripe, e claro, a gente traz também essa informação aqui no nosso Jornal da Liberal. A lei está do seu lado, é um aviso importante. Mulheres em situação de violência doméstica devem saber que já está em vigor a Lei 14.674 de 2023, que garante o auxílio aluguel para vítimas que precisaram, né, se afastar do lar por motivo de risco, especialmente em situação de vulnerabilidade social e econômica. E esse benefício pode ser concedido por decisão judicial e faz parte das medidas protetivas da Lei Maria da Penha. Se você sofre qualquer tipo de violência, procure ajuda. A emergência 190, Central da Mulher 180. Você não está sozinho. Denunciar também salva vidas. Liberal, 13h20. A gente vai para o nosso intervalo e volta já já com Ronda 99.
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4: Liberal agora, 13 horas mais 21 minutos. 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
0: Liberal, 13 horas e 26 minutos.
2: 1 da tarde, 26 minutos.
0: Não dá tempo para mais nada, a gente vai deixar as ocorrências policiais para amanhã na nossa primeira edição do Jornal da Liberal.
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2: E assim chegamos ao final da segunda edição do Jornal da Liberal dessa segunda-feira, 31 de agosto, pela 99,5 Rádio Liberal FM.
0: Sede Bubi, Rua da Matriz, número 50, primeiro andar no centro.
2: Sucursal em Ouricuri, Avenida Fernando Bezerra, 419, primeiro andar centro.
0: Uma produção do Departamento de Jornalismo da Liberal FM.
2: Com direção geral de Neto Rodrigues.
0: Direção de programação, doutora Lorena Kelly.
2: Amanhã, às 7:30 da manhã, você acompanha o Jornal da Liberal em sua primeira edição.
0: No meio-dia, também em meio, estaremos de volta com o Jornal da Liberal, segunda edição.
2: A apresentação de Ana Paula Freitas.
0: E também do Chico César.
2: Na sequência, a gente continua aí, né? Agora, hoje, com Lidiane Samara aqui na mesa de som, no nosso debate bola.
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0: 9,5 chega no nosso debate bola de hoje. 99,5 tá na hora.
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0: Com você, na melhor programação de toda a região do Araripe. Muito boa tarde, boa tarde, boa tarde. Você sintonizado aqui pela Rádio Liberal FM, hoje, segunda-feira, dia 31 de agosto. Começando por aqui, pela 99,5, mais uma edição do seu, do meu, do nosso Debate Bola, que traz todas as informações do futebol dessas últimas horas, principalmente aqui em destaque no nosso país, Campeonato Brasileiro, tudo o que aconteceu nesse fim de semana.
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0: Estamos chegando aí nessa tarde de segunda-feira. Trabalho técnico aqui da nossa companheira Lidiane Samara, a princesa, né? Tá com a gente aqui no nosso debate bola de hoje. É, a princesa aí, segundo, né, Amado Batista, a princesa, né, que tá com a gente aqui nos trabalhos técnicos pra gente levar para você em alto bom som digital aqui através da Liberal FM o seu debate bola que já está no ar e a gente vai falar muito sobre o Campeonato Brasileiro, Série A e também Série B, viu? A gente destacando para você a partir de agora na 99,5.
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0: Abraça você onde quer que você esteja com o seu rádio ligado aqui na nossa programação. Não desliga seu rádio não, viu? Aumenta o volume porque dentro de instantes, logo após o nosso intervalo comercial, a gente volta para falar aí sobre futebol em todas as suas dimensões e dizer que Antônio Carlos não veio hoje porque ele fugiu, né? Fugiu porque o time do Corinthians perdeu ontem, levou pé aí do Santos, ele fez a maior festa dizendo que o Corinthians não perdia, assim como disse também que o Vasco ia perder e ia levar pé da equipe do Cruzeiro, e o Vasco venceu, por isso que ele fugiu hoje, viu? Fugiu hoje, mas amanhã ele vai estar de volta. Vamos aí para o nosso intervalo comercial, daqui a pouquinho a gente volta para deixar você muito bem informado.
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0: Agora, 13h35, 1:35, horário oficial de Brasília. 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
0: Pois é, já abraçando aí os nossos companheiros, né? O Guri tá por aqui, o Cícero também tá com a gente, Zé do Som, tem muita gente com a gente, tá certo, já ligado aqui no nosso programa em sua, né? Aliás, é o nosso debate bola, a gente destacando para você. Fala aí sobre uma notícia internacional, porque o Messi anuncia aí a aposentadoria da seleção argentina. Custo a aceitar, segundo ele, né? Messi anunciou sua aposentadoria aí da seleção argentina nesta segunda-feira, portanto já hoje, e a gente já traz para você aqui no nosso debate bola. O atacante comunicou aí a decisão em seu perfil em uma rede social. No texto, diz que decidiu aí por isso 2 dias depois aí do vice-campeonato aí mundial, vencida pela Espanha por 1-0 diante da Argentina em 19 de julho. Depois aí de todo esse tempo, desde a final, refleti muito e quero dizer a todos que estou aí me aposentando da seleção. É uma decisão dolorosa, né? Que custo aceitar, mas entendo que chegou o momento. Juro que após ter perdido aí finais nos últimos anos, apesar de ter conquistado tudo anteriormente, sempre dei por minha seleção, por minha camisa, buscando proporcionar alegrias e fazer com que se sentissem orgulho, né? Desses argentinos que somos. Encerra-se uma etapa e esta é uma decisão que pesa muito para mim. Amo, amei e sempre amarei estar na seleção. Dei tudo de mim, não tenho mais nada a oferecer e além disso, há jovens muito bons chegando aí que merecem sua oportunidade. Obrigado por todo o carinho nestes 20 anos, levarei comigo tudo o que recebi de vocês. Agora serei um dos que mais apoio aí e torcem sempre nos bons momentos e ainda mais nos ruins. Obrigado à minha família que está sempre presente por me apoiar, tá certo? Me acompanhar também nesta jornada aí tão linda, porém difícil. Obrigado a cada um dos treinadores, tá certo? Né? E companheiros e dirigentes com quem compartilhei o caminho. Levo comigo lembranças e momentos inesquecíveis. Saio tranquilo e orgulhoso de ter compartilhado momentos e sonho ao lado dos meus amigos. Foi uma loucura ter vivido isso com vocês. Amo vocês, destacou aí o Messi, tá certo, se despedindo aí da seleção argentina. Portanto, em primeira mão, a gente destacando para você aqui no nosso debate bola, a aposentadoria de Messi aí com a camisa da Argentina.
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0: Destacando agora os jogos aí da Série B do Brasileirão, que teve aí a rodada nesse final de semana, né? Dia 28 começou a rodada na sexta-feira. Tivemos aí os jogos dessa 25ª rodada da Série B. Goiás 2, tivemos aí o Goiás venceu, o Sport perdeu em casa, aliás, perdeu para o Novo Horizontino, né? O Sport perdeu aí para o Novo Horizontino. Náutico venceu o Atlético por 2-1. O Botafogo de São Paulo perdeu para o Cuiabá por 2-1. Tivemos aí América 2, Ponte Preta 0, Avaí 0, Atlético de Goiás 1, CRB 2, Criciúma 1. Tivemos também Vila Nova 2, Ceará 0, Fortaleza. Vai acontecer esse jogo hoje, né? Hoje acontece aí às 19h30, Fortaleza e Operário. E também a gente vai destacar para você amanhã no nosso programa. Só lembrando aí que a tabela de classificação da Série B até, vamos dizer, até o quinto colocado aqui, até o sexto. Tem Juventude aí, é o primeiro colocado, Juventude, tem 45 pontos. Segundo é o Vila Nova com 44, Criciúma é o terceiro com 44, Novo Horizontino é o quarto com 43, o Fortaleza é o quinto com 40 e fechando assim os seis, o CRB com 39 pontos. Falamos aí da Série B do Brasileiro.
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0: Agora, 1:40, 1:40, né? E vamos aí com a Série A, Brasileirão, em destaque para você. Passa aí os resultados dessa rodada, né? Do final de semana, rodada 25, né? 25ª rodada. Tivemos aí no sábado, jogos do sábado. Aliás, foi só um jogo no sábado, né? Tivemos aí Atlético Mineiro 2, Vitória 1. Já no sábado, aliás, no sábado também teve no Morumbis, São Paulo 2, Bragantino 1. E também Vasco da Gama 3, Cruzeiro 1. Os jogos aí que tivemos aí no sábado, esses três resultados: Atlético Mineiro 2, Vitória 1, São Paulo 2, Bragantino 1 e Vasco da Gama 3, Cruzeiro 1. Inclusive, o Antônio Carlos disse que o Vasco ia levar uma peia do Cruzeiro, né? O Cruzeiro não levou todos os seus titulares, não colocou aí devido ao jogo aí que tem nesse meio de semana contra o próprio Atlético Mineiro, que também não colocou todos os seus titulares contra o Vitória, mas venceu, e o Cruzeiro perdeu, né? Para o Vasco aproveitou a situação e venceu por 3-1 a equipe do Cruzeiro, esses jogos aí todos no sábado. A rodada de ontem e do domingo tivemos às 11h, Atlético Paranaense 3, Fluminense também 3, inclusive aí o Atlético saiu na frente, né? O Fluminense empatou, o Atlético fez 2-1, o Fluminense foi lá e empatou, o Fluminense foi lá e fez 3-2 e no final o Atlético Paranaense empatou em 3-3 num pênalti totalmente duvidoso. Eu não digo nem que foi duvidoso, para mim aquilo ali não foi pênalti, né? A favor do Atlético para empatar o jogo aí contra a equipe do Fluminense, não foi pênalti na minha opinião. E o juiz deu e o Atlético Paranaense empatou o jogo contra o Fluminense ontem. Eu assisti esse jogo aí às 11h. À tarde, nós tivemos aí, né, 16h, os jogos das 16h. Tivemos Flamengo 3, Botafogo 0, Corinthians 0, né, Santos 1. Tivemos também, né, às 18h30, o jogo do Palmeiras. Palmeiras enfrentou o Mirassol lá em Mirassol. Esse jogo foi 1-1. Na Arena do Grêmio, ontem às 18h30 também tivemos Grêmio 3, Chapecoense 1. E hoje tem mais jogos, né? Aliás, hoje tem um jogo, mas também tivemos aí Bahia 3, Internacional 0, fechando a rodada desse final de semana, né? Com esses jogos. E hoje tem, para fechar assim, né? Vamos dizer assim, né? O Remo enfrenta a equipe do Coritiba. E assim sim, como diz o outro, fecha aí a 25ª rodada do Brasileiro. Que traz em destaque aí, né, a classificação. Palmeiras ainda continua na primeira colocação, mesmo com esse empate, tem 52 pontos. Flamengo, né, tem 48 depois da vitória contra o Botafogo, tem um jogo a menos aí, que faz esse jogo aí, se eu não me engano, esse meio de semana contra a equipe do Mirassol, lá no Rio de Janeiro. Atlético Paranaense com empate foi para 45 pontos, é o terceiro, continua em terceiro. E o Fluminense, um empate aí contra o Atlético, continua na quarta colocação com 42 pontos. O Bahia, com a vitória, está em quarto, em quinto colocado, né? Até o quinto colocado aí com 40 pontos. Cruzeiro é o sexto, com 39. Atlético Mineiro é o sétimo colocado, com 36. Bragantino, oitavo colocado, com 35. Coritiba é o nono colocado, com 34. Corinthians, com a derrota, né, tá na décima colocação, 32 pontos. O São Paulo é o 11º, com 30 pontos. Botafogo também tem 30 pontos, é o 12º. O Vitória, né, tem aí 29 pontos, é o 13º. Santos, com a vitória, saiu ali de pertinho da zona do rebaixamento, agora foi para 29 pontos também, né, é o 14º. O Grêmio saiu também ali de perto da zona do rebaixamento, tá com 28 pontos. O Mirassol tem 25. O Vasco, o Mirassol saiu da zona do rebaixamento, né, com essa vitória. E o Vasco é o primeiro ali da zona de descência, como diz o outro, né, na zona do rebaixamento. O Vasco é o 17º colocado, com 25 pontos. Internacional, 18º, com 25. Remo é o 20º, aliás, é o 19º, com 23 pontos. E o 20º é o Chapecoense, com 14 pontos. Portanto, tá aí. Só que o Remo tem 23 pontos. Se o Remo vencer hoje, o jogo contra o Coritiba, o Remo sai da zona de rebaixamento, porque vai para 26 pontos e vai colocar novamente o Mirassol na zona de rebaixamento, né? Porque aí se o Remo vencer, ele sai da 19ª colocação e vai, né, subir aí, no caso, vai para 16º, né? Abaixo aí da equipe do Grêmio, que tem 28 pontos. Portanto, essa foi a rodada do Brasileirão. Nesse final de semana, ainda só repetindo aí, tem o jogo de hoje, Remo e a equipe do Coritiba. E a gente viu aí nesse final de semana jogos importantíssimos, né? Jogos importantíssimos para a tabela de classificação. E foi uma tabela boa para a equipe do Flamengo, né? Que venceu o jogo, viu o Palmeiras empatar, Atlético Paranaense também empatou com o Fluminense. E isso tudo foi bom aí, né, para o Flamengo, que venceu o Botafogo por 3-0.
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0: Olha, uma das coisas aí que foi também aí, além do futebol, que foi falado desse final de semana, também foi o ato aí do Neymar, que deu uma camisa a um garotinho de 8 anos, né? É, torcedor do Corinthians, que foi premiado aí com essa camisa do Neymar, e a torcida do Corinthians achou ruim, meu amigo, viu, Lidiane Samara? A torcida do Corinthians, né? Sacrificou um menino de 8 anos, é uma criança, né? Que recebeu uma camisa aí de Neymar, tá certo? Ele é corintiano, recebeu uma camisa de Neymar e realmente, né? Foi uma das coisas aí que mais, vamos dizer assim, chamou a atenção, né? É, repercutiu, tá repercutindo ainda, Samara, tá repercutindo bastante, porque apenas uma criança de 8 anos, né? Apenas uma criança, se fosse uma pessoa de 20 anos, 30 anos, 40, mas é uma criança de 8 anos que não entende ainda, não sabe ainda, né? Para ele, Neymar é o craque dele, né? Não tem empatia não, Samara, desse jeito não tem, não foi certo a torcida do Corinthians, né? A gente sabe que entre a torcida tem aqueles que realmente não aceita isso, de jeito nenhum, porque é apenas uma criança de 8 anos, e a repercussão foi grande, mas muito grande mesmo, entendeu? Segundo até o apresentador aí do Sport TV, o Rizek, né? Foi um absurdo, né? Um absurdo aí que aconteceu, né? De um menino de 8 anos que ganhou uma camisa do Neymar, né? Ganhou uma camisa do Neymar e aí foi sacrificado, entendeu? Pela torcida do Corinthians, não generalizando, não foi todos os torcedores, mas uma boa parte aí como torcedor. Vamos ouvir aqui o Rizek falando, Samara? Vamos colocar aqui o Rizek falando sobre esse assunto. Vamos lá.
2: Trogloditas, me faltam até adjetivos para falar dos torcedores do Corinthians ontem que fizeram aquele absurdo, aquela barbaridade com um menino de 8 anos, cujo crime foi ir à Neoquímica Arena vestido de Corinthians com a sua família para pedir uma camisa do Neymar. Não tem nenhuma dúvida do quanto ele é corintiano, estava lá no jogo, vestido de Corinthians e fã do Neymar, como aliás acontece com 9 entre 10 crianças do Brasil. Se você tem filho, se você convive com criança, você sabe o quanto a molecada adora o Neymar. E o Neymar fez o papel de ídolo dele, dessa garotada. Foi lá e deu a camisa do Santos pro garoto. Vocês têm ideia? A cena é chocante, eu acho que ela tem que ser exibida. Primeiro, para dar visibilidade a esses imbecis que fizeram. As pessoas têm que ficar famosas. Elas têm que ter o rosto exposto para a gente saber quem fez, para elas andarem na rua e, pô, foi você que fez aquilo, sim? Foram aqueles caras que fizeram aquilo com uma criança de 8 anos. Ah, Rizek, mas pô, que exagero, não aconteceu nada. Aconteceu sim. O moleque saiu de campo como se ele fosse um bandido, com essas pessoas ofendendo ele, a família dele, atirando objetos. O moleque teve que sair do estádio pelo campo, escoltado por seguranças. Não é normal o que aconteceu ontem. Não é normal e a gente não pode deixar isso passar batido. E me espanta muito que o Corinthians, nas redes sociais, pelo menos até o momento em que eu gravo esse vídeo, na segunda-feira, não se pronunciou. O clube deveria ter vindo a público para dizer que aqueles caras não representam os valores corintianos. Não é o clube da democracia? Não gosto de bater no peito e dizer que é o clube da democracia. O que aconteceu ontem é tudo menos democracia. É um absurdo, é intolerante, significativo dos tempos que a gente vive e como isso tem reflexo no futebol. Quero trazer alguns exemplos pessoais aqui. Eu sou nascido em São Paulo, crescido em São Paulo. Meu pai é corintiano, nasceu em Santos. Ele ia ao estádio ver o Pelé.
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0: Pois é, então tá aí, além do Rizek, vários, né, jornalistas, né, que são jornalistas esportivos, que realmente acharam uma coisa totalmente inadequada por esses caras que estavam lá no estádio dizendo-se torcedor do Corinthians, só porque um guri de 8 anos recebeu a camisa de Neymar, entendeu? A camisa do Santos, é o Neymar, é o ídolo, né? O ídolo corintiano. Aliás, é o ídolo do menino, né? Ele é corintiano, o menino é corintiano. Os pais do garoto também, né? Corintiano. E a gente, com certeza, né, destacando para você. A mãe, os pais, né, do garoto, né, que estava lá no campo, tiveram a preocupação muito grande, inclusive, né, pelas imagens, devolveram a camisa, viu? Viu, Samara? Participa aqui comigo. Vai, Samara.
3: Boa tarde, Chico. Boa tarde a todos os nossos ouvintes, né?
0: Isso. É, a gente fica perplexo, né, da situação de um guri, né? Um guri de 8 anos, né, ser criticado, xingado, esculhambado, vamos dizer assim, da forma que foi, por uns caras lá que se diz torcedor do Corinthians, mas eu acho que não são, viu?
3: Com certeza, viu, Chico? É uma falta de respeito, né? Muito grande. Você vê que, como eu falei, não tem empatia, né? O pessoal tá, sei lá, banalizaram. Por isso que dizem que hoje o Brasil não é mais o país de futebol, né? Por conta disso. Uma criança de 8 anos, Chico, apenas 8 anos.
0: 8 anos.
3: As pessoas não respeitaram, e é como o
0: repórter, né?
3: O Rizek falou agora há pouco. Teve que sair escoltado. Como segurança. Um criminoso, uma criança de 8 anos. Veja o que vai ficar na mente dessa criança, né?
0: Pois é, a criança chorando quando recebeu a camisa do Neymar, a criança começou a chorar, aí depois que aconteceu tudo isso do xingamento, aí foi que a criança chorou mais ainda.
3: Porque
0: com
3: a criança,
0: medo já, né?
3: Exatamente. A criança não tem o amor, não é pelo time, é pelo Neymar, né? Porque a criança é corintiana.
0: O amor dele é pelo Corinthians, é, né? Como
3: isso,
0: time, como entidade, entendeu como é, que representa. Ele estava no campo com os pais, ele vestido com a camisa do Corinthians, né? Torcendo pelo Corinthians lá. Entendeu como é? Ele não estava na torcida do Santos, ele estava na torcida do Corinthians, com a camisa, vestido na camisa do Corinthians de torcedor, né? E aí Neymar foi, ia passando, ele deu a camisa para ele, para o guri, e o guri começou a chorar com a camisa na mão, orgulhoso, né? Por ser o Neymar, é o Neymar, entendeu como é? Eu sou torcedor do Flamengo e eu tenho o Neymar como meu craque, eu sou torcedor do Neymar. Se o Neymar me desse uma camisa do Flamengo, do Santos, eu não ia aceitar?
3: Exatamente.
0: Porque eu não ia aceitar.
3: Aí você imagina.
0: Isso não ia deixar de eu ser torcedor do Flamengo de jeito nenhum.
3: Exatamente isso, Chico. Aí você imagina, às vezes os pais fizeram um sacrifício, né? Para realizar o sonho do filho,
0: do
3: de
0: filho,
3: levar, né, lá
0: ao estádio. E tantos que poderia estar querendo a camisa do Neymar e o guri foi sorteado.
3: Exatamente.
0: Né,
3: e os pais devem ter feito um esforço grande para levar a criança para criar memórias afetivas, né? E aí, qual a memória afetiva que vai ficar na cabeça dessa criança?
0: Do ponto de vista da criança, como está até hoje, né?
3: Exatamente.
0: E ontem para hoje, como é que está essa criança depois de tudo isso, né?
3: Por isso.
0: E eu estava procurando aqui, o Rizek disse que não viu nenhuma nota ainda explicativa do Corinthians, eu também estava procurando aqui, não vi ainda. O Corinthians, o clube, entidade Corinthians, não se pronunciou ainda.
3: Que já, né, era para ter se pronunciado.
0: Já,
3: né,
0: já era para ter se pronunciado aqui, mas eu não vi, não.
3: Exatamente, Chico. Como diz, o Brasil, ele já foi o país do futebol, né?
0: Já foi.
3: Hoje
0: faz
3: é mais
0: tempo, viu?
3: Meu irmão
0: faz
3: foi
0: tempo
3: assistir o jogo lá em São Paulo.
0: Do Corinthians?
3: Sim.
0: Ele é corintiano, né? Foi assistir.
3: E
0: pegou um ônibus.
3: Ainda pegou o ônibus errado.
0: Errado,
3: né?
0: E viu como é o negócio.
3: E ele, né, mandando os vídeos. Cara, é desumano você sair da sua casa, pagar caro, né, para ir assistir um jogo. Não, é melhor assistir pela televisão mesmo, Chico.
0: E isso aconteceu ontem no campo do Corinthians. Pode acontecer em qualquer campo. Pode ser no Maracanã, torcida do Flamengo, do Vasco, do Fluminense. Isso pode acontecer em qualquer campo aqui no Brasil ou com qualquer torcedor de qualquer equipe. Que não era para acontecer, né?
3: Chico,
0: não,
3: eu
0: era.
3: Acho que você deve
0: aconteceu
3: torcer,
0: com,
3: né,
0: o Corinthians, né? Mas aconteceu ontem no campo do Corinthians, mas poderia ter acontecido em qualquer outro campo, né? Com qualquer outro torcedor.
3: Eu acho que você deve torcer bem. Você deve vibrar com o seu time. Agora, eu acho que nada, em hipótese alguma, justifica agressão.
0: Não, justifica de jeito nenhum.
3: Né?
0: A agressão até entre jogadores dentro de campo não era para ter, Samara.
3: Isso,
0: a gente sabe o que acontece, porque está lá um defendendo seu time, essas coisas todas, e ali está, vamos dizer assim, o sangue está quente demais, a adrenalina está alta. Acontece, pode acontecer.
3: Nós vimos isso no jogo do Flamengo, né?
0: No lance,
3: há uns dias
0: outro,
3: atrás.
0: Né? Isso, né? Ou pode acontecer num lance ou outro. Agora, torcedor, a gente sabe que o torcedor é emoção e não razão. Mas mesmo assim, né? Nada justifica, né, um ato como esse aí com um garoto de 8 anos.
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0: Pois é, e pra gente finalizar, vamos mandar um abraço aqui pra gente que se liga na gente. Tá ligado aqui o nosso amigo Zé do Som, ligado no nosso programa. Quem tá com a gente aqui também, né? Deixe-me vir aqui. Boa tarde, Chico César, tudo bem? Rapaz, eu sou corintiano. Tomar uma camisa, deixe-me vir aqui, Antônio Carlos. Pois é, Antônio Carlos já meteu o atestado mesmo, viu? Hoje ele realmente fugiu, como diz o outro, viu?
3: Hoje quem tá no comando somos nós, né?
0: É verdade.
3: Ei, Chico, mas o Corinthians vai pra onde?
0: É o Cícero de São Paulo, o Corinthians vai ser rebaixado.
3: O Corinthians vai pra onde?
0: Vai ser rebaixado, viu, Ana?
3: Não, ele...
0: viu, Samara?
3: Não, o Corinthians, ele vai pra onde? Tu sabe?
0: Não, diz aí.
3: Cadê o Antônio Carlos? Vamos dizer pra onde é que o Corinthians vai?
0: Vai pra onde?
4: Mare?
0: A lugar nenhum.
4: Espera aí, onde é que vocês pensam que vão? Hã?
0: Ah.
5: Blue
0: e o Corinthians?
5: Não vai a lugar nenhum.
0: Como foi? De jeito nenhum, não vai a lugar nenhum.
6: Não vai ganhar nada. Não vai ganhar nada.
0: Vai não, vai não, vamos lá. Bom, aqui tem mais... Vai.
7: Vai, Corinthians!
0: A cara do corintiano aí tá em cima, viu? Vamos lá.
8: Boa tarde, Antônio Carlos. Boa tarde, Chico César. Chico César, quer dizer que o Antônio Carlos hoje correu da...
0: Correu,
8: da
0: correu.
8: Reta, porque
0: fugiu.
8: O Corinthians dele perdeu, ele não tá em time. Por isso é que ele vai tirar o corte de banda.
0: Verdade.
8: Pois é. Eu vi logo que ele tinha corrido. Eu mando um alô pra Pinta Pitombeira, pra Jair de Serra Holanda, pra Citon, e hoje você vai trabalhar só, minha irmã, ele não tá enchendo o saco. Uma boa tarde aí pra você.
0: Verdade,
8: pra
0: vamos lá. Alô, guri!
9: Para meu amigo Chico César, meu, boa tarde, malado, não tá chegando, malado, não tá chegando, já era pra ser lindo, não tivesse dado aquele mole contra o Cruzeiro, já era lindo, mas tá chegando, viu? Era possível botar foi uma arrancar ponto do Palmeiras no final de semana vai assumir essa liderança logo.
0: É verdade, é verdade.
9: Mas isso acontece com o Corinthians mesmo, hein? Ah, vergonha isso aí não é a torcida não, viu? Eles não tem um negócio que é o bonde de louco, isso aí eles são mais do que loucos, viu?
10: Boa tarde, Chico César. Aqui é o Gaguinho de Santa Cruz. Estou aqui na sintonia do Debate Bola.
0: Valeu, Gaguinho.
10: Tô mexendo no calendário da vida hoje, viu?
0: Parabéns, cara.
10: E
0: felicidade.
10: Eu quero agradecer por Deus ter me dado mais um ano de vida, viu?
0: Parabéns.
10: E mandar aquela alusão para todos os meus amigos.
0: Muito bem. Então tá aí, ó, o Gaguinho hoje fazendo aniversário. Parabéns para você, tá certo? Muita felicidade, muitos anos de vida. Que Deus te cubra aí com muita saúde, né? Abração para você e para sua mãe aí, Marilene, em Santa Cruz. Estamos chegando ao final, Samara.
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3: Ô Chico, você viu que até os ouvintes já sabem que quando o Corinthians perde, Antônio Carlos tem logo uma consulta.
0: Foge. Ele disse que ia pro médico.
3: Mas ele tá perdoado, bichinho. Foi 4 noites de festa trabalhando.
0: Trabalhou demais.
3: Dia e noite.
0: É verdade.
3: Ele
0: é
3: merecia
0: verdade.
3: Descansar hoje, né, Chico?
0: É verdade. Mas o descanso dele foi no médico, né?
3: Foi. Ele ficou de caldo porque verdade. O Corinthians perdeu.
0: É verdade. Estamos chegando ao final.
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0: Agradecendo pelo carinho e pela audiência, assim estamos chegando ao final de mais um Debate Bola. Hoje, na apresentação do Chico César, trabalhos técnicos da Lidiane e Samara, aqui pela Rádio Liberal FM 99,5. Com sede em Pupirro da Matriz, número 50, primeira andar centro, sucursal em Ouricuri, Avenida Fernando Bezerra, 419, primeira andar centro. Uma produção da equipe de esportes da Rádio Liberal FM, com direção geral de Neto Rodrigues e direção de programação de doutora Lorena Kelly. Apresentação de Chico César, trabalhos técnicos de Lidiane Samara. Na sequência vem aí, né, a nossa companheira Nayara do Carmo, no nosso Conexão Liberal. Às 16h, tem aí o nosso amigo, o Enciclopédia. O Paulo Everardo no comando aí do Forró da Liberal. Agradecendo a você pelo carinho e pela audiência e convidando para amanhã, às 13h25, está com a gente novamente e a apresentação amanhã do Antônio Carlos no Debate Bola. Abraço e até amanhã.
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1: Boa tarde, galera! Muito boa tarde pra vocês, Conexão Liberal começando, mais uma semana que se inicia, o mês tá indo embora, porque hoje é dia 31 de agosto de 2026, e que mês, hein, gente? Um mês muito bom, festa de agosto, ontem se encerrou com o Festival da Cerveja, muita gente curtiu, muita gente aproveitou, a galera que não conseguiu acompanhar ali pessoalmente, pôde acompanhar através da nossa cobertura da Rádio Liberal, que cobriu todas as noites. Então, eu quero saber de você, se você foi pra festa, se acompanhou de casa, caso você tenha ido, qual foi a atração que você mais gostou, vai me contando aí qual música que ficou grudada aí na sua cabeça e você não para de cantar até agora, pede ela. Pede através do nosso LibZap, 879-9600-5000. Bora começar esse programa, começar essa semana daquele jeito que só a gente sabe fazer. E eu, Nayara do Carmo, te faço companhia a partir de agora, a primeirinha de hoje com o diamante da temporada. E foi lotação, viu, no pátio de eventos, Zé Vaqueiro. Muito boa tarde! Zé Vaqueiro.

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1: Eric Land, Wesley Safadão, Vaqueira Sexy, também Bruno Marrone, um feat com Henrique Diego, Esqueci Você, bora de participação dos nossos ouvintes, o pessoal interagindo no LibZap 879-9600-5000. Muito boa tarde.
2: Boa tarde, Nayara, sou Cícero do Sítio Manuíno, hoje eu quero ouvir a música de Cristiano Neves, Quarta no Quintal. Ofereceu meu esposo, que é o Francisco, meu sim, meus irmãos, Negona, Guericuria, Mari, Gordocó, em Salga, Maria, Sítio Cupim, meu Jean Francisco, no Sítio Caraíba, Marlene, lá no Sítio Morrinho, Geraldo, lá no Sítio São Bento, e pra você, tenha boa...
1: Uma ótima tarde pra você também, minha querida. Pediram música aqui do Zé Neto e Cristiano, Cadeira Cativa, só pra curtir, foi o José Fernando. Um abraço pra você, José Fernando. Tem mais mensagem de áudio chegando. Boa tarde.
3: Boa tarde, Nayara, aqui é Rivanil do Sítio Soturno. Nayara, toca aí pra me ouvir hoje, Caninana, Primeiro Você Pede. Apareço para você, que é essa locutora, para minhas irmãs, para meu pai, para minha mãe, para Antônio Bruno, para Rael, para seu Eliseu, para a Docila, para a Ciane, toda a sua família e para todos os ouvintes que estão ligados nesse maravilhoso programa. Obrigado, Nayara, e tenha uma ótima tarde.
1: Uma ótima tarde para você também, meu querido.
4: Boa tarde, Nayara, aqui é Hamilton.
1: Oi, Hamilton.
4: Um alôzinho para Gaziela, filha de Ciana Franga, que está fazendo 15 anos hoje.
1: Eita,
4: parabéns pra ela, Deus te dê uns anos de vida a ela. Passa aí a música de Catuaba com a Meduim. Hoje é meu aniversário. Parabéns pra ela, pra uma grande pessoa, viu?
1: Uhum.
4: Filha de Ciana Franga. E essa musguinha pra ela, que ela merece. E o Deus dê muitos anos de vida a ela. E um alô pra você.
1: Muito obrigada, meu querido. E é claro que a gente passa os parabéns dessa princesa. Que Deus abençoe muito a vida dela. Muitos anos de saúde, de paz, de muita felicidade. É mais um de muitos que virão pela frente. Música.

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0: FM, agora 2 horas e 42 minutos. Você curtiu o som do Amado Batista, Perdoa, teve também Zanete Cristiano, Cadeira Cativa, a pedido dos nossos ouvintes. E agora, deixa eu trazer informação para você. Novidade chegando, viu, já para as nossas eleições. Eleição se aproxima, já é praticamente no próximo mês. Podemos dizer que estamos dentro de setembro, amanhã é dia 1º. Em outubro acontecem as eleições nacionais 2026. Por conta que o seguinte, as urnas eletrônicas utilizadas nas eleições 2026 terão novidades para tornar a votação mais fácil e acessível, principalmente para pessoas com deficiência visual, baixa visão e também deficiência auditiva. As mudanças foram apresentadas pela Justiça Eleitoral e já estarão disponíveis já nessa eleição. Terá uma fonte mais fácil de ler, por conta que a urna vai ter uma nova tipografia pensada para melhorar a leitura das informações na tela. Também a barra de progresso, que é uma novidade que permitirá o eleitor acompanhar em qual etapa da votação está, mostrando quais cargos já receberam voto e quais ainda faltam. Também o teclado em Braille, que continua, mantém a identificação tátil das teclas e conta com recursos que ajudam pessoas cegas ou com baixa visão a localizar os números. A tecla 5 continua sendo usada como ponto de referência para encontrar as demais teclas. O sistema de áudio, pessoas com deficiência visual poderão utilizar um sistema de voz que orienta durante a votação. O eleitor que precisar desse recurso vai receber um fone de ouvido fornecido pela Justiça Eleitoral, conectando a urna pelo mesário. E também haverão mais recursos em Libras, a ampliação da presença de intérpretes da língua brasileira de sinais durante a interação com a urna. A ideia é dar mais autonomia para que pessoas com deficiência possam votar com menos necessidades de auxílios de terceiros. O Brasil tem cerca de 15 milhões de pessoas com deficiência, segundo os dados preliminares do Censo 2022 do IBGE. Daqui a pouquinho tem participação do ouvinte, então vai mandando a sua mensagem, vai interagindo com a gente, que o programa tá só começando.
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1: Libera FM, agora pontualmente, 3 horas, boa tarde.
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nosso baú da Liberal é para quem já sentiu que a casa ficou grande demais quando sente a falta de alguém. É uma música sobre saudade, sobre distância e principalmente sobre aquele vazio que nenhuma companhia consegue preencher. No fundo, a mensagem é bem simples e um tanto quanto dolorosa. Ele tenta esconder a solidão, tenta ocupar a cabeça, seguir em frente, mas não consegue tirar aquela pessoa do coração. E talvez seja justamente por isso que essa música marcou tanto. Porque todo mundo já sentiu saudade de verdade, sabe? E estar sozinho não é necessariamente não ter ninguém por perto. Às vezes, é ter muita gente ao redor e continuar sentindo falta de uma única pessoa. Lá do ano de 2004, da banda Limão com Mel, você lembra dessa? Música.

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1: Rafaela Santos foi logo amor. Teve também Léo Magalhães, Cheiro de Shampoo e o Zezé de Camargo e Luciano. Eu e você, pra você curtir aqui na 99,5, tem participação do ouvinte chegando aqui na Liberal. Muito boa tarde.
2: Boa tarde, Nayara. É o Nilton Santana de Sebastião Filho de Pubi.
1: Oi, Nilton.
2: Eu quero o almoço de Calcinha Preta. Meu amigo Del, meu amigo Tony, a gente tá curtindo a rádio Libera FM. Você é outro locutor, Nayara.
1: Muito obrigada.
2: Tenha boa tarde.
1: Ótima tarde, meu querido.
3: Boa tarde, Nayara do Carmo, aqui é Ceado Cital. Tem a música que ficou na minha mente, que eu canto até hoje. É Princesa, com Amado Batista.
1: Princesa?
3: Eu fui na noite de Amado Batista, que eu sou fã dele, por isso que eu só peço música de Amado Batista.
1: Oh,
3: uma roupa amada liberal, pra Nascido Avão, pra Raimundão, pra... para o Cipaúba, para Toninho do Santo Cipaúba, para Zé de Adelino, para Joãozinho do Mui, do Massapê, para Lourdes de Juvenal, para Marcel de Alfredo, para todo mundo nesse maravilhoso programa.
1: Tá certo, meu querido. Mas realmente, Princesa fica na cabeça de muita gente. Quando pensa em Amado Batista, pensa nessa também. Mas é claro, temos vários gostos por aqui. Meu amigo Cícero, lá de São Paulo, ele disse que assistiu tudo, provavelmente acompanhou pela Libera FM, só não curtiu o Amado Batista, só porque ele não é fã. E tá tudo bem, nada contra, viu? Pro pessoal que é fã do Amado Batista, não fique com raiva do Cícero não, viu? É porque gosto é gosto, cada um tem o seu. E pedir música do Maninho Vaqueiro dói pra oferecer a todos os ouvintes da Liberal. Um abraço pra você, meu amigo.
4: Boa tarde, Nayara, aqui é Neide de Alaí.
1: Oi, seu Ney.
4: A Serra da Palma, mas passou de festa, minha filha, passou bem, tudo
1: graças
4: em paz por
1: Deus.
4: Aqui, graças a Deus. E as festas foram boas pra você,
1: foi.
4: Que tá tudo bom.
1: Foi ótimo.
4: Nayara, passa aí, Reginaldo Rossi, pra mim, oferecer a pinta na Pitombeira, se tô em Serrolândia, já ia em Serrolândia, e pra você, que você é minha joia rara. Uma boa tarde, fique com Deus, Deus te abençoe, minha filha.
1: Amém.
4: E bom serviço pra você, viu? Eu peço a Deus chegar assim, meu filho, mandei eu conversar com você, ouvir sua voz. Falou, uma boa tarde. Isso aí é o amor que eu tenho por você. Eu gosto muito de você. Você pra mim é tudo na minha vida, é a minha alegria da tarde. Falou, uma boa tarde. Fique com Deus, meu filho. Deus te abençoe.
1: Amém.
4: Viu? A Neguia lá aí da Serra da Palma.
1: Um abraço para o senhor. Muito obrigada por perguntar. Tá tudo bem, graças a Deus. A festa foi tranquila também. Todo mundo bem, feliz. Curtiu, aproveitou. E que bom que o senhor está bem. Fico muito feliz também de tê-lo participando do nosso programa, viu? Um cheiro. A Regiane da Serra da Placa pedindo música do Zé Vaqueiro para oferecer para seu esposo Cícero de Alceu, seus filhos Rafaela, Rafael, Renan, a mãe Tieta, o pai Francisco na Serra da

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1: Boa tarde, que se passa minha música de Zé Camargo Luciano. Pra se passar todo mundo aí, né? Ana, minha tia, Tonha, todo mundo. Eliana, Minturim. Dez lá no Cinto do Canto, todo mundo. Meu nome é Francisco.
2: Tá certo, Francisco. Um abraço pra você, meu querido.
3: Boa tarde, Maiara, neta do Cícero Caixado, que você passa a música de Natal, assim. Para eu, para Zé e para você, como locutor, eu te amo. Boa tarde.
2: Uma ótima tarde, minha linda. Raimundo Marcos, lá do sítio Jacu, em Bodocó, de música de Caninana. A gente curtiu agora há pouco. Um abraço, meu amigo.
4: Boa tarde, galera. Aqui quem fala é Pedro, da Fazenda Magalhães. Eu queria pedir uma música com Alcimar Monteiro. Qualquer uma, só para nós curtir aqui mesmo na Fazenda. Aí eu ofereci a Pio, Diego, meu irmão Cicim, Aurélio. Aí eu ofereci a Vaquinha do Exu. E aos meninos lá da Iburana, João Carlos, Pedro, Dia. E os outros trabalhadores. E pra você, que é uma interlocutora. Sim, não esqueci do meu amigo Didil. Cuida, né? Conta.
2: Rapaz, o Lenilson lá do Sítio Queimadas em Santa Cruz, pedindo Nadson Ferinha para oferecer para toda a sua família. A Fátima lá de Trindade, pedindo música da Seu Desejo. A Daniela lá do Sítio Tucano, pedindo a música Mãe Solo para oferecer ao seu filho Vitor Gabriel e o seu sobrinho Miguel. Um abraço para você, Daniela, aí no Sítio Tucano. A Francisca na Serra da Inveja. Tem mais mensagens chegando por aqui. Muito boa tarde.
5: Boa tarde, Maiara. Gente boa. Amado da Liberal. Passamos aí para a minha Edi Tripada do Daí. E Roberta Miranda, boa tarde para minha esposa Francisca da Paz da Silva, Cícero no Sítio Manoim, Marqueuda, lá em Santa Cruz, nosso amigo Pinto, Banassé da Pitambeira, Ciara também no Sítio Bom Princípio, Santa Bruna em Cacima, nossa, Ciara no Sítio Altinho, Maiorzinho no Sítio Rilu, nossa amiga Neuza também, a Francisca José aqui no Sítio Mereiro, Chapolin no Sítio Curatá, Sorá no Sítio Tucano, Xixique também no Sítio Tucano, e uma boa tarde para todo mundo do Jardim, Francisca Lucélia, Velhado, Iraci, Serra do Piqui, valeu.
2: Valeu, Amar. Mandar um abraço também para o José. Tem mais mensagem de áudio chegando por aqui?
6: E a música de hoje, Nayara, é uma do Gustavo Lima que diz assim, ó. Não adianta apagar meu número da agenda, se você sabe que ele tá guardado dentro da sua memória. Não adianta tomar todas no fim de semana, se na segunda-feira vai se repetir a mesma história. Você vai acordar e olhar no espelho, e aí vai lembrar que existe um sujeito que você tenta e não consegue esquecer.
7: Ei, toca aí, Nayara, uma semana abençoada a todos.
2: Cuida, Silvério. Cria coragem, viu, rapaz? Cria coragem, que a semana tá só começando.
8: Oi, Nayara. Boa tarde. Aqui é Zuleide, do sítio Meleiro. Mulher, como foi de festa? Mulher, a festa foi boa. Eu vi tu num vídeo no TikTok, toda bonitona, mulher.
2: Ah, que isso.
8: Passa uma música pra mim, ouvir com Marília Mendonça. Pode ser qualquer uma música. Eu ofereço pra meu esposo, pra meus filhos e pra toda a minha família e pra você, que é uma ótima locutora. Tenha uma boa tarde.
2: Boa tarde.
8: Tu não, mulher, é você. Eu vi você toda gatona no TikTok. Tenha uma boa tarde.
2: Ótima tarde pra você também, minha querida. Muito obrigada, viu, pelos elogios. De vez em quando a gente tem que dar um up assim na beleza, sabe? Se arrumar um pouquinho mais. Tem que fazer isso. E agora, tem mais participação do ouvinte. Boa tarde.
9: Arli Nayara é sua amiga Ciana. Hoje, minha filha tá mexendo no calendário da vida.
2: Fiquei sabendo.
9: Hoje ela tá entrando para 15 anos.
2: 15 anos.
9: Que Deus abençoe ela com muita saúde, muita paz. Nosso Senhor Jesus Cristo, Nossa Senhora, que um presente mais valioso que o Senhor me deu foi eu ser mãe de Grazi. Como eu não poderia ter um presente melhor do que o Senhor me dá essa menina maravilhosa. Que Deus abençoe ela, que ela possa realizar todos os sonhos dela e que nada aconteça com ela, só coisas boas, que Nossa Senhora esteja livrando ela de tudo quanto for ruim e abençoando e protegendo, e que eu amo muito essa menina e que ela possa realizar todos os sonhos que ela deseja no coração, que o sonho dela é estudar para fora do país. Então, que ela consiga realizar esse sonho. E eu vou ficar feliz pela minha filha, porque foi um presente que o Senhor me deu. A minha filha, eu amo muito. E eu gostaria que você botasse a música de parabéns, a de Rick Ren, filha, 15 anos.
2: Tá certo, minha linda. Que bom, que bom. Eu espero de verdade que ela realize seu sonho de estudar fora do Brasil. Tem uma carreira muito boa, consolidada. E fico muito feliz em ver a felicidade de uma mãe em ter uma filha junto com ela. É muito bonito mesmo, viu? Daqui a pouquinho eu vou passar os parabéns pra ela. Só que agora tem mais mensagem do ouvinte.
10: Boa tarde, Nayara. Aqui é o Gaguinho de Santa Cruz. Nayara, passei os parabéns para mim, viu? Tô completando um ano. 28 anos por, viu? Passa aí, Catuaba com Amendoim. Feliz aniversário, viu? E ofereço para a nossa amiga Creuda, que está sempre na sintonia. Nosso amigo Raimundo na Lagoa Nova. Amaro, Heraldo na Serra da Matina. Nego Nota Carroceiro. Toninho das Canseiras, Dona Josefa. E a todos que estão na sintonia, viu? Passa aí os parabéns, viu? Tô aqui na Tucaia. Boa tarde.
2: Ótima tarde pra você, Gaguinho. Dois aniversariantes hoje. Muito feliz de mais uma semana estar aqui junto com você. Desejo os parabéns pra você, Gaguinho de Santa Cruz. Muitos anos de paz, saúde, de felicidade. Não só para os aniversariantes, mas também para todos nós. Amanhã a gente se encontra às 14h aqui na mesma frequência, 99,5. Hoje, meu amigo Paulo Everardo não vai apresentar o forró, mas é claro, continua a programação 10 com muita música boa para você continuar sintonizado aí, curtindo. Minhas últimas de hoje, na verdade, são os parabéns para os nossos aniversariantes de hoje. Beijo, gente! Bom início de semana! Até amanhã!

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1: 4 horas.
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1: 4:38.
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1: 4:59.
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1: 5:38.
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1: 5:59.

0: O anjo do Senhor anunciou a Maria, e ela concebeu do Espírito Santo. Ave Maria, cheia de graça, o Senhor é convosco. Bendita sois vós entre as mulheres, e bendito é o fruto do vosso ventre, Jesus. Santa Maria, Mãe de Deus, rogai por nós, pecadores, agora e na hora de nossa morte. Amém. Eis aqui a serva do Senhor, faça-se em mim segundo a vossa palavra. Ave Maria, cheia de graça, o Senhor é convosco. Bendita sois vós entre as mulheres, e bendito é o fruto do vosso ventre, Jesus. Santa Maria, Mãe de Deus, rogai por nós, pecadores, agora e na hora de nossa morte. Amém. E o Verbo divino se fez carne e habitou entre nós. Ave Maria, cheia de graça, o Senhor é convosco. Bendita sois vós entre as mulheres, e bendito é o fruto do vosso ventre, Jesus. Santa Maria, Mãe de Deus, rogai por nós, pecadores, agora e na hora de nossa morte. Amém. Rogai por nós, Santa Mãe de Deus, para que sejamos dignos das promessas de Cristo. Oremos. Infundi, Senhor, como vos pedimos, a vossa graça em nossas almas, para que nós, que pela anunciação do anjo, vimos ao conhecimento da encarnação de Jesus Cristo, vosso Filho, por sua paixão e morte, sejamos conduzidos à glória da ressurreição, pelo mesmo Cristo, Senhor nosso.
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1: Boa noite, Nordeste. Hoje é segunda-feira, 31 de agosto de 2026. Estamos iniciando mais um Frente a Frente pela Rede Nordeste de Rádio. São mais de 40 emissoras ligando o Nordeste do litoral ao sertão. A cabeça de rede é a Rádio Folha, 96.7 FM no Recife. Sonoplastia de Aldi Júnior. Quem gosta de política, fica aqui com a gente até às 19 horas.
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1: Bom, minha gente, a primeira baixa na sucessão presidencial. O ministro Dias Toffoli, do Tribunal Superior Eleitoral, do TSE, ele também é do Supremo, né? Suspendeu hoje, temporariamente, a campanha do candidato do Missão, o Renan Santos, que concorre à presidência da República nas eleições deste ano. Com essa decisão, fica vetada a participação dele em debates em rádio, em televisão e o acesso a verbas do fundo eleitoral. A decisão do ministro foi baseada no seguinte problema: é que a campanha de Renan utilizou perfis irregulares nas redes sociais para fazer campanha eleitoral. O ministro Toffoli escreveu que o partido de Renan, o Missão, só reportou a existência de 16 perfis, 12 dias após o registro da candidatura. Isso, segundo o ministro, viola a legislação eleitoral e resoluções do tribunal que determinam a obrigação de informar os canais digitais no momento do registro. Não foi cumprida essa resolução por parte do candidato Renan. E de acordo com essa resolução, pelo menos uma dessas contas dele nas redes sociais, com 2,4 milhões de seguidores, já estava sendo usada para propaganda eleitoral e se beneficiava dos sistemas de recomendação das plataformas. E o ministro assim se pronunciou: nesse cenário, a omissão das informações devidas não é apenas uma falha formal no registro de candidatura, mas quebra de isonomia e risco de cometimento de ilícitos ainda mais graves. Há que se ir além e dizer de forma contundente: a própria omissão de dados é indício de fraude à lei eleitoral. Essa foi a posição do ministro Toffoli. E Toffoli determinou ainda as seguintes medidas em decisão que saiu ontem à noite. Primeiro, a suspensão da realização de propaganda eleitoral da chapa majoritária do Missão por meio de quaisquer endereço eletrônico de sítio, blog, rede social, sítio de mensagens instantâneas e aplicações de internet assemelhadas não informados tempestivamente à Justiça Eleitoral. Segundo, a suspensão de repasses de recursos do Fundo Eleitoral à chapa majoritária e da realização de gastos com eventuais recursos já repassados. Terceiro ponto, enfim, a suspensão do direito de participar de debates em rádio, televisão, podcast ou quaisquer outros meios de comunicação. A suspensão da propaganda de Renan, determinada pelo ministro Toffoli, atinge perfis de redes sociais e outros endereços eletrônicos que não tenham sido informados no tempo correto à Justiça Eleitoral. O ministro ainda informou que a comunicação tardia não pode ser tratada como uma simples irregularidade documental. Isso porque, enquanto um perfil não é informado da Justiça Eleitoral, ele permanece sujeito aos mecanismos de recomendação das plataformas, benefício que as regras eleitorais procuram impedir para os canais oficiais de campanha. O ministro também apontou que a omissão dificulta a fiscalização sobre conteúdos, impulsionamentos e gastos eleitorais. No último sábado, Dias Toffoli havia determinado a retirada de pauta do processo de registro de candidatura do candidato do Missão. E no despacho, ele escreveu que havia indícios de ilicitudes no registro da chapa presidencial. Na ocasião, a questão levantada por Toffoli tratava do detalhamento das redes sociais apresentadas pela candidatura de Renan Santos. Além dos perfis pessoais do candidato em redes como Instagram, TikTok, YouTube e Facebook, o partido também apresentou outros endereços ligados ao candidato, como o perfil Onça Viral, Multiverso Amarelo e Jaquatirica Ruby. Quem fere a legislação, quem não respeita a lei, quem acha que é dono do mundo e pode fazer o que quer, principalmente se tratando de um candidato que se apresenta com sua rebeldia, querendo ser a palmatória do mundo, acaba pagando essa penalidade. É bom e seria justo que ele não fosse mais candidato. Pelo menos uma coisa é boa: a candidatura dele está suspensa para o bem do povo brasileiro, que já não aguenta esse tipo de aventureiro. Ele conhece...

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1: A vantagem do presidente Luiz Inácio Lula da Silva num provável segundo turno contra o senador Flávio Bolsonaro caiu 1,8 ponto percentual, segundo a pesquisa da Atlas Bloomberg, divulgada na manhã desta segunda-feira. Lula, que no levantamento do fim de julho tinha 49,2% das intenções de voto, agora registra 47,1%. Flávio Bolsonaro, por sua vez, ficou quase estável, de 42,9% passou para 42,6%. Com isso, a diferença entre ambos recuou de 6,3 pontos para 4,5, numa oscilação acima da margem de erro de um ponto percentual para cima ou para baixo. O Tribunal Regional Eleitoral de Pernambuco determinou a retirada de 3 publicações nas redes sociais que atribuíam ao candidato ao governo de Pernambuco, João Campos, à Frente Popular e ao grupo político ligado a ele a produção ou distribuição de panfletos apócrifos com ataques à governadora Raquel Lira. A decisão liminar foi assinada neste domingo pelo desembargador eleitoral Luiz Gustavo Mendonça, relator da apresentação apresentada pela Frente Popular de Pernambuco. A ação foi movida contra o candidato estadual Nelson José Anderson, conhecido como Nido Badoc, o candidato ao Senado José Mendonça Bezerra, o jornalista Ricardo César de Vale Antunes e o Facebook Serviços Online do Brasil, responsável pela plataforma Instagram. Segundo a representação, os cartazes encontrados em vias públicas não possuem assinatura, identificação de origem ou informações sobre quem os produziu, financiou ou distribuiu. Os candidatos ao Senado, Humberto Costa e Marília Reis, terão que suspender ou alterar propagandas eleitorais veiculadas no rádio e na televisão após decisões liminares do Tribunal Regional Eleitoral de Pernambuco. As medidas foram tomadas em ações apresentadas pelo também candidato ao Senado, Mendonça Filho. Ao todo, 3 decisões liminares determinaram a suspensão de peças publicitárias em análise preliminar ultrapassarem o limite legal para a participação de apoiadores nas propagandas eleitorais. No caso de Humberto Costa, a análise dos programas veiculados na televisão e no rádio identificou a extrapolação do tempo permitido para a participação do presidente Lula. Além da suspensão das peças, a decisão estabelece multa individual de 10 mil em caso de rejeição da conduta. Candidato ao Senado e deputado federal Eduardo da Fonte participou ontem de uma caminhada em Palmares, na Mata Sul do Estado, ao lado da governadora e candidata à reeleição Raquel Lira, do deputado federal e candidato à reeleição Lula da Fonte e do candidato à reeleição para deputado estadual Franci Hacker. A mobilização contou ainda com a presença do prefeito Júnior de Beto e reuniu moradores, lideranças e apoiadores da Praça de Santa Luzia, fortalecendo a presença das lideranças na região. A agenda levou Raquel Lira, Eduardo da Fonte, Lula da Fonte e Franci Hacker as ruas de Palmares para conversar com a população e conhecer de perto as demandas do município.
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2: Boa noite, meu caro Ângelo Castelo Branco.
3: Boa noite, Magno. Boa noite, ouvintes.
2: Estamos a praticamente 35 dias das eleições, meu caro Ângelo Castelo Branco. O país continua nessa polarização. A terceira via parece não se viabilizar. Estamos caminhando para repetir a mesma polarização de 4 anos atrás.
3: O problema, Magno, da terceira via é o recall, né? Você veja, por exemplo, o Bolsonaro, ele tem um recall muito forte. A pesquisa pontua isso com muita nitidez. O Lula nem se fala também, tem um recall muito forte. E qual é a lembrança, né? A lembrança na cabeça da população. Ao passo que você pega os outros candidatos da terceira via e se você chegar a fazer uma pesquisa informal em qualquer cidade do interior do Brasil, quase ninguém vai conhecer essas pessoas, mas se você falar nos outros dois que polarizam, todo mundo vai dizer, sei quem é, pelo menos já ouvi falar.
2: O Augusto Cury Castelo, sábado passado, no Jornal Nacional, parecia até um ET, porque eu tenho a impressão que aquele eleitor lá distante nunca ter ouvido falar que Cury era candidato à presidência da República.
3: Pois é, e isso não é um fenômeno brasileiro, não. Nos Estados Unidos acontece a mesma coisa. Porque quase todo mundo pensa que nos Estados Unidos só existem dois partidos, o republicano e o democrata. Mas não é isso, não. Tem dezenas de outros partidos. que disputam também cargos públicos, só que ninguém sabe nem que existe, porque a chamada, são as chamadas terceiras vias, né? Agora, a terceira via, ela tem uma importância enrustida nessa história toda, que é a de projetar alguém que dispute a presidência da República na terceira via para ter seu nome projetado no país, para começar a construir um recall em torno de seu nome, uma lembrança em torno de seu nome, construir uma imagem eleitoral em torno de seu nome. A terceira via, ela pode proporcionar essa possibilidade, entende?
2: Aí essa possibilidade será em outro cenário com o pós-Lula, né?
3: Exatamente. E o pós-Lula ou pós-Bolsonaro, seja lá quem for o pós. Mas é para o futuro, não é para agora. Né? É uma outra história.
2: E é uma história que para a oposição seria até melhor, né? Porque Lula, apesar de 81 anos, apesar de muita gente achar que a idade já está avançada, mas continua no páreo e bem posicionado nas pesquisas, né?
3: É porque Lula não é Lula só. Lula tem uma história, né? Então é a história dele que está em jogo, não é ele. Ele construiu uma história de 50 anos, desde 1978, salvo engano meu, até hoje. Então, é uma imagem que foi construída durante todas essas décadas. Então, ele representa um movimento político no Brasil, como o Bolsonaro representa um movimento mais recente, que é um movimento da direita, que nunca a direita colocou a cabeça de fora no Brasil, a não ser a partir de 2022, com a eleição de Bolsonaro, e conseguiu praticamente a adesão da metade do eleitorado. Quer dizer, então, se constituiu efetivamente numa segunda força política eleitoral no Brasil. Então, é isso que nós temos, né? São construções que duram décadas para chegar até onde Lula chegou.
2: É isso aí, meu caro Ângelo Castelo Branco. Obrigado pela participação. Um grande abraço.
3: Um abraço, uma boa noite.
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2: Bom, minha gente, e sobre essa punição ao candidato do Missan, Renan Santos, nada melhor do que ouvir agora Val Beagra, esse advogado especialista em legislação eleitoral. Boa noite, Valber.
5: Boa noite, Magno. Boa noite a todos os ouvintes.
2: A punição foi justa por parte do ministro Toffoli?
5: Olha, Magno, o que eu depreendi até agora é que ele não tinha registrado 12 perfis à Justiça Eleitoral. E a obrigatoriedade de todos os perfis, de todos os candidatos, serem declarados à Justiça Eleitoral. Mas você o proibir por tempo indeterminado de participar de guia eleitoral, de receber qualquer dinheiro do fundo partidário, essas são as duas principais sanções, eu acho que foi acima da média. Então, Magno, eu acho que a posição não cumpre o princípio da proporcionalidade nesse sentido.
2: É, mas eu acho que a lei existe e a lei é para ser cumprida, não, meu caro Valber?
5: Exato, perfeito, mas não nessa medida, Magno. Porque você, por tempo indeterminado, tirar a pessoa do guia eleitoral, você negar o fundo...
2: Nem guia eleitoral ele tem, viu? Porque o partido dele não tem tempo na propaganda eleitoral, não.
5: O fundo partidário de 3,3 milhões é algo significativo. E aí poderia fazer o quê? Poderia apenas impedir ele utilizar esses 12 sites que ele não tinha feito. Porque, na verdade, se você olha o candidato, com todo o respeito, é um candidato que é desproporcional, inclusive nas aparições. Vejo com propostas mirabolantes, com um tom jacoso na participação política. Então, veja, isso daí, mesmo ele fazendo isso, sendo um candidato desse nível, é muito difícil você defender determinadas sanções, quando essas sanções são exacerbadas nesse nível.
2: Eu acho ele desrespeitoso. Eu acho que ele quer se apresentar como a palmatória do mundo, não respeita ninguém, agressivo, extemporâneo. A minha impressão sobre esse rapaz.
5: Concordo com você em gênero, número e grau. Quando nós tiramos da política esse fator de legitimação, você faz com que figuras caricatas como ele possam aparecer. Mas isso denota o quê? Um processo político nosso que vem de muito tempo ficando cada vez mais complicado. Mais complicado por causa de quê? Por causa dessas exacerbações. Nós não mais discutimos política, nós não mais discutimos projeto, Mário.
2: Pois é. E eu acho, inclusive, que ele não tem proposta. Ele, inclusive, age muitas vezes como um moleque, que eu já vi vários vídeos dele com molecagem. Isso não é postura de candidato à presidência da República, Valber.
5: Concordo com você, mas isso segue toda uma linha que, infelizmente, na internet tem uma boa visualização. Veja o que foi a candidatura de Pablo Marçal, que, inclusive, nessa eleição, tentou novamente.
2: Ele quer ser um Pablo Marçal melhorado, mas acabou sendo um Pablo Marçal piorado.
5: É difícil comparar.
2: Porque Pablo Marçal, pelo menos, é inteligente, né?
5: É difícil comparar nossa qualidade deletéria.

0: Vamos esperar. Eu prefiro esperar para dizer qualquer coisa. Eu também não li a decisão, tá falando assim, sem ter uma clareza do que fora feito, porque o que me chamou a atenção foi apenas 12 perfis. Mas esses 12 perfis estavam sendo financiados por quem? Né? Eles estavam fazendo campanha de recorte, então eu não sei sobre o que é que mais pode ter ou pode estar sendo acontecendo, Mário.
1: Pelo que ele foi suspenso, seria de imediato, o cara já foi aplicado, mas seria por quanto tempo ele deu o prazo dessa suspensão?
0: Não, essa é uma questão também muito forte. Eu não vi nenhum prazo, nenhum deadline, nenhum prazo para perdurar isso.
1: Isso pode abrir um precedente, meu caro Valbeago, para outros candidatos?
0: Eu espero que tenha um fator profilático, que as pessoas entendam que o processo político é um processo cívico, que é dinheiro público, e esse dinheiro público tem que ser respeitado, inclusive a inteligência da população brasileira.
1: É verdade, porque decisões assim tomadas principalmente pela Corte Máxima da Justiça Eleitoral, que é o TSE, né?
0: Uma decisão tomada pela Corte do TSE é quando ele, de forma muito clara, descumpre parâmetros que são exigidos pela própria legislação eleitoral.
1: Muito bem. Ouvimos aqui Valbeagra, nosso ouvinte estava com saudade de você, Valber.
0: Também, amigo, minha saudade sua é sempre grande. Um abraço, muito profícuo.
1: Um abraço.
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1: Brasília, chegando Carlos Nascimento com as notícias do poder e do Congresso. Boa noite, Nascimento.
4: Boa noite, Magno Martins. Estamos direto de Brasília, frente a frente.
1: Nascimento, começa mais um esforço concentrado do Congresso para tentar votar as matérias de interesse do governo. Será que essas matérias vão entrar em votação mesmo, Nascimento?
4: Vai, já acordo, Magno Martins, e até um fato novo. Nesse momento, o presidente do Tribunal de Contas da União diz que vai se aposentar. E Aécio Neves já fez um acordo lá em Minas Gerais, é candidato, e Rodrigo Pacheco é o nome para ser aprovado essa semana como novo integrante do Tribunal de Contas da União. Nesse pacotão do presidente do Congresso Nacional, Davi Alcolumbre, a misoginia, a escala 6x1, aprovação desse nome para o Tribunal de Contas, Rodrigo Pacheco, além de outras matérias de interesse do governo e o orçamento que já foi entregue hoje pela manhã, Magno Martins.
1: Tem muita gente aí acompanhando aí na expectativa da inclusão do aumento dos impostos das BETs, que vai entrar na CCJ do Senado.
4: Exatamente, mas isso aí vai para um amplo debate, vai ter uma comissão especial. Fala-se até no projeto 2441 do Ciro Nogueira, que regulariza o jogo do bicho no Brasil e isenta as igrejas por todo o Brasil nesse interesse de arrecadação do governo federal.
1: Essas pautas já estão sendo votadas agora à noite ou ficam para amanhã?
4: Já o acordo já passou na comissão especial. O relatório da Leila Barros, que trata da taxa das brusinhas, é a entrega da Shopee, do Mercado Livre, o que os Correios faziam. O governo retirou, porque essa medida provisória, ela vence essa semana. Essa medida provisória que o presidente assinou, criando esse imposto. Agora o relatório já foi aprovado e Rogério Carvalho já está analisando a questão da segurança pública. É outra proposta do governo que cria o Ministério da Segurança Pública no Brasil e combate ao crime organizado.
1: Esforço concentrado presencialmente ou por videoconferência?
4: É presencialmente, todos já estão em Brasília e terça, quarta, quinta, votação até encerrar a pauta.

0: que essa questão, como você iniciou a nossa fala aqui, o nosso flash diretamente de Brasília, você falou aí na votação do novo integrante do Tribunal de Contas da União, votar o Congresso indicando um nome para o Tribunal de Contas da União tem que ser presencial, né?
1: Presencial. E essa votação já está fechado o acordo. O Davi Alcolumbre tem interesse nessa matéria, fez as pazes com o governo e o mesmo fez o Hugo Mota. É a aprovação para substituição repentinamente o Bruno Dantas decidiu se aposentar. É bom investigar essas onde está aí o pulo do gato nessa indicação de Rodrigo Pacheco, que seria o nome para o Supremo Tribunal Federal, mas acabou sendo indicado para o Tribunal de Contas da União.
0: Mas esse Dantas não é o primeiro a antecipar a aposentadoria. É José Múcio Monteiro, que hoje está na defesa, fez isso há 6, 7 anos atrás.
1: Eu acho que o próximo deverá ser o Augusto Nardes, o gaúcho Augusto Nardes, que já passou dos 70 anos e pode se aposentar também. Não está bem de saúde, mas vinha fazendo um grande trabalho e continua fazendo um grande trabalho, principalmente no projeto da governança. E essa é uma preocupação, porque ele vem fazendo críticas ao governo federal, o governo que encaminhou ao Congresso a peça orçamentária para 2027, estabelecendo um salário mínimo de R$ 1.741. O debate é intenso, Magno Martins, e essa votação para indicação de autoridades, ela tem que ser presencial.
0: Agora, você falou no Aécio Neves lá atrás, que seria candidato ao governo de Minas e pode ainda registrar candidatura para governo?
1: Não, ele vai ser candidato ao Senado Federal. Lula quer fazer maioria, já conseguiu os acordos no Rio de Janeiro, com o apoio do Eduardo Paes, que é do partido do Caiado, do Kassab. E ele está apoiando o Lula, tendo Benedita, do PT, para o Senado, e o Crivella, que é do Republicanos, também para o Senado, liderando as pesquisas. Lula já se sente tranquilo, tendo maioria no Rio de Janeiro, e agora esse acordo, o AS do PSDB, o Pirillo em Goiás, apoiando o PT junto com o PT, e Aécio sinaliza o apoio PDT, PSDB e PT em Minas Gerais, sendo candidato ao Senado Federal.
0: E como é que está a repercussão aí, meu caro Carlos Nascimento, do comportamento dos candidatos na bancada do Jornal Nacional? Quem saiu melhor aí em Brasília, na visão do jornalista, na visão dos políticos em geral aí?
1: Olha, Lula ficou na defensiva. Eles acham que o presidente é muito experiente, poderia ter sido melhor. O Flávio, a maioria analisa que ele não foi bem, não respondeu diretamente tudo que era perguntado. Na questão ambiental, ele se enganou totalmente e você vê o efeito estufa, o clima pelo mundo, a situação do clima não é fácil. Ele não domina os temas. Já Lula é muito político, eu acho que foi melhor. Não sei. E o Augusto Cury foi o último nessa bancada, ele dizendo que vai governar por inteligência artificial. Como seria isso? Fechar todos os ministérios. Isso vai funcionar, Magno Martins?
0: Agora, Carlos Nascimento, em relação a Globo, eu vi que a Renata Loprete vai fazer essas sabatinas. Se houver segundo turno, não será mais a Renata e nem o César Tralli, não será nem o César Tralli nem a Renata, será agora a Loprete. O que é que está acontecendo com a Globo, hein?
1: A Renata Loprete, ela é mais política, ela tem um jogo de cintura maior, nenhum deles ali tem a expertise, tem a capacidade, tem a velocidade, a inteligência do Magno Martins. Nós também estamos carentes de jornalistas, tanto é que hoje perdemos o Carlos Monforte. Eu acho que para fazer essas perguntas ali teria que ser o Heraldo Pereira. Portanto, essa mudança, todo mundo tem contrato com os governos, Magno Martins. Isso é comum. E quem mais recebe dinheiro público é o famoso Plim Plim. Isso é a realidade.
0: Mas eu acho que a Renata e o César se saíram muito bem.
1: Não, eles foram é o jornalismo profissional. Eles pegaram na veia, bateu pesado, pegou pesado e fez aquilo que as redes sociais não falam. Rede social hoje, todo mundo é técnico de futebol, todo mundo é economista, todo mundo entende de meio ambiente, todo mundo entende de sexo. Isso a juventude não está entendendo. Nós vamos ter uma abstenção muito grande, porque a rede social é um blá blá blá danado, não entrega saúde, ciência e tecnologia, educação, segurança. É um tempo perdido. E falando sobre essa bancada de entrevistas, o Caiado perdeu a grande oportunidade de falar sobre segurança pública. Foi por confronto com a Renata e com o César Tralo. Tem que apresentar propostas. Eu acho que o programa de televisão vai definir bem essa situação. O jovem não sabe votar. E qual vai ser a realidade? Uma abstenção alta nessas eleições, Marcos.
0: Para encerrar, Nascimento, em relação à situação jurídica da candidatura do Arruda em Brasília, o julgamento vai ser quando?
1: Dia 14 de setembro. Há um pedido de vistas do Gilmar Mendes. Ninguém entendeu ainda como vai ficar essa situação. Há um acordo para José Roberto Arruda, ele já registrou a candidatura, tem participado do programa eleitoral naturalmente. Aí está subjúdice o Pablo Massal, que é do PRTB 28, também o Garotinho, que já entrou com a liminar, voltou a fazer campanha de rua, e tem o Eduardo Cunha. E hoje é um dia que está comemorando aí os 15 anos do impeachment de Dilma.
0: E também eu vi ontem que está nessa situação o Renan Santos, né?
1: Isso, o Renan Santos tem vários processos por sonegação fiscal e agressão às mulheres. Aquela história das mulheres ucranianas, que ele falou que elas eram maravilhosas. E outros processos do pai, que é um sonegador, quanto mais em São Paulo.
0: É isso aí, Nascimento. Obrigado pelas informações. Um grande abraço. Amanhã tem um podcast. Você volta na quarta-feira.
1: Eu volto direto de Brasília, sempre ao seu lado, Magno Martins, frente a frente. Um grande abraço a todos.
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4: Brasília, chegando o Weyler Diniz. Boa noite, Weyler.
5: Boa noite, Magno.
4: A questão da dívida interna no Brasil foi um dos principais temas na bancada do Jornal Nacional com os presidenciáveis. E hoje tem dados do Banco Central dizendo que a dívida pública já chegou a 82,5% do PIB, atingindo assim ele o maior patamar desde abril de 2021. Essas contas do governo Lula perderam o controle?
5: Bom, Magno, essa discussão, ela é muito... Eu não sei se a população consegue entender direito o que vem a ser. É a dívida do setor público somado com os gastos de estatais. Obviamente, a do Brasil está alta, quer dizer, ela está ascendente, porém, ela não é alarmante. Só para você ter uma ideia, a dívida pública dos Estados Unidos ultrapassa o próprio PIB, dá mais de 70% do PIB americano. Ou seja, é uma dívida que você tem muitos mecanismos para reduzir, para controlar, e 80%. Do PIB não é nenhum dado alarmante. Assim, o dado alarmante é que você está com expansão de gasto. Isso é inequívoco, mas o dado em si, isoladamente, não quer dizer muita coisa. Se você estiver crescendo, tiver juros, digamos, razoáveis, civilizados, que não é o caso do Brasil, você consegue diminuir isso aí muito rapidamente, porque boa parte disso aí é serviço da dívida, e está muito caro, por quê? Porque o Banco Central faz uma política monetária extremamente restritiva, um pouco míope, porque a inflação está caindo, o mercado de trabalho está em expansão e nada justifica essa manutenção de taxas de juros tão elevadas, a segunda taxa real do planeta aqui no Brasil. Isso é boa parte disso aí, dessa conta, é responsabilidade do senhor Gabriel Galípolo, que, segundo comentam por aqui em Brasília, Magno, o Lula está muito arrependido de tê-lo indicado para o Banco Central.
4: Você falou nas estatais aí, a gente viu hoje também que os Correios chegou à maior dívida da história da estatal até hoje, né? Quer dizer, tem salvação ainda para esses Correios, não?
5: O governo petista da gestão Lula argumenta que já está encaminhado lá um plano interno de recuperação, que demora um pouco, mas que terá. É muito difícil você prever se os Correios, na modalidade que ele funciona hoje, vai ter vida longa, porque você tem aí na área privada muitas empresas que têm mais reputação, mais credibilidade que os Correios. Correios do passado, você se lembra, era uma das instituições mais respeitadas do Brasil. Mas hoje praticamente está restrita a entrega de carta. Nessa questão de hoje de internet, todo mundo compra as coisas pela internet. A entrega tem vários mecanismos de entrega. Você tem grandes corporações operando em logística. O Correio perdeu uma parte financeira muito importante, que é a que fazia a logística de distribuição de medicamentos, quer dizer, de vacinas, medicamentos do próprio SUS. Isso foi terceirizado, foi privatizado. Quem pegou essa operação fatura muito alto hoje. O Correio perdeu aí boa parte da sua receita. Mas eu acho que eu não sou... um neoliberal desses que defendem privatizar tudo, mas eu acho que Correio tem que deixar de ser uma coisa simbólica para o PT e passar a ser considerado sim como uma empresa a ser privatizada, a ser vendida, porque é muito grande, é inchada, é pesada e é difícil no mundo de hoje que a logística aí tem grandes concorrências na área. É difícil você imaginar que o Correio ainda terá um papel de destaque nessa área. Se o Correio está falido, quebrado, você tem aí do outro lado a Petrobras bombando de ganhar dinheiro com exportação de petróleo, né? Inclusive por conta dessa crise internacional lá no Golfo.
4: E na bancada do Jornal Nacional, o presidente Lula, quando indagado sobre a situação de quebradeira dos Correios, reafirmou que a estatal vai ser sanada, tem solução, e que o governo vai enfrentar, ao invés de dizer e admitir que poderia ser privatizada, né, Wade? Como você diz.
5: É o seguinte, a democracia funciona assim, né? Os presidentes eleitos governam, né? E as pessoas que fazem oposição criticam, fazem ressalvas à gestão, à política, à administração. Eu acho que Correios, embora o presidente tenha dito que vai insistir na preservação deles, eu acho que é um caso, sim, de privatizar, porque, veja, ele já foi essencial no passado, Mário, mas hoje em dia ele não é essencial. Então, assim, para você manter estatais, o ideal é que ela tenha um traço aí de essencialidade ou de vitalidade para a sociedade brasileira, que, na minha opinião, não é o caso dos Correios. Tudo que o Correio faz hoje, você tem ótimas empresas prestando o mesmo tempo, mesmo tipo de serviço, com mais eficiência, com mais agilidade, até às vezes com um custo menor.
4: Agora, no caso da dívida pública brasileira, voltando a essa questão da dívida, dos candidatos, quem apresentou a melhor saída para a dívida?
5: Olha, Mago, até agora, assim, não, esses planos dos candidatos, eles não são conhecidos, eles são muito genéricos, eles são pincelados em entrevistas, nessas sabatinas, enfim, no papel mesmo, não tem nada assim definido. Como eu vou baixar a dívida pública? Teve um candidato que foi nessa sabatina e ele disse que ia botar o juro em 6%. Pô, mas isso não é uma mágica, isso não é uma varinha de condão que você vai lá e bota em 6%. A gente até falou sobre isso. Você tem que mostrar os caminhos de como será feito. Flávio Bolsonaro parece, não na sabatina em si, porque ele confundiu meio ambiente com saneamento básico. O Flávio Bolsonaro foi a Faria Lima, que são os caras que mais entendem de economia no país, e as notícias informam que após essa reunião, o pessoal do mercado financeiro ficou muito mal impressionado pelo desconhecimento dele sobre economia, né? Porque ali, nesse tipo de ambiente, o debate é mais denso, ele é mais aprofundado. E indagado sobre os caminhos econômicos para o Brasil, incluindo dívida, incluindo juros altos e tal, Flávio não teria demonstrado nenhuma segurança, nenhum conhecimento mais profundo de economia. Então, quer dizer, do que é dito, do que é apresentado muito superficialmente, você não tem ainda uma linha clara. O que você tem mais como avaliar é o modelo econômico do atual governo, que ele está sendo aí exercido no dia a dia, e exceto taxa de juros, o resto está indo positivamente para o atual governo.
4: Dos candidatos que foram à bancada da Zona Nacional, qual foi o melhor na sua impressão?
5: Olha, Mago, eu tenho a impressão que abordados assim todos os aspectos, eu acho que o Lula E o Flávio se saíram melhor, porque os outros foram bastante superficiais, assim, sem conteúdo, sabe? É porque tanto o Flávio quanto o Lula tinham muitas armadilhas ali nas entrevistas, né? Questões éticas, denúncias, etc. E nessas duas entrevistas, boa parte das indagações não se voltaram para programas de governo, para propostas, e sim para passivos éticos dos candidatos. Eu acho que ali... A percepção das pessoas, conforme a torcida, é muito diferente, mas acho que os dois que saíram melhor nas entrevistas foram o candidato do PT, o Lula, e o candidato do PL, o Flávio.
4: É isso aí, meu caro Edgar Diniz. Obrigado pela participação. Grande abraço.
5: Grande abraço, Magro. Boa semana a todos.
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4: Bom, minha gente, voltamos a falar aqui na Rede Nordeste de Rádio sobre essa grande vaquejada que vai haver no município de Pedra neste feriadão de 7 de setembro. Estou com o Fernando Freitas, advogado e proprietário e promotor do evento aqui na linha. Boa noite, Fernando.
7: Boa noite, meu amigo Magno, tudo bem?
4: Como é que estão os preparativos dessa grande vaquejada?
7: Magno, muito feliz, realizado, porque hoje é uma segunda-feira, nossa festa começa na quarta-feira, e hoje o parque já está lotado. Temos um recorde de número de senhas, tá certo? Uma festa que eu posso dizer a você, é nacional. Eu tenho caminhões aqui do Ceará, caminhões do Maranhão, caminhões do Pará, de Alagoas, de Sergipe, da Bahia, todos os estados representados aqui na nossa vaquejada.
4: Tem uma porção de caminhões já indo, pegando a estrada aí da Pedra aí para a vaquejada.
7: Magno, aqui a gente está recebendo caminhão aqui de minuto em minuto, de cada estado e o pessoal chegando para uma festa que vai começar na quarta-feira, viu?
4: E você tem estacionamento suficiente para esse povo todo?
7: Magno, graças a Deus a gente vem fazendo um trabalho ao longo do ano. E a gente tem todo o estacionamento aqui, com pontos de energia elétrica, com chuveiros para os vaqueiros, banhadores cobertos para os animais, toda uma estrutura preparada, pensada para receber isso aí.
4: Agora, esse pessoal, o meu caro Fernando Freitas, chega no caminhão próprio, esse caminhão deles é como se fosse um hotel para eles?
7: Magno, eu vou dizer que a vaquejada hoje é uma festa democrática, né? Então eu tenho aqui caminhões que são verdadeiras casas e também tenho aqui aquele carro de menor porte que é daquela pessoa que não tem tanta condição, mas veio prestigiar também a festa e aqui dentro da minha casa. Tanto essa pessoa mais simples como a pessoa de mais condição, todo mundo é recebido da mesma forma, com a mesma amabilidade, né? Com essa questão aqui de a gente receber bem. Isso aqui é um sertanejo faz, né? Assim, Magno? Nós que somos sertanejos, a gente sabe receber bem aqui o pessoal, né? Assim?
4: É verdade. E começa na quarta-feira?
7: Quarta-feira, às 6 horas da manhã, transmissão ao vivo pelo YouTube, no canal Brasil Vaquejada, tá certo? E quem quiser vir assistir aqui, nós temos uma grande arquibancada coberta, com toda condição e segurança. Para quem quiser vir aqui no Parque de Vaquejada ou dos municípios vizinhos, pode vir, que a entrada é franca, não se paga nada, é gratuita a entrada, você deixa seu carro no estacionamento ao lado e entra no parque, tá certo? E começamos na quarta-feira e só paramos no domingo.
4: Passa aí para os nossos ouvintes, onde será a vaquejada, como é o nome do parque, quais são os prêmios que vão ser oferecidos?
7: É o seguinte, Magno, aqui nós estamos no município de Pedra, tá certo? Bem pertinho de Arco Verde. E estamos fazendo aqui uma vaquejada com R$450 mil de premiação, um carro zero quilômetro, quatro motos, tá certo? E é isso, Magno, eu acho que é a realização de um sonho, né? Aqui perante o município que tem uma vocação leiteira, né? Aqui na bacia leiteira do Pernambuco, e agora ele tá inovando com essa questão da vaquejada e também do confinamento de bois, porque aqui todo boi que vai correr aqui em casa, ele faz parte aqui do nosso confinamento, da nossa agropecuária. Então, um padrão de qualidade e é um sonho se realizando.
8: Agora, Fernando Freitas, para fazer um mega evento desse, tem que ter apoio, tem que ter patrocinadores. Você conseguiu patrocinadores?
7: Mano, eu tenho patrocinadores do meio aqui de ração, de implementos. É, de forma política, não. Nós não tivemos esse apoio à questão de governo do Estado. Até porque acho que nós começamos pequenos, né? Mas isso não tem no nosso brilho, não. E também vou lhe dizer mais. É, nós estamos aqui com uma festa democrática e vamos receber todo mundo que venha, né, para a nossa vaquejada, que queira participar, que queira observar, que queira assistir e torcer. Não é assim?
8: Qual é a previsão de inscrição, puxadores de gado para essa vaquejada? De vaqueiros?
7: Magno, hoje, segunda-feira, tá certo? Exatamente aí, aqui na parte da noite, tá certo? Eu já vou passando das 1000 senhas feitas. E eu tenho ainda no decorrer da semana, né? Que é onde ainda tem um percentual de senhas a serem feitas. Ou seja, graças a Deus, a mensagem que foi passada foi aceita, foi bem recebida. E nossa festa hoje é um sucesso de público. Eu fico muito feliz por isso.
8: Então vamos lá. Segunda vaquejada do município de Pedra, no parque.
7: Doutor Fernandinho Freitas.
8: Doutor Fernandinho Freitas, de quarta-feira até domingo.
7: Até domingo.
8: Atraindo vaqueiros de todo o país.
7: Vaqueiros e amigos e toda a população em geral, todos os amantes da vaquejada e do cavalo, se sintam convidados, tá certo, de vir aqui assistir uma verdadeira festa de derrubada de boi.
8: E vai ter um forrozinho à noite também, não?
7: Olha, Magno, a gente vai fazer aqui todo dia tem um forrozinho. Eu vou ter um culto na sexta-feira pra aqui pra gente fazer. A gente todo dia vai ter um forrozinho, sem bilheteria, uma coisa mais tranquila, mas vai ter sim.
8: Muito bem. Sucesso aí, Fernando Freitas. Divulga aqui mais uma vez, aqui passa para os nossos ouvintes mais uma vez. A vaquejada, que horas começa na quarta, vai até domingo, como é a programação?
7: Então vamos lá, Magno. De 2 a 6 de setembro, no município de Pedra, a vaquejada do Parque Doutor Fernandinho Freitas, final do Campeonato PPB Brasil, tá certo? Começando na quarta-feira, às 6 horas da manhã, sem hora para parar até o domingo. Só começamos na quarta, às 6 da manhã, e só terminamos quando saiu os campeões.
8: É verdade que você está aí desde a semana passada tomando conta desse evento para ele não ter nenhum risco de insucesso?
7: Magno, eu acho que tudo que a pessoa se propõe a fazer, né? E eu faço parte de uma empresa que você conhece, né? E a gente tenta fazer tudo com excelência, mas não é isso, com amor. Não é nem com excelência, acho que é com amor. E eu sou um amante da vaquejada do cavalo e eu tô aqui desde... Na verdade, eu não parei o ano todo fazendo cada detalhe, cada situação, cada banhador, cada banheiro, tudo aqui tem um dedo da gente, da minha família. E a gente tá aqui para receber a minha família, para receber a sua família, a família de todos que vêm aqui curtir essa vaquejada.
8: Fernando Freitas, parabéns aí pela iniciativa, pela segunda vaquejada no município de Pedra, sucesso. E conta aí com o nosso apoio, a nossa colaboração.
7: Muito obrigado, Magno, muito obrigado mesmo. E sinto-se aqui convidado. Na minha pessoa, se você puder vir aqui assistir, tá certo?
8: Eu não vou não, mas a vaqueira Naila tá indo puxar um boi aí.
7: Toda hora, a categoria feminina aqui tem premiação de mais de 10 mil reais.
8: Grande abraço, Fernando.
7: Tudo de bom, vamos embora.
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8: Fui buscar a mensagem que está no livro de Gênesis, capítulo 28, versículo 22. E esta pedra que tenho posto por coluna será a casa de Deus, e de tudo quanto me deres, certamente te darei o dízimo.
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8: Boa noite, Nordeste. Obrigado pela audiência e até amanhã. Amanhã tem um podcast direto de Brasília com o publicitário marqueteiro Alec Maracajá.
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1: 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Olá, boa noite.
2: Boa noite para você que nos acompanha em todo o país.
1: Segunda-feira, 31 de agosto de 2026.
2: Vamos aos destaques do dia.
1: Salário mínimo de R$ 1.741 para 2027.
2: ZYD 288 acima da inflação.
1: Rádio Liberal FM. Que será encaminhado ao Congresso Nacional.
2: E da informação, Rua da Matriz, número 50, primeiro andar, no centro de Itubi. Telefone 87-3881-1204. Sucursal de Ouro, Avenida Fernando de Ingressos para eventos, primeiro andar, centro de Ouro. Telefone 87-3874-1655. Endereço eletrônico.
1: Ou oferecendo bebedouros, Ana Gabriela Salles. Eventos com mais de 1.000 pessoas, em locais abertos ou fechados, devem permitir a entrada de garrafas de água próprias dos participantes ou oferecer água de fácil acesso.
2: Política Nacional de Biometria para aeroportos, portos e hidrovias.
1: Medida padroniza procedimentos para aumentar segurança e agilizar embarques. Gabriela Noronha.
3: A proposta prevê a ampliação do fluxo digital de identificação de passageiros em aeroportos, portos, instalações portuárias e hidrovias.
1: E hoje, na apresentação da Voz do Brasil, Luciana Vasconcelos e Luciano Seixas.
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1: O federal apresentou hoje ao Congresso a proposta de orçamento para 2027.
2: A previsão para 2027 é de saldo positivo de mais de 18 bilhões de reais nas contas públicas.
1: A proposta também estima o salário mínimo em R$ 1.741 no ano que vem.
2: Quem acompanhou está ao vivo conosco é a repórter Graziele Bezerra. Olá, Graziele, boa noite.
4: Oi, Luciano, boa noite para você, boa noite para Luciana e para o ouvinte da Voz do Brasil. Pois é, o projeto de lei orçamentária pilou que prever as receitas e fixa também as despesas do governo para o ano seguinte, foi enviado hoje ao Congresso Nacional. É ele que detalha onde e também quanto, né, o governo vai poder gastar recursos públicos. O documento aponta que o orçamento total previsto para 2027 é de R$ 7.400 bilhões e prevê um superávit de 18 bilhões de reais nas contas públicas para o ano que vem, o que indicaria arrecadação superior aos gastos do governo. O ministro do Planejamento e Orçamento, Bruno Moretti, explicou os motivos que apontam para um cumprimento deste valor.
5: Primeiro, um peso um pouco menor das despesas obrigatórias, que nos dá mais instrumentos de manejo do orçamento público. Segundo, nós não estamos prevendo nenhum tipo de receita que dependa de aprovação do Congresso, porque, né, em outros exercícios nós encaminhamos o PELOA e junto a ele outras medidas de arrecadação, e aqui nós não contamos com nenhuma medida nova, ao contrário.
4: Previstos no documento 272 bilhões de reais para saúde, 141 bilhões de reais para educação e 133 bilhões para investimentos. O projeto de lei orçamentária prevê ajuste de R$ 1.741 no valor do salário mínimo para 2026, o que representa aí uma alta de R$ 120 ou 7,4% em relação aos R$ 1.621 atuais e um ganho real aí de 2,3% em relação à inflação. O documento também projetou alta de 2,46% para o produto interno bruto, o PIB, do ano que vem, que é a soma de todas as riquezas produzidas no país. Eu volto com vocês aí no estúdio.
1: Obrigada, Graziele Bezerra, pelas informações ao vivo aqui na Voz do Brasil.
2: Um novo passo nas negociações entre Brasil e Estados Unidos sobre as novas tarifas aplicadas ao nosso país.
1: Na tarde de hoje, os ministros Mauro Vieira, das Relações Exteriores, e Márcio Elias Rosa, do Desenvolvimento, Indústria, Comércio e Serviços, se reuniram de modo virtual com o representante de comércio dos Estados Unidos, Jamison Greer.
6: De acordo com nota divulgada após o encontro, o Brasil reafirmou que está aberto ao diálogo, mas voltou a criticar as tarifas impostas pelos Estados Unidos. Segundo o governo brasileiro, as medidas são unilaterais e não estão de acordo com as regras do comércio internacional. As taxas adicionais estão em vigor desde o dia 22 de julho. O ministro do Desenvolvimento, Indústria, Comércio e Serviços, Márcio Elias Rosa, destacou a importância da negociação.
7: Nada do que possa causar dano aos interesses econômicos do país ou ao interesse do Brasil, nós vamos negociar, vamos colocar na mesa.
6: Os dois países concordaram em realizar novas reuniões técnicas nas próximas semanas e depois um novo encontro em nível ministerial para avaliar os avanços das negociações. O governo brasileiro afirma que continuará buscando um acordo equilibrado e mutuamente benéfico com os Estados Unidos, com respeito ao diálogo e à soberania nacional. Reportagem Raquel Mariano.
8: A venda de ingressos para shows e eventos vai passar por mudanças. Um novo decreto protege o consumidor do chamado cambismo digital.
9: E um outro decreto define regras para a distribuição de água em eventos culturais.
10: O novo decreto sobre a comercialização de ingressos para eventos foi resultado de denúncias de consumidores sobre a dificuldade de acesso a ingressos nas plataformas de venda oficiais. Isso porque uma prática chamada cambismo digital costuma fazer compras em massa dos ingressos disponibilizados e revender a preços mais caros, o que, de acordo com a Secretaria Nacional de Defesa do Consumidor, é uma prática abusiva. Agora, os vendedores e revendedores devem obedecer a regras que garantam a transparência. É o que explica o secretário da Senacom, Ricardo Morishita.
11: A primeira coisa, aquele que vende, que é aquele comercializador primário, ele tem que tomar cuidado. Ele tem que evitar que esses robôs, que esses programas tirem a oportunidade dos consumidores. A outra coisa, quando a gente olha para aquele que está revendendo, que a gente chama do intermediador secundário, é aquele que compra de quem não vai no show. Ele precisa dizer que ele não é a bilheteria oficial, que às vezes o consumidor se confunde e ele precisa fazer um alerta.
10: Outra regra prevista no decreto de comercialização de ingressos determina que haja clareza da destinação das taxas cobradas pelas plataformas. Os preços e taxas adicionais devem ser informados de forma visível em todas as etapas da compra no site. E uma novidade é o direito de arrependimento pela compra e de transferência do ingresso comprado para outro titular de forma gratuita. A advogada e representante dos consumidores em Minas Gerais, Luciana Ateniense, espera que as mudanças melhorem o acesso aos eventos.
12: Este decreto em relação ao evento realmente busca ajudar e ter acesso a todos vocês, fãs e nós consumidores que queremos apenas usufruir uma bela diversão, uma merecida diversão que infelizmente o computador deixa a gente longe deste acesso. Nós temos direito também a transferir aquele meu ingresso para quem eu quiser.
10: Outro decreto assinado nesta segunda-feira amplia e torna permanente a obrigatoriedade de oferecer água potável aos participantes de shows e eventos. A morte da jovem Ana Clara Benevides Machado num show da cantora Taylor Swift no Brasil em 2023 por desidratação trouxe à tona a necessidade de uma legislação específica que virou portaria naquele ano e agora vira lei. Eventos com mais de 1000 pessoas, sejam festivais, congressos, feiras ou shows, por exemplo, em locais abertos ou fechados, devem permitir a entrada de garrafas de água próprias dos participantes ou oferecer água de fácil acesso. O secretário Ricardo Morishita detalha a medida.
11: Todas as pessoas têm direito a entrar com a sua garrafinha de água. E para eventos acima de 1000 pessoas, duas possibilidades: coloca bebedor para as pessoas beberem água ou distribua água. E se o preço for abusivo, a gente vai atrás.
10: As multas para empresas que descumprirem a lei podem chegar a 14 milhões de reais, de acordo com a Senacom. Reportagem Ana Gabriela Salles.
8: Brasil vai adotar a biometria como sistema padrão de identificação em aeroportos, portos e hidrovias.
9: A utilização do modelo é voltada para o aumento da segurança e maior fluidez nos terminais.
8: A atual identificação manual será substituída em etapas.
13: Uma nova política estabelece diretrizes nacionais para a expansão do uso de biometria nos processos de embarque em terminais brasileiros. Segundo o ministro de Portos e Aeroportos, Tomé Franca, a proposta prevê a ampliação do fluxo digital de identificação de passageiros em aeroportos, portos, instalações portuárias e hidrovias.
14: A pessoa passa a ser a sua própria identificação. A partir de uma validação segura de identidade, a biometria poderá permitir que diferentes etapas da jornada sejam realizadas de maneira integrada. Uma viagem com menos necessidade de contato físico com documentos, equipamentos atendentes.
13: A implementação será realizada por etapas e terá acompanhamento de um comitê técnico interinstitucional de identificação biométrica. O grupo reúne representantes do Ministério de Portos e Aeroportos, da Agência Nacional de Aviação Civil, da Agência Nacional de Transportes Aquaviários e de entidades dos setores aéreo, portuário e aquaviário. Entre as atribuições do comitê estão acompanhar a execução da política, propor aperfeiçoamentos e elaborar um plano de implementação para cada modal com o cronograma das ações. O plano deverá ser publicado em até 90 dias. De acordo com Thiago Feierstein, presidente da ANAC, as novas diretrizes levam a experiência a padrões internacionais.
15: O primeiro passo para que o Brasil entre numa tendência internacional. O embarque biométrico, o embarque facial é uma coisa que eleva muito o padrão do Brasil internacionalmente.
13: De acordo com o documento, todo o tratamento das informações seguirá rigorosamente as diretrizes da Lei Geral de Proteção de Dados. Para Regina Alencar, diretora da Polícia Administrativa Substituta do Departamento da Polícia Federal, o uso da tecnologia reforça a segurança das fronteiras.
16: Afinal, estão sob a nossa alçada o controle migratório, o policiamento aeroportuário e marítimo, além do gerenciamento de estratégicas bases biométricas nacionais voltadas à identificação humana, à emissão de documentos de viagem e à proteção de nossas fronteiras.
13: Nos voos internacionais, a biometria é utilizada atualmente no controle migratório. Já nos voos domésticos, o passageiro pode utilizar a identificação facial ou o procedimento tradicional. Com a nova portaria, a biometria passa a integrar o fluxo padrão de embarque, conforme as condições estabelecidas no ato. Reportagem Gabriela Noronha.
9: Acompanhar os primeiros dias de um recém-nascido, o aleitamento, as primeiras vacinas.
8: Passando pelos marcos da primeira infância e monitoramento da estatura e peso ao longo dos anos.
9: Um acompanhamento que é feito pelo SUS.
8: E a caderneta da criança é uma importante aliada neste processo.
17: A caderneta da criança, entregue ainda na maternidade, acompanha meninos e meninas até os 9 anos. Ela reúne informações sobre vacinação, alimentação e saúde bucal, além de permitir o acompanhamento do peso, da altura e do desenvolvimento da criança. E cuidar de cada etapa desse crescimento faz parte da rotina de muitas famílias. A Bianca Povoa, moradora de Brasília, por exemplo, faz questão de acompanhar a evolução do filho Gustavo, de 9 meses. Todos os meses procura a unidade de saúde para manter os cuidados com o bebê em dia.
18: Primeiro é a prevenção. Quando o bebê nasce, a gente não sabe ao certo como lidar, o que fazer, então esse acompanhamento é importante desde o primeiro atendimento. No geral, a saúde deles é o que mais importa pra gente, né?
17: No Sistema Único de Saúde, esse acompanhamento começa nos primeiros dias de vida, com atenção ao recém-nascido, apoio ao aleitamento materno e as vacinas. A médica de família e comunidade, doutora Camila Damasceno, orienta as famílias a procurarem a unidade de saúde de referência para manter o acompanhamento em dia.
19: A gente avalia, primeiro, alimentação, então se a criança está amamentando ou se por algum motivo ela não pôde ser amamentada, se ela está usando uma fórmula adequada. A gente observa também também peso, altura, tamanho do perímetro cefálico, né, que é o tamanho da cabeça da criança.
17: E os cuidados continuam durante toda a primeira infância. Além da alimentação adequada e da vacinação, brincar, conversar, ler e estimular a criança também são importantes para o desenvolvimento saudável. A técnica da Coordenação Geral de Atenção à Saúde das Crianças, Adolescentes e Jovens do Ministério da Saúde, Tatiana Selbman, explica que todos esses marcos de desenvolvimento são monitorados com a ajuda da caderneta.
20: E para o profissional de saúde, ela vai ser importante não só para acompanhar o crescimento, né, mas também para a vigilância do desenvolvimento infantil. Então, com a ajuda do cuidador, o profissional de saúde, ele tem a possibilidade de avaliar os marcos de desenvolvimento, como aquela criança está se desenvolvendo, né, em cada momento da sua vida.
17: Para garantir esse acompanhamento e manter os registros atualizados, é importante que as famílias levem a caderneta da criança em todas as consultas. Reportagem Pablo Mundim.
9: O estudante que não recebeu parcela do programa PEDMEIA pode verificar a situação do pagamento e checar se há pendências ativas em seu cadastro.
8: Antes de qualquer coisa, é importante verificar o motivo pelos canais oficiais e gratuitos de consulta.
21: O pagamento da quinta parcela do PEDMEIA já está caindo na conta dos estudantes de todo o Brasil e os depósitos vão até 31 de agosto. Mas o que fazer se você ainda não recebeu o dinheiro na data prevista pelo calendário? Em primeiro lugar, calma. A ausência do depósito não significa que o benefício foi perdido. Fatores como dados de presença ainda não enviados pela escola, pendências no CPF ou atualização do CAD único podem adiar a liberação. Como as redes de ensino possuem prazos para corrigir as informações, o valor retido pode ser pago de forma retroativa, como explica a coordenadora geral de articulação com redes e beneficiários do PEDMEIA no MEC, Ana Cecília Vera.
22: Então, se o estudante ele não recebeu uma parcela naquele momento, isso não significa necessariamente que ele perdeu o ensino. Porque as secretarias e institutos federais, eles têm períodos para corrigir, para complementar as informações. E quando isso acontece dentro das regras e dos prazos do programa, e o estudante cumpre todos os critérios, a parcela pode ser enviada para pagamento em um ciclo posterior. Por isso, né, inclusive, tem os estudantes que podem receber mais de uma parcela em um determinado período de pagamento.
21: Antes de tomar qualquer providência, comece consultando os canais oficiais para identificar o motivo da retenção, como o extrato e a autorização de movimentação no aplicativo Caixa Tem. Ana Cecília Vera complementa a sugestão.
22: Principal orientação que eu dou é, antes de concluir que você perdeu uma parcela, né? Primeiro espere o término da período de pagamento, olhe sempre a sua data de nascimento e, mais importante, consulta a sua situação no consulta PEDMEIA, tá? estudante.pedmeia.mec.gov.br, porque lá você vai conseguir acompanhar sua situação detalhada no programa e se existe, né, alguma pendência ou informação que ainda está sendo, né, enviada pela Secretaria de Educação, pela sua escola, tá bom? Para entender os próximos passos.
21: Então, vamos reforçar as dicas. Se identificar inconsistência de frequência, procure a secretaria da sua escola. Acompanhe seu benefício no aplicativo Caixa Tem e consulte sempre o portal estudante.pedmeia.mec.gov.br. Reportagem Gilberto Evangelista.
9: E celebramos em agosto o folclore brasileiro, uma época para lembrar das lendas e personagens que fazem parte da nossa cultura.
8: Quem gosta de histórias de Saci, Curupira e outras lendas brasileiras tem agora um espaço para conhecer mais sobre esses personagens.
9: Para ajudar a ter mais acesso a esse universo, a plataforma MEC Livros criou uma sessão especial com 15 obras gratuitas.
23: O MEC Livros passou a reunir em uma sessão especial obras sobre lendas e histórias da cultura popular brasileira. A sessão Lendas do Brasil entrou no ar no dia 3 de agosto e reúne 15 livros que já faziam parte do acervo gratuito da plataforma do Ministério da Educação. A novidade está na organização dos títulos em um espaço específico, o que facilita o acesso dos leitores às obras. Segundo a coordenadora geral de materiais didáticos do MEC, Jaqueline Mello, a iniciativa ampliou a procura pelos livros.
24: O espaço organiza 15 obras que já faziam parte do acervo da plataforma e passaram a ser reunidas em uma mesma sessão. Desde então, os títulos somam mais de 2.000 aberturas realizadas por quase 2.000 leitores. O livro mais acessado é o Livro de Ouro do Folclore Brasileiro, com 682 aberturas. A iniciativa ganha destaque em agosto, o mês em que é celebrado o Dia do Folclore, na data de 22 de agosto. agosto.
23: A sessão Lendas do Brasil reúne títulos como Bestiário Brasileiro, de Luiz Antônio Simas, Lendas Brasileiras para Jovens, de Luiz da Câmara Cascudo, e Histórias à Brasileira, de Ana Maria Machado. Também estão disponíveis obras de Roger Melo, como Curupira e Corre Cotia. O MEC Livros é uma plataforma gratuita do Ministério da Educação e está disponível para download nas principais lojas de aplicativos. A Biblioteca Digital do Brasil também pode ser acessada por meio de um navegador de internet, como Google Chrome ou Firefox. Para mais informações, acesse as redes sociais do Ministério da Educação ou portalgov.br/MEC. Reportagem Júlio César de Oliveira.
8: E estão abertas as inscrições para bolsas de doutorado e pós-doutorado no exterior, voltadas a mulheres negras, quilombolas, indígenas e ciganas.
9: O objetivo é ampliar a participação de pesquisadoras brasileiras em redes internacionais de cooperação acadêmica
8: e fortalecer políticas públicas voltadas a essas mulheres.
9: As inscrições vão até 30 de setembro e a previsão é de que as bolsas sejam implementadas entre março de 2027 e dezembro de 2028.
8: As informações sobre a chamada pública podem ser encontradas no endereço www.gov.br/CNPq.
9: Centenas de pessoas morrem diariamente em decorrência de doenças relacionadas ao tabagismo, segundo o INCA, Instituto Nacional do Câncer.
8: Uma campanha do Instituto reforça os riscos do cigarro e dos dispositivos eletrônicos, como os vapes, e destaca a importância da atividade física e do apoio profissional para quem quer abandonar o vício.
0: O cigarro contém, entre outras substâncias químicas, nicotina, monóxido de carbono e diversos compostos tóxicos e cancerígenos. Foi pensando nos malefícios provocados pelo tabagismo que o lutador de jiu-jitsu, Maicon Passos, decidiu procurar ajuda para parar de fumar pela segunda vez.
2: Eu botei na minha cabeça que não quero morrer de uma doença pulmonar. Eu acredito que com um acompanhamento psicológico, né, vai ser bem mais fácil.
0: A ajuda que Maicon buscou foi na Unidade Básica de Saúde de Vicente Pires, onde uma equipe multidisciplinar acompanha o fumante por um ano para que ele possa abandonar o vício. A coordenadora do grupo, a farmacêutica Larissa Dutra, fala sobre os desafios para evitar uma recaída.
3: A gente insiste para que o paciente não desista, porque a dependência à nicotina, ela é muito difícil de ser vencida. Então a gente sempre fala para o paciente, não é uma questão de força de vontade, é dependência física e precisa ser tratada como uma doença.
0: Segundo o Instituto Nacional do Câncer, o INCA, por dia, cerca de 440 pessoas morrem em decorrência de doenças relacionadas ao tabagismo. O cigarro também aumenta o risco de desenvolvimento de diversos tipos de câncer. Para o médico Fernando Barros, da Gerência de Vigilância de Doenças e Agravos, uma das preocupações é o aumento do consumo de cigarros eletrônicos.
4: A experimentação do vape, que é uma quantidade muito grande de nicotina que tem nesses aparelhos, que leva o indivíduo a se viciar rapidamente. Esse é hoje nosso grande desafio.
0: Em alusão ao Dia Nacional de Combate ao Fumo, celebrado no sábado, o Instituto Nacional de Câncer realiza a campanha anual de combate ao tabagismo. E o tema deste ano é atividade física e saúde. Treinar não combina com fumar. A coordenadora de prevenção e vigilância do Instituto Nacional de Câncer, Márcia Sarpa, fala sobre a campanha.
5: O uso de produtos de tabaco e nicotina compromete a capacidade respiratória, cardiovascular e o desempenho físico. Já a atividade física contribui para a saúde e é uma importante aliada para quem deseja parar de fumar, ajudando no enfrentamento da fissura e da abstinência.
0: A Organização Mundial da Saúde ressalta os riscos da exposição ao tabaco, em especial durante o período reprodutivo. Segundo a OMS, não existe nível seguro de exposição ao tabaco, seja pelo consumo ativo ou pela exposição à fumaça ambiental. Reportagem Cleide Lopes.
9: hoje o IBGE disponibilizou os microdados do censo 2022. Na prática, isso significa acesso ampliado a um conjunto mais detalhado de informações sobre a população brasileira.
8: Os dados permitem aprofundar estudos sobre temas como educação, trabalho, renda, condições de moradia, migração e as características da população.
9: Com essas informações, também é possível conhecer melhor as diferentes realidades do país e identificar necessidades específicas de cada região e grupo da população.
8: E essas foram as notícias do Governo Federal.
9: Uma realização da Secretaria de Comunicação Social da Presidência da República.
8: Com produção da empresa Brasil de Comunicação.
9: Fique agora com as notícias do Poder Judiciário do Congresso Nacional. Uma boa noite.
8: Boa noite para você e até amanhã.
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7: CNJ inaugura ponto de inclusão digital em reserva indígena.
11: Discussões sobre gratificações pagas a bancárias vão ganhar análise mais ampla na Justiça do Trabalho.
7: STJ decide que vítima pode atuar como terceira interessada em processo administrativo disciplinar que apura assédio sexual.
11: Boa noite, eu sou o Arthur Filho.
7: E eu sou Walter Lima.
11: Conselho Nacional de Justiça inaugura ponto de inclusão digital em reserva indígena de Dourados, Mato Grosso do Sul.
7: A estrutura foi instalada no último sábado, dia 29, no terreno de uma escola estadual, na aldeia Jaguapiru. Rony Cruz.
12: A inauguração dos equipamentos da Justiça contou com a presença do presidente do Supremo Tribunal Federal e do Conselho Nacional de Justiça, ministro Edson Fachin. Em seu discurso, o ministro destacou a importância de aproximar o poder judiciário dos povos originários dentro de seus territórios.
25: O ponto de inclusão digital indígena é mais do que tecnologia. É

0: pode atuar como terceira interessada em processo administrativo disciplinar, ou PAD.
1: Essa conclusão é do Superior Tribunal de Justiça, o STJ. Fátima Uchoa.
2: Após manifestação favorável da Advocacia Geral da União e do Ministério Público Federal, a Corte Especial do STJ negou o mandado de segurança no qual a defesa de um servidor público alegava que a participação das denunciantes resultaria em indevida concessão de poderes semelhantes aos das partes ou do assistente de acusação, que não tem previsão no PAD. Mas, para o relator, ministro Antônio Carlos Ferreira, a atuação da vítima nesses casos, inclusive para fazer pedidos e se manifestar no processo, não viola as garantias da defesa nem o sigilo dos autos.
0: Duas discussões sobre gratificações pagas a bancárias vão ganhar uma análise mais ampla no Tribunal Superior do Trabalho.
1: A decisão foi tomada pelo Tribunal Pleno e envolve processos da Caixa Econômica Federal e do Banco do Estado do Pará. Samanta Flor.
3: Os ministros ainda não decidiram se as trabalhadoras têm direito a continuar recebendo gratificações. O que o Pleno definiu, por enquanto, é que essas discussões merecem uma análise mais ampla do TST. Um caso envolve uma empregada da Caixa, o outro uma trabalhadora do Banco do Estado do Pará. Agora os processos vão ser distribuídos para os relatores. Mais adiante, o TST vai julgar essas questões e poderá definir um entendimento para orientar outros casos parecidos.
0: Tribunal Superior Eleitoral, o TSE, inicia a preparação dos sistemas que serão usados nas eleições 2026.
1: Assinatura digital e lacração dos sistemas eleitorais serão realizados no dia 4 de setembro. Estevam Furtado.
4: De hoje até quinta-feira será feita a compilação dos programas eleitorais que reúnem os códigos e componentes necessários para gerar as versões finais dos sistemas. Já na sexta-feira será realizada a cerimônia de assinatura digital e lacração dos sistemas eleitorais. A assinatura digital permite verificar se o sistema usado nas eleições é o mesmo que foi testado e aprovado, sem alterações. A lacração garante a proteção dos sistemas contra modificações. As mídias com os programas ficam sob guarda do TSE e depois cópias são enviadas aos tribunais regionais eleitorais, que preparam as urnas com base nesse material oficial. Todo o processo é acompanhado por instituições fiscalizadoras, que podem verificar a integridade dos sistemas e participar das etapas de auditoria e fiscalização. Após a assinatura digital e a lacração, os resumos digitais dos sistemas são gerados, entregues às entidades presentes e publicados na internet.
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1: A você uma boa noite e até amanhã.
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7: Eu sou Paula Groba.
8: E eu sou Ricardo Nakaoka.
7: E estes são os destaques de hoje do Jornal do Senado, que começa agora.
8: Taxa das blusinhas e MP do mototáxi estão na pauta do plenário nesta terça-feira.
7: Comissão vota PEC da Segurança Pública na quarta-feira.
8: E já está em vigor lei que prevê redução de impostos dos combustíveis e apoio ao etanol.
7: Boa noite.
8: Boa noite.
7: Senadores e deputados retornam de suas bases eleitorais nesta semana para o esforço concentrado de votações no Congresso. E a chamada MP da taxa das blusinhas volta ao centro das discussões do Senado nesta terça-feira. A medida zera a tributação de compras internacionais de até $50.
8: Outras medidas provisórias que também estão na pauta tratam da simplificação de exigências para atividade dos mototaxistas, motoboys e profissionais do motofrete, da criação de uma nova linha de financiamento destinada a motociclistas que atuam no transporte de passageiros e em serviços de entrega por aplicativos. Repórter Pedro Pincer.
9: Os senadores podem votar nesta terça-feira uma lista de pelo menos 9 itens, dos quais 5 são medidas provisórias. Considerada prioridade, uma delas é a MP que altera regras do regime de tributação simplificada para zerar a cobrança do imposto de importação para compras internacionais de até $50. Desde junho de 2024, é aplicado.

0: uma taxa de 20% de imposto de importação sobre essas mercadorias. Com a medida provisória em votação, a cobrança está suspensa, mas com validade até 8 de setembro. Caso se torne lei, o fim da chamada taxa das blusinhas será definitivo. O presidente do Senado, Davi Alcolumbre, ressaltou na semana passada a urgência da aprovação da medida.
1: Nós vamos deliberar, então, e ela virá lei para proteger milhões de brasileiros que usam desse instrumento para adquirir produtos muito baratos e terem qualidade de vida melhor.
0: Outras medidas provisórias dizem respeito à simplificação de exigências para a atividade dos mototaxistas, motoboys e profissionais de motofrete, a criação de uma nova linha de financiamento destinada a motociclistas que atuam no transporte de passageiros e em serviços de entrega por aplicativos, a modificação de procedimentos para reduzir as filas do INSS e a concessão de um adicional de fronteira de R$ 91,00 por dia para alguns servidores que atuam em localidades estratégicas. Quanto aos projetos de lei, um dos destaques é o que incentiva empresas a instalarem ou ampliarem os centros de processamento de dados no Brasil por meio de benefícios tributários sobre peças eletrônicas e produtos de tecnologia da informação. Davi Alcolumbre ressaltou a importância da proposta para a segurança nacional.
1: Nós sabemos da importância da matéria, nós compreendemos a importância da matéria para os investimentos no Brasil, nós entendemos que isso dará segurança aos dados do Brasil estarem no Brasil.
0: Três propostas fecham a pauta de terça-feira. A que estabelece um prazo de 5 anos para que ações administrativas sejam iniciadas contra notários e registradores, a que unifica os orçamentos de 4 órgãos da estrutura institucional do Mercosul e a que autoriza um acordo para a reestruturação da dívida do Senegal com o Brasil.
2: E mulheres com medida protetiva de urgência poderão ter direito a porte de arma de fogo caso um projeto em análise no Senado seja aprovado. A proposta, que pode ser votada nesta terça-feira pela Comissão de Segurança Pública, reduz de 25 para 18 anos a idade mínima para aquisição e porte de arma nesses casos.
3: Pelo texto, mulheres interessadas ainda terão que cumprir exigências como comprovação de capacidade técnica e aptidão psicológica. Se aprovado, o texto segue para a Câmara.
2: Uma vaga de ministro será aberta no Tribunal de Contas da União após renúncia do ministro Bruno Dantas. Ele deixou o cargo nesta segunda-feira, depois de 12 anos no TCU.
3: Agora caberá ao Senado indicar o nome que vai ocupar a vaga. Repórter Rodrigo Rezende.
4: O consultor legislativo Bruno Dantas foi escolhido em 2014 pelo Senado Federal para ser um dos integrantes do Tribunal de Contas da União. Durante os 12 anos que ocupou o cargo, Bruno foi presidente do TCU de julho de 2022 a dezembro de 2024. Ao apresentar seu pedido de renúncia ao cargo de ministro, ele agradeceu a confiança do Senado Federal e afirmou que continuará atuando em outros projetos.
5: Aos 48 anos, sigo intelectualmente inquieto e encontrei nos projetos que quero abraçar agora o feixe de motivação de que precisava. Aos colegas ministros, aos auditores, à minha equipe, ao Senado Federal e, mais importante, à minha família. Levo cada um de vocês comigo para sempre.
4: A vaga aberta pela renúncia de Bruno Dantas será ocupada por uma nova indicação do Senado Federal. O indicado pelos senadores passa por votação do plenário, onde precisa de pelo menos 41 votos favoráveis. O TCU é composto por 9 ministros, 3 indicados pelo Senado, 3 pela Câmara dos Deputados e 3 pelo presidente da República.
2: E a segurança pública pode ganhar novas regras com a PEC, que muda a atuação do governo federal e dos estados no combate à criminalidade.
3: A chamada PEC da Segurança Pública é uma das prioridades do esforço concentrado do Senado e pode avançar nesta quarta-feira na Comissão de Constituição e Justiça. O repórter Márcio Maturana tem mais detalhes.
6: Punições mais severas para chefes do crime organizado, criações de polícias municipais e do Sistema Único de Segurança Pública, ampliação das atribuições da Polícia Rodoviária Federal. Tudo isso está na PEC da Segurança Pública, que está na pauta desta quarta-feira na Comissão de Constituição e Justiça e é uma das prioridades do Senado nesta semana de esforço concentrado, conforme anunciou o presidente do Congresso, Davi Alcolumbre.
1: A iniciativa de propor uma PEC da segurança que possa definitivamente esclarecer as atribuições dos entes subnacionais, municípios, estados e a União, naturalmente, era necessária para que o Estado brasileiro pudesse pudesse propor a criação de um Ministério da Segurança.
6: O relator, senador Rogério Carvalho, do PT de Sergipe, disse que pretende manter o texto aprovado em março pela Câmara dos Deputados para agilizar a tramitação.
2: Alertas de desaparecimento de crianças, idosos e pessoas com deficiência poderão ser enviados obrigatoriamente para celulares em todo o país. É o que prevê um projeto que pode ser votado pela Comissão de Segurança Pública do Senado.
3: O texto obriga operadoras de telefonia e internet a dispararem os alertas. Repórter César Mendes.
7: O projeto torna obrigatória a veiculação de avisos por todas as operadoras de telefonia e provedores de internet, como explicou a senadora Damaris Alves, do Republicanos do Distrito Federal, relatora nas comissões de Direitos Humanos e de Ciência e Tecnologia.
8: Desapareceu uma criança aqui. Imediatamente, todos nós, no nosso celular, vamos receber um alerta que aqui na região uma criança desapareceu para que a gente já comece a ajudar a procurar.
7: O nome de alerta PRI, dado ao dispositivo, segundo Damaris, é uma referência a Priscila Belfort, desaparecida em 2004 no Rio de Janeiro, caso que permanece até hoje sem respostas definitivas da polícia. Depois de votado na Comissão de Segurança Pública, o texto será analisado pelo plenário.
2: O preço dos combustíveis pode cair ainda este ano com a possibilidade de redução de impostos federais.
3: Uma nova lei aprovada pelo Senado autoriza o governo a diminuir tributos sobre combustíveis para tentar conter os efeitos da alta internacional do petróleo. Repórter Patrícia Oliveira.
9: Já está em vigor a lei que permite ao governo federal reduzir impostos sobre a importação, produção e comercialização de óleo diesel rodoviário, biodiesel, gasolina, etanol e querosene de aviação. O objetivo é tentar reduzir os impactos do aumento internacional do preço do petróleo. A nova lei prevê que se os impostos sobre combustíveis fósseis, como a gasolina, forem reduzidos, a vantagem competitiva dos biocombustíveis terá que ser mantida. Assim, caso o imposto federal sobre a gasolina caia 30% ou mais em relação ao período anterior ao conflito no Oriente Médio, a cobrança sobre o etanol será zerada. Além disso, estão previstos até R$1,2 bilhão em auxílio para produtores e cooperativas de etanol hidratado. O projeto aprovado no Senado, que deu origem à lei, foi relatado pela senadora Tereza Leitão, do PT de Pernambuco, que apontou outros setores beneficiados.
10: Benefícios tributários relacionados à Política Nacional de Minerais Críticos e Estratégicos, ao Programa de Desenvolvimento da Indústria de fertilizantes e a realização da Copa Feminina.
9: A lei ainda facilita a compra com suspensão de impostos de produtos agropecuários destinados à industrialização e à exportação.
3: Com edição de Paula Groba e trabalhos técnicos de Eliseu Caires, o Jornal do Senado fica por aqui. Acompanhe agora as notícias da Câmara dos Deputados. Boa noite.
2: Boa noite e até amanhã.
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12: Plenário da Câmara pode votar aposentadoria especial de várias categorias. Avança projeto de lei que prevê punição maior para agressor de advogadas. Deputados defendem melhorias na infraestrutura rodoviária e ferroviária.
13: Boa noite. Retomamos hoje o projeto de gravação de edições do jornal Câmara dos Deputados em emissoras da rede Câmara de Rádio. Este programa está sendo produzido diretamente da cidade de Salvador, com a participação do colega Samuel Barbosa, da Rádio Câmara Salvador. Eu sou Márcio Aquilissardi, bem-vindo, Samuel.
14: Boa noite, obrigado, Márcio. É uma honra profissional participar da apresentação desta edição do jornal Câmara dos Deputados, dentro da Voz do Brasil. Vamos agora às notícias da Câmara dos Deputados. Coronel Crisóstomo, do PL de Rondônia, cobra revisão dos valores de pedágio cobrados na BR-364 e a realização de obras na rodovia. Ele afirma que a situação precária da estrada prejudica o transporte de cargas, comprometendo a logística e repassando custos para a população.
15: Hoje, não se pensa em tirar a concessão, mas que seja uma concessão adequada. É caro do jeito que está. Portanto, é uma luta dos parlamentares, é uma uma luta do povo, porque rodovia, que nenhuma obra foi executada, a empresa entrou, já entrou cobrando, sem fazer nenhuma obra estruturante. O que queremos? Que haja obras imediatamente, obras de duplicação, obras que seja estruturante, que possa facilitar o acesso das cidades para a BR ou da BR para a cidade. Então, isso é necessário.
13: Coronel Crisóstomo ressalta que a BR-364 é a principal rota de escoamento da produção agrícola de Rondônia e de estados vizinhos. O deputado destaca também a importância das obras para a segurança das famílias que passam pela estrada.
14: Beto Preto, do PSD do Paraná, sugere a criação de uma subcomissão para avaliar a concessão da malha ferroviária Sul, já que o contrato atual vence no início de 2027. Ele defende uma parceria entre órgãos de controle, trabalhadores e concessionárias para definir o novo modelo de operação.
16: Nós temos diversos pontos para serem debatidos e estamos já no final da concessão e não temos ainda um modelo que foi colocado às claras para o entendimento de todos. Veja, eu fui prefeito de um município ferroviário, que é o município de Apucarana, no norte do Paraná. Lá nós temos 12 quilômetros do perímetro urbano cortado por linhas férreas. Isso nós podemos transferir para outros municípios. Curitiba, por exemplo, tem várias linhas passando pelo perímetro urbano. Ponta Grossa também no Paraná. Isso tudo tem que ser discutido, porque nós temos que entender qual é o projeto, modelo de concessão para os próximos anos.
13: Beto Preto alerta para os riscos diários da passagem de composições de carga dentro de grandes centros urbanos. O parlamentar acredita que a subcomissão vai colaborar para garantir transparência nos prazos contratuais e propor contornos ferroviários que reduzam acidentes nas cidades.
11: Justiça.
14: Projeto que prevê punição maior para agressor de advogadas avança na Câmara. A repórter Maria Neves tem os detalhes.
17: A Comissão de Defesa dos Direitos da Mulher da Câmara dos Deputados aprovou projeto que aumenta as penas para crimes cometidos contra advogadas. Pelo texto da deputada Dandara, do PT Mineiro, a punição será maior quando o motivo da agressão envolver a condição de mulher da vítima ou a atuação dela na defesa de outra mulher. A proposta aprovada aumenta de um terço até a metade a punição prevista no Código Penal para o crime de coação no curso do processo. Hoje, a pena para o delito é de 1 a 4 anos de reclusão e multa. Com a mudança, quando houver agressão ou ameaça a advogadas, poderá variar de 1 ano e 4 meses a 6 anos mais a multa. De acordo com a relatora na comissão, deputada Jaque Rocha, do PT do Espírito Santo, é comum que advogadas também recebam ameaças dos agressores como forma de intimidação, principalmente quando defendem vítimas de violência doméstica.
18: Quando uma profissional é ameaçada por defender uma mulher, a mensagem que o agressor tenta passar é de que ninguém está seguro para enfrentar a violência. Dificultar o trabalho da defesa ou até mesmo desestimular outras mulheres a denunciar os seus agressores. É isso que a gente visa coibir nesse projeto. Por isso, combater a intimidação, garantir que as vítimas tenham acesso à justiça e à proteção dos seus direitos, estendendo também às advogadas.
17: Ainda de acordo com Jaque Rocha, pesquisa da Universidade Federal de Alagoas aponta que 80% das advogadas já foram ameaçadas ao defenderem vítimas do sexo feminino, sobretudo em casos de violência doméstica e direito de família. O projeto aprovado também aumenta a pena para os crimes de feminicídio cometidos contra uma advogada pelo fato de estar defendendo outra mulher. Hoje, a condenação para feminicídio é de 20 a 40 anos de prisão. O texto prevê que a reclusão poderá variar entre 26 anos e meio e 60 anos. A proposta altera ainda a Lei Maria da Penha para garantir a concessão de medidas protetivas de urgência à advogada que sofrer violência ou ameaças ao defender outra mulher. Caso seja intimidada pelo agressor de sua cliente ou por representante dele, a profissional poderá solicitar à justiça o distanciamento físico obrigatório e a proibição imediata de qualquer contato por parte do acusado. O projeto que aumenta penas para agressores de advogadas ainda será analisado analisado pela Comissão de Constituição e Justiça. Se aprovado, terá de ser votado também pelo plenário da Câmara antes de seguir para análise do Senado. Da Rádio Câmara de Brasília, Maria Neves.
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20: Educação.
21: Maurício Neves, do PP de São Paulo, apresentou o projeto que reserva uma parcela dos recursos da educação para fortalecer a inclusão escolar de alunos com deficiência e autismo. Ele explica que a ideia é investir em profissionais de apoio, acessibilidade e salas de atendimento especializado.
22: Para Maurício Neves, a proposta também reforça a transparência na aplicação dos recursos e prevê formação continuada para professores da rede pública. O deputado acrescenta que a medida busca garantir que a inclusão escolar tenha estrutura adequada e acompanhamento permanente.
20: Agricultura.
21: Fabricantes de produtos derivados de cacau terão até 8 de maio de 2027 para se adaptar às novas regras para produção e comercialização de chocolates e derivados no país. Daniel Almeida, do PCdoB da Bahia, destaca a importância da matéria aprovada na Câmara e no Senado este ano.
23: Hoje nós temos no mercado muito produto que se apresenta como chocolate e que não tem cacau. Então, a regulamentação busca exatamente corrigir isso. Então, quais são os principais beneficiários disso? Primeiro, produtor de cacau, que está vivendo uma situação de preço baixo, exatamente porque estão substituindo o cacau com outras coisas, né, na formulação desses produtos. Esses produtores vão se beneficiar. Na Bahia, nós temos muitos produtores de cacau. E o consumidor, que terá, a lei também estabeleceu, no rótulo de cada produto, um espaço de pelo menos 15% daquele rótulo, com as informações precisas sobre a composição desse produto.
22: Daniel Almeida explica que para ser denominado chocolate, o produto deve ter pelo menos 35% de cacau em sua formulação e 25% para a versão ao leite. Ainda segundo o parlamentar, a nova lei prevê sanções para quem descumprir o padrão exigido.
20: Meio ambiente.
21: Padre João, do PT de Minas Gerais, alerta para os impactos das mudanças climáticas sobre populações vulneráveis. O deputado apresentou o projeto que insere na Política Nacional de Recursos Hídricos o programa Barraginhas e outras ecotécnicas para a recuperação hídrica.
24: O mundo passa por uma mudança e as pessoas não estão percebendo. E quem é mais prejudicado são os mais pobres, os vulneráveis, que às vezes estão em área de risco. Então, a iniciativa nossa tem sido um pouco na contenção de enchentes. Tem um projeto de lei nosso que cria o programa de barraginhas e as ecotécnicas, ou seja, tanto evita as enchentes, porque segura a água de chuva, e ao mesmo tempo ela vai infiltrar durante dias ou até meses, e perenizando as nascentes e recuperando nascentes. Então é uma ação de duplo efeito e que tramita e já é reconhecida da sua importância.
22: Padre João também é autor de projeto que proíbe a pulverização foliar de agrotóxico que contenha o ingrediente ativo fipronil, para evitar a morte de abelhas. Ele explica que a medida busca proteger os polinizadores, preservar a produção de alimentos e fortalecer a agricultura familiar.
20: Economia.
21: O Congresso Nacional aprovou em 2025 a ampliação da faixa de isenção do imposto de renda para trabalhadores que recebem até R$5.000 por mês. Para Reginaldo Lopes, do PT de Minas Gerais, a medida representa mais justiça tributária e redução das desigualdades.
22: Reginaldo Lopes reitera que a mudança vai reforçar o orçamento das famílias. O deputado acrescenta que o aumento da renda disponível pode se traduzir em mais qualidade de vida e em estímulo à economia com fortalecimento do consumo doméstico.
24: Tive
0: alegria de participar ativamente do projeto de reforma tributária sobre a renda, do imposto de renda. O que que significa na prática? É como se nós tivéssemos criado o 14º salário, essa renda disponível, que não será pago para o governo, vai transformar em qualidade de vida para as pessoas e para as famílias brasileiras. Portanto, um grande avanço na luta, no combate à desigualdade e na luta pela justiça social e justiça tributária.
21: Rodrigo Hollenberg, do PSB do Distrito Federal, defende a atualização do limite de faturamento anual do microempreendedor individual, que hoje é de R$81 mil. Autor de proposta que eleva o teto para R$120 mil, ele afirma que a medida traz mais segurança jurídica aos pequenos empreendedores.
1: Rodrigo Hollenberg comemora o anúncio da criação de uma comissão na Câmara para discutir o tema e diz que está confiante na aprovação da mudança. Na avaliação do deputado, a atualização do limite é necessária após anos sem reajuste no valor permitido para o MEI.
4: Isso será extremamente importante para dar segurança jurídica e para garantir que aquelas pessoas que batalham e batalham muito, utilizando de toda a sua capacidade de empreender, mas que são pequenos, que possam ali estar numa faixa de pagamento de imposto que seja correta, que não seja abusiva. Nós já estamos há muitos anos com esse limite de R$81 mil por ano e, portanto, nós precisamos atualizar esse limite.
21: Dal Barreto, do União da Bahia, apoia a lei complementar que ajusta as regras fiscais para viabilizar despesas com a ampliação da licença paternidade. A norma permite que os gastos com o benefício fiquem fora de uma das limitações previstas no arcabouço fiscal.
1: Dal Barreto avalia que a medida amplia a proteção aos pais, permitindo a licença paternidade de até 20 dias com pagamento durante o afastamento. O benefício dá maior participação nos cuidados com os filhos nos primeiros dias após o nascimento ou a adoção.
20: Votação.
21: Pode votar um projeto que reduz tempo de contribuição para a aposentadoria especial de diversas categorias. O repórter Antônio Vital tem os detalhes.
5: O plenário da Câmara pode votar projeto que reduz o tempo de contribuição para a aposentadoria especial de diversas categorias de trabalhadores expostos a riscos. A proposta já recebeu parecer favorável da Comissão de Previdência, Assistência Social, Infância, Adolescência e Família da Câmara. Nessa comissão, texto apresentado pelo relator, deputado Pastor Eurico, do PSDB de Pernambuco, definiu o tempo de exposição a agentes nocivos que dá direito à aposentadoria especial de acordo com a profissão. Para trabalhadores que operam no interior de Minas, esse tempo de serviço passa a ser de 15 anos. Já para aeronautas, técnicos radiológicos e fiscais agropecuários expostos a agentes biológicos, o tempo é de 25 anos. Também ganham direito à aposentadoria especial depois de 25 anos de serviço, vigilantes patrimoniais, encarregados de transporte de valores, guardas municipais, fiscais do trânsito, trabalhadores que operam geradores e linhas de transmissão elétricas, bem como aqueles que transportam pacientes, órgãos e insumos hospitalares. O projeto ganhou regime de urgência, o que permite que seja votado diretamente no plenário, sem passar pela análise das comissões permanentes da Câmara. O autor da proposta, deputado Alberto Fraga, do PL do Distrito Federal, explicou que diversas categorias perderam direito à aposentadoria especial com a reforma da Previdência em 2019. Ele pediu apoio do governo para a aprovação da proposta.
6: O governo vai ter que entrar nessa negociação, porque é um projeto que visa tirar algumas injustiças que foram cometidas. Não se admite que alguém que exerce a sua profissão com risco de vida, ele não tenha uma aposentadoria especial. Não se admite que aquele que exerce a sua profissão sofrendo os riscos de uma grave doença, ele não tenha o amparo do governo federal ou da nossa legislação.
5: O regime de urgência foi aprovado de maneira simbólica pelo plenário, com voto contrário apenas do Novo. Deputados da base do governo também defenderam urgência para análise da proposta, mesmo sem se comprometer em manter o texto original. Foi o que disse a deputada Jandira Fegali, do PCdoB do Rio de Janeiro.
25: Ele trata dos trabalhadores de transporte de valores, cujo risco é a vida, a integridade física, para além de outros agentes nocivos à vida e à saúde. Portanto, é muito importante que a gente consiga recuperar essa dificuldade desses trabalhadores que perderam a sua aposentadoria especial, que já tinham e que perderam por conta da reforma da Previdência do ano de 2019. Com a reforma da Previdência, a situação deles piorou muito.
5: Ainda não há data para votação no plenário da Câmara do projeto que reduz o tempo de contribuição para a aposentadoria especial de diversas categorias de trabalhadores expostos a riscos. Da Rádio Câmara de Brasília, Antônio Vital.
20: Previdência.
2: Hilton Rocha, do MDB do Maranhão, apoia projeto que estabelece reajuste anual das aposentadorias acima de um salário mínimo, com base no Índice Nacional de Preços ao Consumidor. Ele argumenta que a medida preserva o poder de compra dos aposentados ao longo dos anos.
3: Para que você tenha uma ideia, hoje o teto da aposentadoria é R$ 8.475,55. Daqui a 5 anos, esse aposentado, ele vai estar recebendo 60% só do que ele recebe hoje, ou seja, ele vai ter uma diminuição de quase 40% ou mais de 40% do que ele recebe hoje. Então, para que não haja tanta perda do poder de compra, que nós estamos estabelecendo em lei que o Índice Nacional de Preço ao Consumidor, o INPC, seja adotado anualmente para o reajuste das aposentadorias.
21: Hildo Rocha garante que a proposta não compromete o equilíbrio da Previdência, uma vez que há mais contribuintes do que beneficiários. Ele acredita que o combate às fraudes e às aposentadorias irregulares também é fundamental para evitar prejuízos ao sistema previdenciário.
2: Eunício Oliveira, do MDB do Ceará, apoia a votação do projeto que regulamenta a aposentadoria especial para os agentes comunitários de saúde e de combate às endemias. Pelo texto, mulheres poderão se aposentar aos 50 anos e homens aos 52, desde que comprovem no mínimo 20 anos de atuação.
21: Eunício Oliveira explica que a votação é necessária para dar efetividade a um direito já previsto na Constituição, mas que ainda depende de lei complementar para valer. De acordo com o parlamentar, a medida faz justiça a profissionais que atuam na linha de frente da saúde pública.
2: Termina agora esta edição especial do Jornal Câmara dos Deputados, produzida e apresentada pela Rádio Câmara de Brasília, em parceria com a Rádio Câmara Salvador, integrante da Rede Câmara de Rádio.
21: Eu agradeço ao Samuel e a toda a equipe da Câmara de Vereadores de Salvador pelo excelente trabalho conjunto.
2: Obrigado à Câmara dos Deputados por esta oportunidade. Este programa teve trabalhos técnicos de Wellington Teles e apresentação de Samuel Barbosa e Márcio Aquiles Sardi. Boa noite.
21: Muito boa noite. O Jornal Câmara dos Deputados volta amanhã. Você fica agora com o Minuto do TCU.
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14: 8 e 1.
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1: 8h23.
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